0: Ali, o Mike vai levantar, levantou, tocou ali na boca do gol, cutucou de cabeça, a bola sai ao fundo, mas foi com perigo, Aston.
1: Foi sim, Beto, essa bola foi pra dentro da área, o Alan Franco subiu alto, mas a bola subiu e foi pra fora, Beto, primeiro lance de perigo do time do Atlético.
0: Reposição de bola favorecendo a equipe do Cruzeiro Esporte Clube, a bola tá ali na intermediária com o Jonas, esse rápido de escola jogada ali pra Fabrício, Fabrício cutucando aqui, procurando o Cauê, ele tenta dominar, tentou, mas o Rap novamente marcou a falta aí, o Carlos Tuquete.
2: É, o Cruzeiro fazendo a sua jogada, saindo com bola de pé em pé, e ali o Renan Lodi chega ali, segura o Cauã Prates e faz a primeira falta para a equipe do Cruzeiro.
0: Falta aqui do setor direito, comecinho de jogo, como você vê aí, o Marco Aurélio.
3: 2 minutos de meio de jogo ainda, o jogo ainda está sendo estudado pelos dois times ainda, Beto.
0: Lá vem Cruzeiro, torcida celeste tentava ali, procurou, não quer brincadeira ali a zaga, a bola seria ali para Christian, chegando ali o jogador da equipe do Galo, faz a reposição de bola ali, arremesso manual, favorecendo a equipe do Cruzeiro, Esporte Clube nas quebradas da esquerda, está ali o lateral que é Kaique para fazer a cobrança para a equipe celeste, ele abraça a bola, chama ali seus companheiros, vai fazer a reposição de bola ali no setor esquerdo, tem ali, vai levantar, levantou, tocou, Lina bugou, lá em cima estava ali o goleirão Everson catando firme, ele rápido faz a reposição de bola, a bola sobrou ali para o Otávio, tentou ali um contra-ataque o Galo, Austin.
1: É, Beto, um contra-ataque direto do Everson procurando o Cassierra ali, bola foi muito longa e ficou na mão do goleiro Otávio.
0: Abraçando você, torcedor do Galo, você, torcedor do Cruzeiro Esporte Clube, você pode participar daqui a pouquinho, Austin, dá aqui o zap da 93 FM, Correio da Serra M. Aqui de novo, troca figurinhas aqui do Cruzeiro, Esporte Clube aqui na intermediária, bola com Otávio, Otávio rápido toca ali para Jonas, esse dominando para a equipe do Cruzeiro Esporte Clube com categoria, toca a bola procurando ali o Fabrício, Fabrício dominando para a equipe celeste, ele sai para o jogo rasteirinho, tocou ali de novo para Jonas, esse não tem opções, trabalha a bola aqui na intermediária, troca, troca a bola ainda, não, agora sim tocou de novo a bola ali para Fabrício, Fabrício empurrou a bola aqui para o jogador Cauã, esse dominando, tocando, descolando, a bola vem aqui do setor direito para a equipe Cruzeiro, tocando ali, procurando, tenta romper, cai o Jorge, pau nele, tem cartão no jogo, Carlos Tuquete.
2: É uma troca de passe do Cruzeiro ali pela direita, um lançamento para o Caio Jorge, e o Caio Jorge sofre uma falta muito dura. O zagueiro do Atlético deixa o braço na cara e o árbitro já ali já mostra o cartãozinho amarelo para a zaga da equipe do Atlético. O Juan aí já pendurado na equipe do Atlético. O Cruzeiro, uma grande troca de bola.
0: Tá ali então a falta, falta favorecendo aqui do setor direito, a falta para a equipe do Cruzeiro Esporte Clube. Já teve o primeiro cartão do jogo, torcedor. 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Tá ali então, vamos ver quem vai fazer a cobrança para a equipe do Cruzeiro. Tem ali o jogador Arroio também, tem o Matheus Pereira, tá no meio do gol ali o goleirão da equipe do Atlético ali orientando ali a sua o seu defesa, é falta, o Cruzeiro é forte ali no setor de levantamento de bola, todo mundo passeando ali na área do goleirão Everson da equipe do Atlético, vai ser autorizado, é o jogador da equipe celeste, o Matheus Pereira encarregado da cobrança, é para a equipe do Cruzeiro, vai chuchu, verá na boca do gol, preocupado o goleirão da equipe do Clube Atlético, 0-0, meu povão, 0-0, 0 Cruzeiro, 0 também para a equipe do Atlético, tá ali o Matheus Pereira, para a cobrança para a equipe do Cruzeiro Esporte Clube, agora sim já foi autorizado, vai tentar levantar ali na boca do gol, vai levantar, levantou, tocou na boca do gol, catou o goleiro Everson, Carlos.
2: É uma bola alçada na área, direto na mão do Everson. Ali essa bola é toda do goleiro.
0: É, atenção, torcedor, a bola está rolando, rolando, o tempo vai passando. 5, torcedor, 5 para o primeiro tempo, Mineirão Campeonato Brasileiro. E no placar da Roslanche, você confere. Cruzeiro tem 0-0 também para a equipe do Atlético.
1: E Beto, vou mandar um abraço aqui para a torcedora que tá mandando mensagem aqui pra gente, a Duane Diniz, que tá fazendo aniversário hoje, 50 anos, e falando que vai dar Cruzeiro, Beto.
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1: É, tá na 93, tá na melhor rádio de Barbacena e toda a região.
0: Aqui o arremesso manual favorecendo a equipe do Cruzeiro Esporte Clube. Vem descendo, vem trabalhando ali nas cabeladas da esquerda. Vem a zaga da equipe do Atlético. A bola tocou ali procurando de novo. Toca ali para a equipe celeste. William foi que tocou na bola. A bola de novo sai ali. Arremesso manual para a equipe do Clube Atlético Mineiro. Está ali o treinador da equipe do Atlético e também do Cruzeiro Esporte Clube. Está tranquilo até o momento. Arremesso manual. Está ali o Leão, o jogador. Que é o Natalel para fazer o manuseio, descolou a jogada, toca ali, procurou, tenta tocar, vai para a equipe do Cruzeiro Esporte Clube, joga tranquilo a equipe celeste, a bola vem ali procurando, traga ali o Caio, tocou pro gol, Lucas Romero tocou ali na boca do gol, olha aí, chega como um xerife o goleiro Everson, catou firme para a equipe do Atlético, Carlos.
2: É uma bola infiltrada ali pelo nosso meio ali, o Lucas Romero enfiou uma bola ali pro Caio Jorge e infelizmente a bola correu muito.
0: 7 minutos, falinha do jogo, Marco Aurélio.
3: É, o Cruzeiro já começou a mostrar, dando as cartas do jogo, mas ainda o Atlético também é um time muito perigoso, tá fazendo um bom jogo, mas eu tô vendo que os dois times estão jogando muito pelo meio. Jogar mais pelas pontas.
0: Um abraço também para o Flávio Maluf, ligado aqui na 93. Também Selminho, ligado aqui. Hoje ele disse que vai dar empate, torcedor.
1: Vai dar empate. Né,
0: ali, vem Cruzeiro, torcida celeste. Aqui a bola está na direita, aqui procurando para o Gerson. Gerson trabalhou, a bola tocou ali para o jogador Calmão. Ele tenta dominar, tenta descolar a jogada para a equipe do Cruzeiro. Volta a bola ali para Gerson. Ele trabalhou sempre na canhotinha para a equipe do Cruzeiro. Ele olha para quem fazer a passada, não tem opções, vai voltando a bola mais atrás para a equipe do Cruzeiro, ali o Fabrício olha para que cadencia o jogo, ele chama ali a equipe do Atlético, o Atlético fica na marcação, está ali ainda dominando ali o Fabrício, agora tocou agora para Gerson tocou o Matheus tocou a bola, vem Cruzeiro, chega ali a zaga da equipe do Atlético, a bola sobrou aqui no setor direito, seria o Matheus, parou e marcou. Falta, Washington.
1: Beto, falta para parar o contra-ataque do time do Atlético em cima do Renan Lodge, que já vai ser cobrada.
0: É falta para a equipe do Clube Atlético Mineiro, 0-0, torcedor do Galo, 0, Cruzeiro também, 0, Campeonato Brasileiro. Tá ali então a reposição de bola para a equipe do Clube Atlético Mineiro, você que tá aí na carona, aí no seu carro, você do táxi, você ligado aí em casa, aqui, olha aí, quase bateu roupa aí, vem Cruzeiro, agora o torcedor vai bater pro gol, bola aí, mas o parou, não. Uma bobeira da zaga da equipe do Clube Atlético Mineiro. Ô, Washington Lima!
1: É, Beto, e dessa vez foi o zagueiro Juan ali, voltou a bola pro Everson, voltou mal demais, deixou o Everson em maus lençóis, teve que tirar num chute pra frente ali, que quase o Cruzeiro faz o primeiro gol do jogo.
0: E de novo, o Galo tenta sair do sufoco, tentou, mas só dá Cruzeiro, comecinho de jogo, bola tocada aqui da intermediária, a bola chegou ali pra Kaique. Kaique domina pra equipe celeste, ele vem trabalhando a bola, volta a bola mais atrás ali para o jogador que é o Jonas, esse tocando para Fabrício para Romero toca aqui no setor direito, aqui procurando com a An, ele procurou, descolou a jogada para a equipe, mas vem para a equipe do Atlético, de novo a bola sobra ali para a equipe do Cruzeiro, bola com o Matheus perdeu a bola, sobrou ali procurando, é para a equipe do Atlético, olha o Galo, chega ali a zaga da equipe do Cruzeiro, tirando ali o perigo, mas o Atlético parou por quê?
1: É, Beto, parou porque teve uma falta ali no meio de campo. Beto, só falar de novo do lance aqui. Bola voltou pro goleiro Everson no lance um pouco atrás. E o Atlético bateu roupa demais, principalmente com o Lianco. A torcida não gostou, tá xingando o Lianco lá. Mais uma vez, Everson e Lianco fazendo bagunça na zaga do Galo, Breno.
0: Uma lambança, hein, Marco Aurélio?
3: Sem dúvida. Lembrou o lance do Curitiba, hein?
1: Lembrou o lance do Curitiba.
3: O Atlético, eu tô achando o Atlético um pouco nervoso. E o Cruzeiro já começou a mostrar o futebol dele.
0: Lá vem Curucuru, torcedor, a bola tocada ali na boca do gol, chega a zaga da equipe do Galo, a bola sobra aqui para o Lorde, esse dominando, procurou o lançamento, tocando a bola ali, procurando, chegando aqui o Bernardo, dominou para a equipe do Atlético, Sassariga para lá, para cá, toca a bola de novo, vem chegando ali o Lorde para a equipe do Cruzeiro, vai levantar na boca do gol, catou o goleiro,

0: do Galo, torcedor!
1: Minda, Alan Minda.
0: Tenta ali a bola na boca do gol. Vem ali o Nima, bateu para o fundo do gol, abrindo o marcador, torcedor. Minda, o homem da camisa 27. Não adianta chorar. O Otávio vai buscar lá dentro. Detalhe. O detalhe do primeiro do Galo, Astro Lima.
2: Beto no gol do Atlético, se só tava dando cruzeiro. O Atlético pegou um contra-ataque mortal. O Renan Lodi cruzou a bola pra dentro da área. O Jonathan Jesus jogou mal, tentou tirar, jogou errado. Ela bateu nas costas do Minda e ele não perdoou o goleiro Otávio. Minda, camisa 9 do Galo, marca o primeiro pro Atlético. Em um jogo que o Atlético nem tinha chegado perto do Otávio, o Atlético faz o primeiro.
0: Bonito, Galo na frente, torcedor. 1 para o Clube Atlético Mineiro, 0 para o Cruzeiro Esporte Clube. O torcedor celeste fica caladinho. Galo abre o marcador, Marco Aurélio.
3: É uma bobeira da defesa do Cruzeiro. Um bate. E sobrou para o Alan Minda, que não perdoou e tocou por baixo do goleiro Otávio. Um vacilo da defesa, um contra-ataque, como o Oscar falou, mortal do Atlético. Mais uma vez, mas o gol está sendo checado pela arbitragem ainda. Ele ainda não validou o gol do Galo.
0: Tá ali o Flávio, mas eu acho que não teve regularidade.
2: Eu também acho que não, Beto. Foi... É como disse o Marco Aurélio, é uma bobeira da defesa do Cruzeiro.
3: Bate e rebate.
2: O Jonathan Jesus não entendeu o que o Otávio fez, o Otávio também não entendeu o Jonathan Jesus.
0: Vale. 1 para o Clube Atlético Mineiro, 0 para a equipe do Cruzeiro, Esporte Clube. O Cruzeiro, o apto num contra-ataque fulminante, o Galo, bonito, abrindo o marcador.
3: É aquela história, né? O Atlético foi uma vez ao gol do Cruzeiro. No primeiro chute, gol do Galo. Então é aquela velha história, né? Tanto bateu, o Cruzeiro não teve competência de marcar. O Atlético foi lá uma vez só e fez o gol.
0: Aquele ditado, né, Baconero? Quem não faz, leva.
3: É
0: um ditado antigo do futebol, hein? Agora... O Carlos Turquete e o Astro Lima.
2: Com certeza, Roberto. E aí o Atlético... aproveitou a chance, o Alan Minda não quis nem saber, fez o gol, e aí vai fazer com que o time do Cruzeiro abra ainda mais pro contra-ataque, porque vai pra cima do gol, mais ainda do Atlético.
0: Tá ali, então, a reposição de bola favorecendo a equipe do Cruzeiro, Esporte Clube, que perde o marcador de 1-0, torcedor, a bola tá na intermediária, ele dobrando, descolando a jogada, é para a equipe do Cruzeiro, tá ali o Jonas, já tocou na frente, o Galo agora cresce no jogo, quer o seu segundo gol, a bola vem chegando, é para a equipe do Galo, o Galo canta no Mineirão lotado, torcedor, aqui de novo, a bola vem dominando, tem trabalhando aqui na intermediária, para a equipe do Atlético, Natanael, já tocou mais atrás ali para Alan, esse de novo, toca ali para Lianco dominou, rasteirinho, olha aí, dominou para Serra, ele tocou na boca do gol, chega Otávio, cata firme para a equipe do Cruzeiro, ele faz o lançamento tocando ali, melhor para a zaga da equipe do Atlético, ela vai saindo aqui do setor direito, arremesso maior para a equipe do Cruzeiro, tem pressa, a bola foi tocada ali para a equipe Celeste, tenta dominar, e atenção torcedor, a bola está rolando, o tempo vai passando. 15, torcedor, 15 para o primeiro tempo, Mineirão, Campeonato Brasileiro. Olha aí, vem o Cruzeiro. E no placar da Roslanche, você confere. O Cruzeiro tem 0, o Galo bonito tem 1.
2: É, torcedor, e pra você que quer acompanhar com a gente direto do WhatsApp da 93FM, mande aquela sua mensagem, mande o seu palpite pra esse jogão de bola no 32 999 25 27 50. Participe com a gente.
0: aqui de novo, trabalhando a equipe celeste do Cruzeiro Esporte Clube. A bola vem dominando, vem trabalhando, tenta descolar a jogada ali, tá o Gerson para a equipe do Cruzeiro Esporte Clube, trabalhou a bola, tocou ali para Marco, para o Christian, tocou ali procurando, tem Kaique, vem, trabalhou no gol, tocou rastando, a bola vem ali, a zaga da equipe do Atlético. E eu quero mais uma fala no jogo aos 16, Marco Aurélio.
3: Sem dúvida, o Cruzeiro está para cima.

0: equipe do Cruzeiro para o Arruda e tentou ali, pau nele, você viu, Carlos?
1: É, uma jogada ali, uma triangulação entre Arruda e Matheus Pereira, o Alan Franco chega fazendo a falta no Arruda, é uma bola perigosa para a equipe do Cruzeiro, que pode ser alçada na área, e depois que o Atlético fez o gol, fechou uma linha de 5 ali atrás, que vai ser complicado entrar naquela defesa do Atlético fechada, hein?
0: Sem dúvida, Carlos. Está ali então a falta favorecendo a equipe do Cruzeiro Esporte Clube. Aqui nas quebradas da direita, a falta. Bonito, Galo vence o marcador de 1-0. Está aqui o Matheus Pereira encarregado da cobrança para a equipe do Clube Atlético Mineiro. Está ali vencendo o marcador de 1-0. Está ali o Matheus, vai tentar fazer o levantamento ali na boca do gol. Vai ser autorizado. Matheus Pereira vai levantar para a equipe do Cruzeiro Esporte Clube. Vai levantar. Levantou, tocou de truba, tocou de cabeça, bateu pra fora do gol. Reposição de bola favorecendo a equipe do Clube Atlético Mineiro, que agora não tem pressa. E agora secagem do gol aí, o Astro Lima.
2: Roberto, gol basicamente tudo certo em cima do time do Atlético. Renan Lodi cruzou essa bola, o Alan Minda estava em posição legal depois da lambança do time do Cruzeiro ali. Tudo perfeito para um golaço do time do Atlético. Beto Cassiergo ainda também estava em posição legal. Foi ele que conseguiu tirar a bola ali do goleirão Otávio.
0: Tá, então, e o zap aqui para o torcedor do Galo, torcedor do Cruzeiro, participar, Washington?
2: É, Beto, vem com a gente pelo WhatsApp 32999252750. Mande o seu placar, torcedor. E aí? Mas agora eu quero saber, o Cruzeiro vai conseguir virar esse jogo? O Atlético vai fazer mais um? Manda pra gente no WhatsApp
0: 932999. Lá vem Cruzeiro, chega ali o goleirão, que é o Everton. Ele cata firme, agora vai fazer aqui, né? Agora aquela cera tradicional no. Começando ali a confusão, né, o Carlos Tuquete?
1: Lembrando da última, do último campeonato mineiro aí, que a confusão começou com o Everson e com o Christian. Ali um lançamento do Matheus Pereira. Eu acho que o Christian poderia ter evitado esse choque aí com o goleiro. O goleiro tá saindo, o goleiro fica desprotegido. É, você viu ali que o lance, ele caiu feio no gramado, Everson. Acho que o Christian poderia ter evitado esse lance.
2: Everson e Christian, a gente já viu esse filme antes, hein?
0: É, tá ali, então.
3: Agora eu vou ficar 3 dias e meio ali no chão ali. Que o Everson a gente já conhece de outros carnavais. Ele adora uma cera quando o Galo tá.
0: E o Galo ganhando bonito, né, torcedor? Bonito.
3: Agora o Juan toda hora atrás do árbitro pedindo cartão. Ele tem que abrir o olho porque ele já recebeu um cartão amarelo e ele pode tomar um segundo e ser expulso. Porque não adianta fazer pressão em cima de juiz. Daqui a pouco ele pode tomar mais um cartão.
0: É, tá, veio repetindo ali, o Christian, né? Christian e o Austin e o goleirão da equipe do Atlético Everson, hein, Washington?
2: É, Beto, um choque feio ali. Como disse o Carlos Turquete, podia ter evitado esse choque, o Christian. A bola já ia ser de domínio do Everson, hein? Voou alto.
0: Ele colocou a perna, né?
2: Colocou a perna. Vou te falar, o Everson, ele gosta de fazer aquela cera, mas dessa vez eu acho que pegou ele de verdade. Leão reclamando muito com o juizão, Beto.
0: Eu quero mais uma fala no jogo, Marco Aurélio Magalhães.
3: Agora o Everson está ali no chão, ali esperando o atendimento médico, o departamento médico do Atlético entrou. Agora meia hora para ele voltar ao futebol. E tem aquela história, né? fica 10, 20 minutos ali. Agora na hora que o juiz vai acrescenta 2, 3 minutos. Mas foi uma batida muito forte, ele bateu com a cabeça no chão.
0: Tá ali então, o goleirão fazendo ali, sendo. O goleiro pode até 4 minutos, não é isso?
2: Exatamente, Beto. E tem principalmente a prioridade quando ele botou a mão na cabeça. O jogo tem que ser parado pro atendimento do goleiro Everson. Choque de cabeça, seja cabeça com cabeça, cabeça no chão, tem que ser parado o jogo. Ô Beto, só dar uma pontinha aqui pra quem gosta de aposta, como eu disse aqui no começo do jogo, agora as odds foram pro time do Cruzeiro. 3,85 pro time do Cruzeiro, 2,90 pro time pro empate e 2,20 pro Atlético, Beto. E aí, o Cruzeiro vira, não vira? Pra você que gosta de aposta, vai lá e faça o seu lance.
0: Estamos aí na marca dos 21-20, torcedor desse primeiro tempo. Agora sim, tudo ok com o goleirão Everson da equipe do Clube Atlético Mineiro. Ali então a reposição de bola para a equipe do Clube Atlético Mineiro, que vence bonito pelo marcador de 1-0. Para o Everson para fazer a reposição de bola para a equipe do Cruzeiro Esporte. Tá ali então o Emerson, já agora sim de perna direita, toca a bola, tocou ali no setor direito, vem a linha zaga, Celeste tentou tocar a bola, vai sobrando,

0: É para a equipe do Atlético, tenta ali, agora está de novo ali o jogador Júnior, toca a bola mais atrás, tocando aqui para o goleirão, a bola vem chegando para a equipe do Cruzeiro e o azar da equipe do Atlético ganhando todas, hein, Washington?
1: Ganhando todas, Beto, é, agora o Atlético jogando um pouco menos ofensivo, né, o Renan Lodi, que era um jogador que estava muito ofensivo, participou do primeiro gol do Atlético, volta um pouco mais na marcação e segura aí, o Atlético está basicamente jogando com 5 zagueiros agora, Beto.
0: Estou anunciando segunda etapa. Tem hoje o Laí Ferreira aqui no microfone da 93 FM, o Sistema Correio e também 93 FM. Agora voltando aí o Departamento de Esportes, aí com todos os jogos de Atlético e Cruzeiro. Você vai ter todos os detalhes, toda a informação. Obrigado aí o diretor da Corrida 93, o nosso querido Vanzé. Aí agora não medindo esforços para a volta da equipe esportiva da 93. Olha o Curcuru de novo, a bola está aqui na intermediária, atento ali, sai para o jogo ali no setor direito, ali o Jonas para a equipe setor esquerdo, para a equipe Cruzeiro, tocou, mas tocou errado. Nada dá certo para o Cruzeiro agora, torcedor. A bola vem tocada ali, procurando para a equipe do Clube Atlético Mineiro ali, o jogador Caiceras, olha aí, tocou ali, falcou, seria para o Bernard, a bola sobe ali para o jogador que é o Lodi, tentou tocar. A bola bateu na zaga celeste. Marcou o quê, Washington?
1: O Beto é lateral que favorece o time do Atlético. E o Renan Lodi, um dos principais. Na verdade, vai ser escanteio, Beto. Se não me engano, não. Lateral mesmo. E o Renan Lodi, Beto, pelo lado esquerdo do campo, um dos melhores jogadores do Atlético até aqui.
0: Ele faz o manuseio de novo. Tenta chegar ali. Vem para a equipe do Cruzeiro Esporte Clube. Tá ali procurando o jogador Cauã. Esse toca, toca. A bola vai saindo de novo. Arremesso manual favorecendo a equipe do Atlético. E atenção, torcedor, a bola está rolando, rolando, o tempo vai passando. 24, torcedor, 24, primeiro tempo, Mineirão Campeonato Brasileiro. E no placar, não, placar da Roslanche, você confere. O Galo tem um, Cruzeiro não tem nada.
1: É, torcedor, o jogo vem acompanhando com a gente na 93 FM, Correio da Serra M. Cruzeiro e Atlético, é a equipe de transmissão do esporte, tá de volta na melhor rádio de Barbacena e o maior clássico do Brasil.
0: E aqui de novo o Atlético trocando figurinhas aqui no setor esquerdo, a bola saindo, arremesso manual de novo para a equipe do Clube Atlético Mineiro. É nas quebradas da esquerda, está ali o Lodi para fazer o manuseio, vai jogar, vai levantar, levantou, tocou ali na boca do gol, vem a zaga da equipe do Cruzeiro. Ué, parou por quê? Por quê? Parou por quê, Washington?
1: É, Beto, já tinha dado condição irregular ali do jogador do time do Atlético, Fabrício Bruno do Cruzeiro, já cobrou.
0: Lá vem Cruzeiro, do torcida Celeste. O lançamento procurou, descolou, mas vem a zaga. O Angalo começa a gostar do jogo, Marco Aurélio.
2: Sem dúvida, o Cruzeiro só tá no chutão, chutão, chutão. Isso não é o time do Cruzeiro. O Cruzeiro tem que colocar a bola no chão e começar a cadenciar o jogo. Jogar nas laterais. Estão procurando o jogo só pelo meio de campo. O chutão e a zaga do Atlético estão tirando todas, Beto.
0: Então tá aí pra você, torcedor. De novo, a bola tocada aqui pra equipe do Cruzeiro. Não consegue nem sair com a equipe do Cruzeiro. A bola já tocou. Parece que o Atlético agora adiantou o time. Tá na marcação ali na saída de bola da equipe do Cruzeiro. Arremesso manual para a equipe do Galo. Tá aí bonito, bonito, vencendo o marcador de 1-0. O Dicolo tocou ali na boca do gol. A bola vai sobrando. Olha aí de novo para a equipe do Clube Atlético Mineiro, parou e marcou a falta. A falta para a equipe do Cruzeiro, é isso, Carlos Tuquete?
3: É isso aí, Matheus Pereira foi ali buscar a bola, recuperar a bola e o Natanael fez uma falta ali. O Júnior Alonso fez a falta em cima do Matheus Pereira. E depois que o Cruzeiro tomou o Cruzeiro se perdeu. Antes do gol, o Cruzeiro estava dominando a partida e é aquilo que a gente vem falando desde o começo do programa, né? É o jogo do Atlético. Cassierra escorando pro Minda, o Minda fez 1-0.
0: Aqui de novo vem o Cruzeiro, tocou ali, torcedor no setor direito, a bola vai saindo e por isso, pelo menos o Cruzeiro conseguiu aqui um arremesso manual no setor direito. Tenta ali, o jogador da equipe Celeste, o Arroio, a bola de novo saindo aqui, arremesso manual, é para a equipe do Cruzeiro Esporte Clube, tá ali para a cobrança ali, para a cobrança para a equipe do Cruzeiro Esporte Clube, o torcedor do Cruzeiro tá tá ali tentando incentivar, mas o Galo vence bonito, 1-0. Tá ali para a cobrança, tocou ali na boca do gol, a bola quicou para lá, para cá, vai sobrando, sobra aqui de novo, é para de novo, a bola voltando, olha aí, Arroio tentou tocar, tocou errado, o Galo vem no contra-ataque, olha aí, põe no, vem chegando, olha aí, põe, Salnaga, põe, olha o Galo de novo, vai chegando, tá ali, tenta, não, vai bater pro gol, foi derrubado! Foi derrubado, mas nada marcou, Austin Lima.
1: É, Beto, foi derrubado dentro da área ali. O Minda, novamente ele, o jogaço do time do Atlético até agora nesse meio de campo. Beto vem jogando muito bem pelo lado esquerdo. O Renan Lodi, o Cassierra e o Minda estão fazendo um excelente jogo. E no contra-ataque, pra mim, não foi nada, Beto. Mas ainda assim, levou perigo o time do Atlético.
0: Um contra-ataque fulminante da equipe do Clube Atlético Mineiro, torcedor. É um jogador muito a risco, esse menino. E nem o Aston.
1: É, Beto, o Alan Minda, autor do gol, camisa 27, um jogador rápido, equatoriano, muito bom jogador do time do Galo e tá fazendo até agora uma partida excelente.
0: Tá ali então a reposição de bola pra equipe do Cruzeiro. Chega
1: rapidinho,
0: mais.
1: Rapidinho, vamos falar de estatística desse jogo, porque a posse de bola até agora tá do Cruzeiro, 65% contra 35% do Atlético. O que impressiona, Beto, é os passes certos. O Cruzeiro tem um dobro de total de passes do que o time do Atlético, 117 passes pro Cruzeiro, a 51 do Atlético, mas o Cruzeiro não consegue fazer com que leve perigo ao time do Galo.
0: Macoré.
2: E eles estão numa pressão em cima do juiz e do bandeirinho para marcar pênalti. O VAR tá vendo se foi pênalti ou não. Mas já passou ali, não foi nada. O juiz meteu a mão no bolso para dar cartão amarelo minha e não deu.
1: Uma simulação, né?
2: Uma simulação. E, mas está esperando o VAR ainda dar ok para o juiz ainda. Não autorizou ainda o recomeço do jogo.
0: Então tá aí a informação pra você, tá aí o repeteco para o torcedor. Aí nada, foi, nada, não foi nada. Não mas nada.
2: Se você pegar o detalhe lá, o juiz vai correr
1: tá
2: e coloca a mão no bolso pra tirar o amarelo e depois não tira o cartão do bolso.
0: Mas ele tá.
1: Eu tô começando a achar se o VAR tá olhando pra ver se dá o cartão pro Minda. Pra ver se dá o cartão pro Minda.
2: Não, mas amarelo não pode.
1: Não pode olhar? Então é pra ver se tem pênalti mesmo, né?
0: Ele vai.
2: Lamentavelmente, a nossa arbitragem.
0: É um absurdo essa arbitragem do futebol brasileiro. Pelo jeito aí, ele vai dar pênalti, viu, gente?
2: Se o VAR chamou,
0: pode dar.
2: No lance não tem nada.
0: Vamos ver, aí tá.
1: Ele tava próximo ao lance, acho que devia ter.
2: Alguma coisa, ó, não ouve,
0: mas a perna Kaique, subiu do jogador da equipe do Cruzeiro.
2: Mas ele é em contato, o Ali é em contato, o Kaique.
1: Olha.
2: Mas
1: olha.
2: Eu acho que ele vai dar
0: pênalti. Ô, Carlos, o torcedor quer saber.
2: Ele vai dar pênalti pro Atlético.
0: Eu acho que ele vai dar pênalti, viu, torcedor? Parece que a ali pode ser até a interpretação. Ele foi ali, chegou o Kaique, deu um toque.
2: Mas ele estava do lado, ele estava assim.
1: Ele estava do lado.
0: Vamos ver o que ele vai fazer. Marcou pênalti. Marcou penalidade.
2: Hoje o Vasco
0: da equipe do Cruzeiro. A equipe do Atlético, torcedor. Penalidade máxima para a equipe do Galo, torcedor. Penalidade máxima. O Galo volta a cantar no Mineirão. Tá aí a oportunidade do segundo do Clube Atlético Mineiro. O jogador Minha foi ali arrasado pelo Kaique. O árbitro em cima do lance marcou a falta e é penalidade máxima. É para a equipe do Clube Atlético Mineiro. Foi na pressão, Aston Lima.
1: E Beto, foi na pressão sim, em cima do Minda. Eu vou te falar, Beto, uma coisa que eu sou contra o VAR. O lance foi rápido, o juiz estava próximo. Quando ele começa a ver o lance em câmera lenta ali, vai parecer que houve sim uma chegada mais forte do Kaique. O que no lance, na velocidade normal, não haveria. Mas pênalti marcado, interpretação do árbitro ali e vamos ver se o Atlético vai marcar.
2: Segunda vez que o Atlético vai ao gol do Cruzeiro, pode ser o segundo gol do Atlético.
0: Maico, encarregado da cobrança para o Clube Atlético Mineiro. Atenção, torcedor do Galo, pode ser aí o segundo. Maico para a cobrança. Sem autorizado para a arbitragem, Maico para a cobrança da penalidade máxima. Maica, correu, bateu, adivinha!

0: Dinamo do Galo, torcedor! Goleiro para um lado, bola para o outro, golaço na cobrança da penalidade máxima para o Clube Atlético Mineiro. Ele, Michael, o homem da camisa 8. Não adianta chorar, Otávio, vai buscar lá dentro. O detalhe do segundo do Clube Atlético Mineiro, Austin Lima.
1: É, Beto, depois de uma jogadaça do Minda conseguindo entrar dentro da área, ele que tá sendo um dos melhores do jogo até agora, pênalti marcado, Michael, camisa 8, ele que veio do Corinthians e faz um gol importantíssimo do clássico. Michael cobrou de um lado, bola para um lado, goleiro para o outro, não apareceu nem na foto. Michael amplia para o time do Galo.
0: Bonito, Galo na frente de novo. 1-2 para o Clube Atlético Mineiro, 0 para o Cruzeiro Esporte Clube. Torcedor do Galo faz festa em todo o Brasil. 2-2 para o Atlético, 0 para a equipe do Cruzeiro Esporte Clube. O Galo cantando no Mineirão. O Galo cantando no Mineirão, 2-0. Canta mais, Galo. Esta é a festa do futebol brasileiro, por isso que é o clássico do futebol brasileiro. Galo vencendo o marcador, 2-0. Tá ali então a reposição de bola. Marco Aurélio, a coisa tá feia para a equipe do Cruzeiro Esporte Clube.
2: Já vim falando há bastante tempo, o Cruzeiro só jogando pelo meio, não joga pelas laterais, e só rifando bola lá na frente, e a defesa do Atlético muito sólida, tirando todos. E o Atlético, duas vezes que veio ao gol do Cruzeiro, 2 gols.
0: Tá ali, então, reposição de bola.
1: Beto, chega mais. Tem o WhatsApp pintando aqui, é então, o Selminho, Beto. Mandou a todos da bancada do show, do Esporte em Especial, Marco Aurélio, mandou aqui um remédio aqui de coração pra não infartar. E outro, quem tá mandando um abraço aqui é Renato Augusto. Um grande abraço pra equipe de esportes da 93. Eu vou até cantar o Galo aqui em homenagem a eles aí, ó.
0: Fala aí de novo, vem Clube Atlético de Aruá, parou e embargou a falta. A falta favorecendo a equipe do Cruzeiro Esporte Clube. Fala, Marco Aurélio.
2: O juiz, banana esse juiz, né? Que todo mundo está fazendo o que quer dentro do campo e ele não faz nada. O juiz banana esse.
0: De novo, mas o Galo já meteu duas para dentro, Marco Aurélio. Tá ali de novo, vem chegando, vem trabalhando a equipe do Cruzeiro Esporte Clube. Meio acuado a equipe do Cruzeiro Esporte Clube. O Rastelino, olha aí, tocou errado, vem chegando, pau nele. É falta em cima ali do Bernardo, você viu, ô Washington Lima?
1: Eu vi sim, Beto. Lucas Romero, capitão do Cruzeiro, chegou com tudo no meio de campo em cima do Bernardo. Bernardo que também voltando a fazer uma boa partida no time do Galo.
0: Estou anunciando o segundo tempo, tem a volta dele, o locutor da emoção do rádio brasileiro, Odair Ferreira. Tá aqui então a reposição de bola para a equipe do Clube Beto, Atlético Mineiro. Chega mais.
1: Eu vou só chegar com a classificação aqui com o atual resultado aqui, Beto. Com esse resultado de 2-0, o Atlético tá pulando para a 11ª posição com 17 pontos e o Cruzeiro caindo para a 14ª posição também com 16 pontos.
0: Tá aí, então, para você, torcedor, Carlos Tuquete, você tá acompanhando o ataque do Cruzeiro ou você não tá falando?
3: É porque o Cruzeiro não tá fazendo uma boa partida, né? É, com o Atlético fechado, o Cruzeiro tá errando muito passes, né? O segundo gol aí do Atlético foi uma bola perdida lá no, na intermediária, um contra-ataque muito rápido da equipe do Cruzeiro e um pênalti muito duvidoso. Então, o Cruzeiro não está fazendo uma grande partida hoje, mesmo com a posse de bola, mas porém errando muito passe e o passe decisivo. Aquele passe no meio-campo aonde pode gerar um contra-ataque igual gerou no segundo gol do Atlético.
1: É, Beto, e aí sendo jogador, sendo atendido ali, e é perigo pro time do Atlético, porque ele era um dos que estava em melhor campo. Renan Lodi saindo machucado ali, Beto, o que deixa a torcida do Atlético bem apreensiva.
0: Tá ali então, vamos ver se vai ter troca-troca da equipe do Clube Atlético, que vê se bonito o marcador. E atenção, torcedor, a bola está rolando, o tempo vai passando. 36 e 40 para o primeiro tempo, Mineirão Campeonato Brasileiro. E no placar Rosilante, você confere. 2 tem o Atlético, 0 para o Cruzeiro Esporte Clube.
1: É, Beto, e você pode acompanhar com a gente pelo 32 999 25 27 50. Mande pra gente a sua torcida pelo WhatsApp, porque você tá na 93 FM.
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0: Tá ali, então, procurando a equipe do Atlético. Consegue dominar a bola, vai saindo ali, arremesso manual, favorecendo a equipe do Cruzeiro Esporte Clube.
1: É.
4: Beto Santos.
0: Estou mandando aquele abraço para o torcedor do Galo. Bonito, bonito, vencendo o marcador 2-0. Segundo tempo, tem o locutor emoção, Odair Ferreira. Aqui de novo vem chegando a equipe do Cruzeiro Esporte Clube. A bola rasteirinho, tenta ali trabalhar a bola. Rasteiro toca a bola aqui para a equipe do Cruzeiro Esporte Clube. Olha aí, agora tentava ali o Caio. A bola vem chegando ali para a equipe do Cruzeiro Esporte Clube. Está ali o Matheus, bem marcado. A bola vai saindo. Arremesso manual favorecendo a equipe do Cruzeiro Esporte Clube. Tenta descolar a jogada aqui no vazio. Você conferindo aqui no microfone esportivo. Olha aí a bola com o tocou ali no setor direito. Olha para a equipe do Cruzeiro. Tocou ali na boca do gol no setor esquerdo. A bola quicou para lá, quicou para cá. Vem chegando. Chega lá em cima no terceiro andar o Everson. Cata firme para a equipe do Atlético, o Carlos Turquete.
3: É, o Cruzeiro tentou uma jogada ali, passe no pé. E uma bola alçada na área, mas bola alçada na área com o Lianco e com o Juan vai ser melhor para os zagueiros.
2: Já vai ter troca-troca no Cruzeiro, Beto. Aos 38 já vem troca-troca no Cruzeiro.
0: Quem? Daqui a pouquinho o Washington em forma.
1: Cassierra.
2: Não, Cassierra. Neyzer está vindo camisa 22 do Cruzeiro. Acho que ele tirou o Arroio.
1: Também acho que tirou o Arroio. Não tá fazendo bom.
0: Inclusive, uma figura apagada no jogo de hoje, né, Marco?
2: Depois vai vir aí, Neyzer.
0: De novo, vem chegando, vem trabalhando a equipe do Cruzeiro. As partes, quando foi o ato, marcou a falta ali. Tem pressa a equipe do Cruzeiro. Perde o marcador de 2-0. Obrigado, você, torcedor. Aqui ligado.
2: Não, tirou lateral direito.
1: Tirou o Cauã Moraes.
2: Tirou o Cauã Moraes, então. Deve vir o Arroio, deve vir o Christian mais recuado e o Neyzer Vila Real lá na frente.
1: Só confirmando, então, sai camisa 2, lateral Cauã Moraes, para entrada do atacante Neyzer Vila Real, camisa 22.
0: Lá vem Cruzeiro, torcida brasileira. Aqui de novo a bola vem chegando, vem trabalhando a bola, descolou a jogada aqui do setor direito, 1 para lá, 2 para cá, tá ali o Arroio, ele para lá, para cá, tocou, volta a bola atrás, ali o Gerson, bateu para o gol, catou o goleiro. Catou o Everson, bem colocado, Carlos Tuquete.
3: É, o Arroio vai entrar no jogo agora, deu um grande passe pelo meio pro Gerson, e o Gerson livre bate pro gol e o Everson faz uma grande defesa.
2: Primeiro chute
0: de
2: do Galo.
0: Vem Galo, olha aí, a bola vai batendo roupa ali, o jogador Jonas está para a equipe do Cruzeiro, Esporte Clube aperta ali, tenta agora sim, consegue tocar, mas a bola sobra ali no rebote, vamos ver para quem não marcou, arremesso manual favorecendo a equipe do Cruzeiro Esporte Clube. E atenção, torcedor, a bola está rolando, o tempo vai passando. Você conferindo, 40 para o primeiro tempo. E vem Cruzeiro, chega a zaga do Galo, melhor, tira ali o perigo na boca do gol. E no placar da Rosluxe, você confere. O Atlético tem 2, Cruzeiro nada. Estou abraçando você, torcedor ligado aqui na 93 FM. Bonito Galo, vence por 2-0. E estou anunciando o segundo tempo. Tem ele, Odair Ferreira, aqui no microfone na 93 e também Correio da Serra M. Está ali a reposição de bola para a equipe. O Galo tá cantando. Tá cantando, Austin Lima.
1: É, Beto. E aí, já estão mandando aqui no WhatsApp também. Selminho mandando a foto. de uma mamadeira de neném aqui, mandando para o Marco Aurélio. Marco Aurélio, estão te zoando aqui no WhatsApp, hein? Tá falando que o pênalti foi claríssimo.
2: O bom é que o torcedor do Atlético é igualzinho, nota de 3, né? Só viu uma vez e olha lá e...
5: Olha aí, o Cruzeiro vem chegando, vem trabalhando. De novo ali a zaga. Conclua, Marco Aurélio.
2: O torcedor do Atlético é igual nota de 3, né? Só aparece quando tem festa, porque tudo é falso.
5: Um abraço aí pra você, torcedor, você do Táxis, você está aí no jubileu. Olha aí, vem Cruzeiro de novo. Agora está implacável a zaga da equipe do Atlético. A bola está ali tentando tocar ali no setor direito. O Caio Jorge vem tocando ali, o jogador Caio.
1: Caio Jorge sumido também, Beto.
5: Tá sumido também.
2: Mas a bola não chega nele.
1: Não tá chegando.
2: Não tem, o Cruzeiro não vai pelas laterais.
5: Agora, o que me interessa... Independente de Atlético, torcedor, agora o que me entristece, um hábito de que vai na Copa do Mundo, uma atuação dessa, ele parece
2: péssima,
5: que... Né?
2: Ele,
5: não é questão da penalidade, mas eu acho que foi pênalti.
2: Todos os jogadores conversando com ele, não tem pulso firme.
5: Não tem pulso. Isso aí, um clássico desse, não tem que conversar. Isso aí beneficia o time que está vencendo, né, Macaulay?
2: Péssima atuação.
5: Olha aí o Galo, olha aí o Galo! Está ali no setor esquerdo, um para lá, dois para cá, bonito lance. Olha aí de novo, vem chegando a bola... E o torcedor, o jogador do Galo começa a dançar em campo.
1: Beto e ele de novo. Renan Lodi junto com o Maicon ali tá destruindo a defensiva do Cruzeiro pelo lado esquerdo do campo, incomodando bastante. O Cruzeiro não consegue acertar as jogadas. Grande jogador Renan Lodi, tá fazendo a diferença demais no jogo de hoje.
5: E tá triste também aqui no estúdio, né? Ele que vai trabalhar aqui na mesa, aqui na 93, o Silvio Carlos Silvinho. Tá triste,
1: tá ao meu lado aqui, Beto.
5: Tá triste com os 2-0.
2: O Jorge comendo o marimbondo fora do campo ali, chamando a atenção do time do Cruzeiro toda hora, viu, Beto?
5: Estamos aí 43, meu povão. 43-40. Olha aí, o torcedor do Galo faz uma festa. É pequeno, mas faz festa.
1: Tá, né, fazendo mano? Festa, Beto. Fez bonito, comprou alguma parte dos ingressos ali. E a torcida do Cruzeiro agora está mais michuruca ali, não cantando muito.
5: Aqui o arremesso manual favorecendo a equipe do Cruzeiro. De novo, melhor para a zaga da equipe do Atlético. A bola sobra aqui, o Romero. Romero dominando. É para a equipe do Clube Atlético, do Cruzeiro Esporte Clube. Está ali o Gerson. Gerson volta a bola ali para o Romero. Romero dominando para a equipe do Cruzeiro Esporte Clube. Ele toca a bola ali procurando. A bola no setor esquerdo. Chega ali, Kaique. Kaique vai levantar. Levantou, tocou de novo. Um paredão a zaga da equipe do Atlético. A bola com o Matheus. Matheus também não está jogando nada hoje, torcedor cruzeirense. A bola vem chegando, é para a equipe do Cruzeiro, tá ali, tocou ali na boca do gol, vem ali a zaga, olha aí, Gerson vai bater pro gol, bateu, foi travado. A bola sai ao fundo, me parece esquinado para a equipe do Cruzeiro, Carlos Tuchetti.
3: É o jogo que o Cruzeiro tem que fazer, né? Como a equipe do Atlético muito fechada, o Cruzeiro tem que abrir essa jogada pelas pontas e fazer os cruzamentos. O Arthur Jorge colocou o Ney Sevilla Real para isso.
5: Aqui, de novo, a bola tocada ali na boca do gol, melhor para a zaga da equipe do Atlético. A bola vem chegando, vem trabalhando, é para a equipe do Cruzeiro Esporte Clube, está ali, até procurou, a bola subiu, continua subindo, não gosto.
1: É, Beto, voou lá em cima, um chute muito mal do time do Cruzeiro ali, quem chutou essa bola foi o Arroio, e aí entregou tranquila de bandeja para o time do Atlético.
5: Tá procurando ali, tenta descolar a jogada, o goleirão da equipe do Clube Atlético Mineiro. Vai ter muito trabalho o treinador do Cruzeiro no intervalo, hein, o Marco Aurélio?
2: Sem dúvida, o time do Cruzeiro hoje parece que é uma draga, parece que eles comeram a feijoada hoje na hora do almoço, ninguém joga nada, Matheus Pereira não joga nada, o Gerson hoje não tá fazendo aquele grande jogo, e o Atlético duas vezes que vem, dois gols. Tá difícil hoje.
5: Olha ali, de novo ali a zaga do Cruzeiro batendo roupa, nem consegue ali trocar figurinhas ali na intermediária. Ô, Carlos Tuchetti.
2: Vamos até 52, 7 minutos de acréscimo, Beto.
5: Ô, Carlos Tuchetti, nem saída de bola o Cruzeiro tá conseguindo.
3: É, hoje tá sendo uma noite ali muito tenebrosa pra equipe do Cruzeiro. É aquilo que a gente tá falando, né? O Atlético tá fazendo um jogo é, o que veio para fazer, fechadinho e contra-ataque. E o Cruzeiro não tá fazendo o jogo dele, né? Que é jogo de posse de bola com passes certos. Tá errando tudo hoje, Cruzeiro.
2: Tá ressuscitando o Atlético.
1: Tá, sim.
5: Ali então, arremesso manual favorecendo a equipe do Cruzeiro. A bola sobra ali na interna do setor esquerdo para a equipe celeste. Ele tocou a bola ali. Matheus Pereira, ele tentava fazer o corrupinho. Foi ali acertado pelo jogador da equipe do Clube Atlético Mineiro. Bate em cima do lance e tem cartão no jogo.
1: É cartão pro time do Atlético. Beto, pode continuar. Eu já
5: e
1: falo aqui.
5: Opa, a bola vem chegando aqui. Olha aí, uma tenta descolar a jogada. A bola chegou aqui, Arroio vai. Oh! Ah, qual é do Arroio? Carlos Tuquete.
3: É, a gente vem falando que é o psicológico, né? Aqui o Marcarelli falou que é psicológico pra equipe do Atlético, mas o psicológico do Cruzeiro que não tá tão bom. Olha o que esse menino fez. Primeiro lance, ele deu um chute de longa distância e jogou a bola na torcida. E agora uma bola de dominar. Partir pra cima do lateral esquerdo do Renan Lodi, ele me faz um cruzamento de primeira e joga a bola na torcida.
2: Cartão amarelo pra Alan.
1: Isso, Franco. Eu ia confirmar isso. Alan Franco, camisa 21, cartão amarelo pro time do Atlético.
5: É o Alan Franco, 21, torcedor. Tá ali então o Emerson para fazer reposição de bola. Vamos até os 47. 47 nesse primeiro tempo. A bola foi tocada ali no ataque do Cruzeiro. Vem chegando ali, tranquilidade. O jogador que é o Ivo toca a bola aqui do setor esquerdo. A bola vai sobrando aqui na intermediária. É arremesso manual favorecendo a equipe do Cruzeiro Esporte Clube aqui no setor direito. Tá ali para a... Chega mais.
2: E quem ficou como lateral no Cruzeiro foi o capitão, o Romero.
5: Romero bateu o arremesso manual, que agora bateu errado, viu? O Marco, nada dá certo pro Cruzeiro Esporte Clube.
2: Hoje tá triste.
5: Noite hoje não dá nada para a equipe do Cruzeiro Esporte Clube. Bola tocada ali, Matheus Pereira tocando a bola para Gerson já empurrou a bola, tocando aqui para Rui voltou a bola ali, Matheus Pereira, esse vem dominando para a equipe Cruzeiro Esporte Clube, todo mundo fechado, ele não tem opções. Agora sim descolou a jogada ali do setor esquerdo para a equipe do Cruzeiro Esporte Clube. Tá ali o Christian volta a bola, Matheus Pereira tocou ali para Christian voltou ali para Matheus Pereira para a equipe do Cruzeiro Esporte Clube. Ele tentou virar, tocou errado. E a bola vai saindo. É o arremesso manual favorecendo. Estamos chegando na marca dos 50 minutos. E atenção, torcedor, a bola está rolando. O tempo vai passando.
2: Expulsou alguém do Cruzeiro.
5: A bola está rolando. Você conferindo. E no placar, da Roslanche, você confere. 2 tem a equipe do Atlético, 0 para o Cruzeiro Esporte Clube. E aqui de... acompanhando aqui o ataque da equipe do Cruzeiro, a bola saiu, mais um esquinado para a equipe do Cruzeiro Esporte Clube. Matheus Pereira encarregado da cobrança para a equipe do Cruzeiro Esporte Clube. Tá ali o último minuto de acréscimo, estamos aí para você, torcedor. Tá ali Matheus Pereira, vai chuchu, melhor na boca do gol para a equipe do Cruzeiro. Tá ali, tenta agora sim, demorando, Cruzeiro perdendo, ele demorando ali a cobrança, vai levantar, levantou, tocou. Nada dá certo. Nada dá certo para a equipe do Cruzeiro Esporte Clube.
2: Beto,
5: chega vai.
2: Cartão vermelho para Robertinho, preparador de goleiros do Cruzeiro, que pegou a bola e deu para o Fabrício Bruno, bateu lateral.
1: Não pode mais.
5: Não pode mais, realmente. Aí tá certo o árbitro, né? Tá ali, vai olhando ali o seu cronômetro, estão na marca dos 50-47. Deste primeiro tempo, bonito, o Galo vence 2-0. Aqui a bola vem chegando, vem trabalhando, olha lá, quicou pra cá. vai sobrando, sobra na zaga da equipe do Cruzeiro Esporte Clube, toca a bola vem sobrando aqui no setor direito aqui para o Romero, ele empurrou a bola ali para a rua, olha, empurrou para a equipe do Cruzeiro, está ali, tenta ali o Vila Real, tentava ali, não absoluto para a zaga da equipe do Clube Atlético Mineiro, toca ali para Natanael, para dominando para a equipe do Galo, volta a bola mais atrás ali, tocando no finalzinho, estamos chegando aí no crepúsculo deste primeiro tempo, o Galo vai vencendo bonito, toca de novo a equipe do Galo, vai tentar fazer o Leão, que toca a bola na frente e por isso a bola sobrando ali para o Kaique, ele faz o manuseio para a equipe do Cruzeiro Esporte Clube, rapidinho estamos aqui chegando neste finalzinho de jogo, torcedor, tá ali o Gerson tocou e o senhor Flávio. Fim de papo, primeiro tempo. 2-2-2-2 para a equipe do Clube Atlético Mineiro, 0 para a equipe do Clube Atlético Mineiro. Jogadores do Galo saem aí fazendo aí com os jogadores do Cruzeiro, saindo rápido. Vai ter muito trabalho o treinador da equipe do Cruzeiro. Aí vamos, daqui a pouquinho, vamos ouvir aí o jogador do Cruzeiro e também da equipe do Clube Atlético Mineiro. Você conferindo, ô Carlos, o Cruzeiro foi rápido pro vestiário.
3: Foi rápido pro vestiário, Arthur Jorge desceu para ver como que vão voltar aí pro segundo tempo. Tenho certeza que o Arthur Jorge vai sentar com a equipe, vai acertar os pontos e o Cruzeiro vai voltar com outra performance aí pro segundo tempo. Cruzeiro teve uma grande dificuldade pela sua lateral direita ali, tanto é que o Cauã Prates saiu, colocou o Villarreal no lugar dele, recuou o Lucas Romero para a lateral direita, fazendo com que Matheus Pereira e Gerson formem uma dupla de volante para fazer a construção da jogada. Era o que se pensar, mas não é o que está acontecendo com a equipe do Cruzeiro hoje. O trio de volante da equipe do Atlético está sobressaindo em cima do meio campo do Cruzeiro, não está deixando fazer a jogada. Então, tanto é que o Cruzeiro não teve nenhuma chance de gol aí contra a equipe do Atlético. E o Atlético aproveitou muito bem ali os dois lances de contra-ataque, foi lá, fez dois gols aí na primeira etapa.
5: Então tá aí, torcedor, eu vou chamando aqui o Astro Lima para dar aí um giro dos jogos realizados hoje no Campeonato Brasileiro e também amanhã a bola rolando neste Campeonato do futebol Brasileiro. Astro Lima.
1: Vamos lá, Beto, que é a 14ª rodada do Brasileirão. O Remo ontem venceu por 2-1 o Botafogo dentro da casa do Fogão, tá? O Vitória venceu hoje, na verdade o Remo hoje, foi hoje. E o Vitória venceu o Curitiba por 4-1 dentro do Barradão hoje, 4-1 Vitória e Curitiba. Palmeiras e Santos empataram em 1-1 na casa do Palmeiras, na Arena, a Allianz Arena ali, que vai trocar o nome pra Nubank Arena. E o Atlético Paranaense tá empatando ao vivo agora, nos 60 minutos de jogo, 0-0 contra o Grêmio, com 1 a menos pro Atlético Paranaense. Amanhã, Beto, temos o seguinte jogo: São Paulo e Bahia às 16 horas, Flamengo e Vasco, grande clássico também às 16 horas, Chapecoense e Bragantino às 18h30, Internacional e Fluminense às 18h30, Mirassol e Corinthians às 20h30. Marco Aurélio Magalhães, quero saber.
5: Eu quero encerrar então minha participação nesta grande jornada esportiva aqui no microfone esportivo da 93, uma rádio que show. Eu anuncio agora as duas atrações, né, aqui no microfone da 93. Marco Aurélio vai contar para você, torcedor cruzeirense, você, torcedor do Galo, porque 2-0 para a equipe do Atlético. Por que isso, Marco Aurélio? Um abraço aí, torcedor.
1: Aquele abraço, Beto.
2: Boa noite. O Cruzeiro entrou parecendo que tinha ganhado o jogo, parecendo que o jogo era fácil, e o jogo não era fácil. O Atlético veio com uma postura que todo mundo achava que o Cruzeiro ia ter, e o Cruzeiro não veio com essa postura. Mais uma vez, o Atlético veio, fez um jogo que só teve duas bolas no gol do Cruzeiro, então as duas bolas viraram, se tornaram gol. O Cruzeiro veio com uma postura completamente diferente do que ele faz já há algum tempo, jogando muito pelos meios, esqueceu de jogar pelas laterais, e na hora que só jogava a bola chuveirinho, para dentro da área do Atlético, e a defesa do Atlético, uma defesa forte, firme, tirava todas as bolas. Para você ter uma ideia, O único chute que levou perigo no Cruzeiro foi um chute do Gerson já aos 40 minutos do primeiro tempo. Uma vergonha nacional o que nós vimos. Faltou postura ao time do Cruzeiro. O time do Cruzeiro hoje entrou sem alma, sem dedicação. A torcida lotando o Mineirão, fazendo uma festa. E mais uma vez a torcida do Cruzeiro está decepcionada com o time. O time não foi aquele time guerreiro, aquele time que a gente vê que parece que ia fazer alguma coisa. E parece que o time comeu uma feijoada e que não entrou em campo. Time mal, a zaga batendo cabeça mais uma vez. O meio de campo só travando toda hora. Não jogava com os laterais. E o Jorge, aos 40 minutos do segundo tempo, já tirou o lateral, colocou o Lucas Romero como lateral e colocou o Neza Villarreal, que também entrou e até agora não mostrou o que ele veio fazer no campo. O Atlético, assim, com aquela postura que todo mundo espera do time do Atlético, depois de vários tropeços no Campeonato Brasileiro e na Sul-Americana, teve outra postura hoje e tá ganhando o jogo de 2-0, Washington.
1: É isso aí, Marco Aurélio, um bom resumo desse primeiro tempo. O Atlético tá vencendo, o torcedor que tá chegando aqui agora nessa incrível transmissão da 93 FM, Atlético 2, Cruzeiro 0. A gente vai dar um comercial rapidinho aqui, mas é a volta com os comentários de Marco Aurélio e Carlos Turquete. E é claro, a narração do nosso querido Odaí Ferreira, o narrador emoção, o comunicador emoção aqui da 93 FM. Aquele intervalo e a gente já volta.
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0: É, torcedor que tá ligadinho na 93 FM aqui com a gente nesse jogaço de bola Cruzeiro e Atlético. Atlético e Cruzeiro, onde até agora vitória do Galão da Massa por 2-0. Golaço de Alan Minda num contra-ataque e Michael, camisa 8, fazendo de pênalti. É, o Cruzeiro não tá bem não. O Atlético está vencendo por 2-0. Placar importantíssimo pro time do Galo, que dá aquela respirada no Brasileirão. Sobe pra 11ª colocação. Carlos Turquete tá aqui já ao vivo com a gente. Eu quero saber o que você achou desse primeiro tempo, principalmente da parte do Cruzeiro.
1: É, o Cruzeiro muito abaixo, né, do seu jogo, que tá acostumado a fazer, errando muito passe. É uma bola que tem que abrir campo, ainda mais com o Atlético muito fechado. O Cruzeiro tá jogando com muitas bolas ali pelo meio campo. Então o Cruzeiro tem que voltar pro segundo tempo, fazendo essa bola mais aberta, né? Porque o Cruzeiro agora colocou dois centroavantes. Nós temos Caio Jorge e o Neyce Vila Real. Então essa bola tem que ser muito bem trabalhada ali pelo seu meio para poder abrir as jogadas e fazer com que essa bola chegue nos seus dois centroavantes. Se a bola não chegar nos dois centroavantes, seria muito interessante arriscar de fora da área. Kenny Arroyo tem um chute muito forte de fora da área também. É, pode ser uma arma aí para o segundo tempo. Ele pode bater, desviar no zagueiro e a bola atrapalhar o goleiro Everson e o Cruzeiro pode fazer ali os seus gols. Então, é trabalhar essa bola, é voltar com cabeça no lugar e, principalmente, trabalhar essa bola com qualidade que faltou muito no começo do jogo. E também se preocupar com o contra-ataque do Atlético. É que a gente vem falando desde o começo aqui do programa, que o Atlético seria fazer o jogo com os contra-ataques. Foi o que aconteceu. Dois contra-ataques, dois gols. Que foi os dois lances que o Atlético teve de perigo. Fora isso, não conseguiu chegar aí no gol do Otávio, mas teve muita qualidade aí nas oportunidades que teve nesse primeiro tempo. E o Cruzeiro precisa demais do seu camisa 10, Matheus Pereira, e também do Gerson, para fazer essa jogada mais limpa aí pros atacantes.
0: Marco Aurélio, eu vou te perguntar. A gente viu um Atlético muito melhor nessa partida do que nas partidas alguns jogos atrás. O Atlético tá se entendendo no meio de campo, o Barba fez uma mudança ali, colocando o Renan Lodi mais à frente, jogando junto com o Michael. E ó, eu não tô sentindo falta nenhuma de Gustavo Scarpa, falta nenhuma de Dudu e principalmente do Hulk. Você acha que essas mudanças cortou as frutas podres ali da árvore do Atlético?
2: Eu acho que esses nomes que você citou, se entrar hoje, atrapalha o time do Galo.
0: Atrapalha o Atlético,
2: atrapalha,
0: né?
2: Atrapalha o time do Atlético. Eu preciso ver a estatística da partida. Chute, escanteio. O Cruzeiro teve 3, o Atlético não teve nenhum. Chute só no alvo. O Cruzeiro teve 1, o Atlético tem 2. São os dois gols. Chute fora do alvo. O Cruzeiro teve 3, o Atlético teve 1. Então, por aí, cartão amarelo, 2 para o Atlético e 0 para o Cruzeiro. Para você ver como é que o jogo é. O Atlético deu 2 chutes a gols e 2 gols. Então, o Cruzeiro deu 1 chute a gol, que foi aquele chute do Gerson. É muito pouco para um time que estava em evidência no Campeonato Brasileiro e na Copa e na Libertadores, que fez um grande jogo contra o Boca. Hoje, o Cruzeiro hoje foi um time amador. O Atlético hoje deitou e rolou, soube marcar o Matheus Pereira, até mesmo você falou que o Matheus Pereira hoje não jogou, não fez nada. Cruzeiro afunilando muito no meio de campo, e isso para mim é um erro, querendo dar chutão para ir a zaga do Atlético, tirando todas de cabeça. Essa coisa de você não jogar pelas laterais, o Atlético vai deitar e rolar hoje. Cruzeiro para ficar a semana inteira fazendo esse joguinho aí, que não vai marcar nem meio gol na zaga do Atlético do jeito que tá jogando hoje.
0: Já quer falar quem entra e quem sai, Marco Aurélio? Quem deve mudar na equipe do Cruzeiro? Quem deve mudar na equipe do Atlético?
2: Aqui, vocês disseram, não tem como mudar não. Vai pôr quem no Cruzeiro? Encher o time de atacante?
0: Não tem como, né?
2: Não tem como, dar uma testada de burrice. Eu acho que tem que dar um choque no time do Cruzeiro, tirar essa feijoada lá, dar um remédio lá, porque parece que o time do Cruzeiro comeu uma feijoada no almoço e deu um choque de gestão nesses jogadores. Porque é uma vergonha que o Cruzeiro não jogou nada. Um chute em 45 minutos não é muito pouco.
0: Carlos Turquete, agora o Atlético vai tentar manter o placar. Eu quero saber como que o Galo segura esse Cruzeiro no segundo tempo. Eu acho que já segurou muito bem no primeiro tempo, E aí eu quero saber como é que vem o Atlético para esse segundo tempo, Carlos.
1: Vai manter a mesma pegada, a mesma postura, com cinco zagueiros, né? Que depois do gol que ele, primeiro gol que ele fez uma linha de 5, uma linha de 4 e saindo no contra-ataque. Provavelmente vai se manter ali o mesmo padrão de jogo, fazendo com que o Cruzeiro tenha essa dificuldade de construção. E o Atlético está colocando o jogo do seu treinador em dia, né? Agora fazendo. Porque quem acompanha o Barba ali no Estudiantes, você via que ele focava mais na sua defesa. Era um time de tomar poucos gols e verdade, sair com contra-ataque rápido. Então, assim, a torcida do Atlético vai sentir saudade do Hulk, mas também pode estar ganhando aí um reforço para a próxima, para a sequência da competição, para poder colocar aí o trabalho do Barba como ele quer. Sempre é o objetivo dele aí, para ele poder acertar esse time do Atlético aí com essas saídas dos medalhões, né?
0: Você acha que vem mudança pra esse segundo tempo, cara?
1: Não, o Atlético não muda não, e o Cruzeiro também vai vir com o mesmo time. Ele já fez a mudança que tinha que fazer, que foi tirar o Cauã Prates e colocar mais um atacante aí na equipe do Cruzeiro. E o Atlético vai vir com a mesma formação.
2: E o Cruzeiro já tá em campo, a gente tá vendo ali, não tem uma mudança
0: nenhuma. Não parece ter mudança, né?
2: Não parece ter mudança nenhuma. É porque você encher só o jogador de frente, também não é bom. Aí vai ficar chuveirando e não vai resolver, porque o Atlético tem uma zaga alta. O Leandro, que é um bom cabeceador, o Juan, um bom cabeceador. Então não adianta, o Cruzeiro tem que ir jogar pelas pontas. O jogo tem que ser pelas pontas. E o Cruzeiro está estacionando ali no 14º lugar e o Atlético subindo o elevador para a 11ª colocação.
0: Vamos dar um giro nas redes sociais do time do Cruzeiro e do time do Atlético. O Carlos Turqueiro, vou começar pela do Atlético aqui, porque é o time que tá vencendo e a torcida tá mandando assim, ó, do crente ao ateu, ninguém explica o Clube Atlético Mineiro. E ó, falando mais também aqui, ó, eu não tô acreditando nem com 2-0, tranquilo, o time do Atlético me dá medo, mas ainda assim, torcedor comemorando muito e falando, ó, ninguém segura o galão da massa. Vamos ver se o Atlético continua nessa confiança toda, é o que diz o torcedor do Atlético nas redes sociais. Concorda, Marco Aurélio?
2: Eu concordo com a postura que o Atlético fez hoje. Hoje o Atlético entrou com uma postura completamente diferente. Não é aquele time abatido, aquele joguinho lento. O Atlético foi para cima do Cruzeiro e teve duas chances. E foi lá, foi mais competente e marcou os dois gols. E o Atlético tá voltando e voltando com o mesmo time, eu acho.
0: E nas redes sociais do Cruzeiro, ó, estão falando que o tal já ganhou, não dá. Os caras não entraram em campo. Alguém avisou pro time do Cruzeiro que o jogo era hoje às 21 horas, que eu acho que não entraram em campo ainda, Carlos Turquete.
1: É isso que a gente vem falando, né? O Cruzeiro apagadíssimo dentro do jogo de hoje, do primeiro tempo. E vamos ver agora o segundo tempo que vai acabar de começar.
0: Ó, e eu já vou anunciar ele na voz do comunicador emoção, Odair Ferreira, pro segundo tempo.
3: Boa noite, torcedor ligado no microfone esportivo da 93 FM. Bola rolando no Mineirão da Pampulha. 18 graus neste momento em Belo Horizonte. Trabalha a bola no campo de defesa a equipe do Cruzeiro Esporte Clube. O Kaique ali tenta voltar a bola no meio campo ali no setor de defesa para o Fabrício Bruno. Lá pelo lado direito, trabalha bem a bola a equipe do Cruzeiro. Eu quero saber do repórter Washington Lima, como volta as equipes do Cruzeiro e do Atlético para o segundo tempo?
0: Odair, até agora nenhuma mudança. O Cruzeiro já tinha feito uma primeira mudança no primeiro tempo, tirou o Cauã Moraes e entrou o Vídeo Real, mas para o segundo tempo vem o mesmo time também do Galão da Massa.
3: Você acompanhou no primeiro tempo a vitória parcial da equipe do Atlético por 2-0. Gols do jogador Alan Minda aos 10 minutos do primeiro tempo. E aos 32 minutos, o Maicon de pênalti, camisa número 8, com Beto Santos aqui no microfone esportivo da 93 FM. Desce a equipe do Cruzeiro aqui pelo campo de ataque, pelo lado esquerdo. Chega para fazer o corte ali. O jogador Lianco dá um chutão na bola. Acaba sendo empurrado. O árbitro da partida, Flávio Rodrigues de Souza, de São Paulo, marca uma irregularidade, Washington.
0: É, falta do Kaique ali em cima do Lianco, falta para parar o contra-ataque do time do Galão.
3: Eu quero saber dos comentaristas da Rádio 93 FM, Marco Aurélio e Carlos Turquete. Começando com o Marco Aurélio, o que o torcedor do Cruzeiro pode esperar para esse segundo tempo?
2: Esperar mudança de chaves, né, Odair? O Cruzeiro precisa mudar as chaves e voltar a jogar futebol, porque até agora o Cruzeiro não jogou futebol e deixou o Atlético com duas oportunidades de chegar ao gol e marcar gol. Precisa mudar a postura e jogar futebol pelas laterais.
3: Carlos Turquete, 2-0, o Atlético que vem aí de duas derrotas para o Flamengo e para o Cienciano na Sul-Americana, é o lanterna do Grupo B, o Atlético sem o Hulk, mostrando que pode jogar melhor.
1: É isso aí, tá demonstrando aí nesse jogo de hoje, no primeiro tempo, fez uma grande partida e a torcida do Atlético pode esperar aí que o Atlético vai continuar com essa pegada até o final do jogo, não deixando o Cruzeiro jogar e fazer o seu jogo no contra-ataque.
3: Alan Minda tenta ali, recupera a bola, a equipe do Cruzeiro sai jogando ali com o jogador Jonathan Jesus, recebe novamente a bola ali, a equipe do Atlético pelo lado direito tenta o drible, não consegue, é arremesso lateral, a bola ali tentou ali a ultrapassagem, o jogador Natanael, o Matheus Pereira acaba esbarrando por último, arremesso lateral que pertence à equipe do Clube Atlético Mineiro. 3 minutos deste segundo tempo no Mineirão, arremesso lateral, cobra rapidamente ali o jogador Natanael, ele domina, tabelinha, olha o Atlético Mineiro, tenta ali, frontal ali para o gol, bola com o Bernardo, toca a bola ali no bico da grande área, tenta o drible, não consegue, volta novamente para o Atlético pelo lado esquerdo com o Lodi, ele domina, toca a bola, vem descendo a equipe do Atlético Mineiro com a Laminda, vai fazer a batida. A bola bate no jogador da equipe do Cruzeiro. É escanteio para o Galo, o Washington Lima.
0: É o que se mostrava o Galo no primeiro tempo, né? Nesse segundo também, o Daí vem jogando com Alan Minda e Lodi ali pelo lado, jogando muito bem. Grande partida do jogador Alan Minda. Escanteio para o time do Galo.
3: Escanteio que pertence à equipe do Clube Atlético Mineiro. Lembrando que o Atlético Mineiro, com esta vitória, vai chegando aí à 11ª colocação com 17 pontos em 14 jogos. Escanteio que pertence à equipe do Clube Atlético Mineiro. Apreensão ali do goleiro Otávio da equipe do Cruzeiro, autoriza o árbitro ali na primeira trave, faz o corte o Jonathan Jesus da equipe do Cruzeiro, ela sobra no setor defensivo para a equipe do Atlético Mineiro, que acaba recuando para o goleiro Everson. Campo de defesa de perna direita, ele tenta fazer a ligação lá pela ponta esquerda, procurando o jogador Alan Minda, melhor para o corte da equipe do Cruzeiro, que trabalha a bola ali na linha que divide o gramado no campo de ataque. Vem chegando a equipe celeste pelo lado direito, vem cruzamento na equipe do Atlético Mineiro, tenta a batida, o corte do setor defensivo, trabalha novamente o Bernard, perna esquerda, toca no meio campo, domina bem a bola, faz o giro, a equipe do Clube Atlético Mineiro vem descendo aqui agora pelo lado direito, campo de ataque, o Clube Atlético Mineiro que vence por 2-0 no estádio Minas Gerais. Trabalha bem a bola a equipe do Atlético com o Alan Franco, ele domina, toca a bola devagarinho, bem aqui pelo lado direito, tenta o drible, é derrubado, mas o árbitro parou e marcou arremesso lateral que pertence à equipe do Cruzeiro. O jogador Kaique cobra rapidamente, domina o Gerson ainda no campo de defesa, toca de perna direita para o jogador Kaique, novamente volta para o jogador Gerson. Tenta o passe, não consegue, recupera o Lianco para a equipe do Clube Atlético Mineiro. 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Campeonato Brasileiro, 14ª rodada em Belo Horizonte, no Mineirão da Pampulha. São passados pela minha marca 5 minutos e meio, etapa complementar. 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O Atlético tem 2, Alan Minda e Maicon. O Cruzeiro não tem nada. 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No primeiro tempo você acompanhou Beto Santos com a vitória parcial do Atlético 2-0. Marco Aurélio, Cruzeiro parece que vem um pouquinho melhor querendo aí buscar o primeiro gol.
2: Mas tá muito lento, viu? Daí o Cruzeiro precisa tocar mais rápido essa bola, tá muito lento. Então a feijoada ainda não saiu do corpo do jogador, tem que ser mais rápido essa passagem de bola.
3: Carlos Turquete, o Atlético bem fechadinho.
1: O Atlético mantendo a sua postura de jogo desde o começo do jogo, né? Fechadinho, com duas linhas ali, agora duas linhas de quatro. e fazendo com que uma grande marcação em cima dos seus principais jogadores ali, do Matheus Pereira e do Gerson.
3: Trabalha bem a bola a equipe do Cruzeiro aqui pelo lado esquerdo, domina ali o camisa 6, Kaique tenta o cruzamento, não consegue. Ela volta novamente para a equipe do Cruzeiro, tentando ali trabalhar bem a bola. Jonathan Jesus de perna direita, volta a bola aqui para o Kaique. Ele domina, Gerson joga na frente, olha o Kaique pelo lado esquerdo, faz o cruzamento. Domina bem a equipe do Cruzeiro, chega para fazer o corte, a defensiva da equipe do Atlético. Arremesso lateral que pertence o clube, o Cruzeiro Esporte Clube, cobra rapidamente. Ali o jogador Kaique trabalha com o Gerson, domina novamente ali, protege bem a bola o jogador Gerson pelo lado esquerdo, na ponta esquerda, olha o Kaique, vai fazer o cruzamento, ela sobra novamente para o Cruzeiro, a batida de perna esquerda corta a defensiva da equipe do Atlético Mineiro. Novamente ali o Lucas Romero toca a bola atrás para o jogador, o Fabrício Bruno na direita, vem com o jogador da equipe do Cruzeiro, tenta ali o cruzamento pelo lado direito, chega para fazer o corte, a defensiva da equipe do Atlético, ela sobra para o jogador Lucas Romero, ele domina no meio campo, vem trabalhando bem a bola, a equipe do Cruzeiro acaba ali sobre a marcação forte da defensiva da equipe do Atlético, recupera novamente o Galo com a Lambinda. Ele domina, tenta ali sair lá pelo lado esquerdo, ele toca a bola para o Bernard. Na marca dos 8 minutos, ele domina de perna direita, levanta a cabeça, toca um pouquinho atrás para o Lodi, domina, vem trabalhando mais ali pelo lado esquerdo, campo de ataque, a equipe do Atlético, tabelinha, tenta ali pelo lado esquerdo, não consegue, melhor para o jogador Fabrício Bruno, que sai jogando para o jogador Lucas Romero, trabalha no meio campo, na marca dos 8 minutos e meio, Gerson domina, ultrapassa a linha que divide o gramado, olha o Cruzeiro, campo

0: do Clube Atlético Mineiro. Você que está chegando agora aqui na 93 FM, 14ª rodada do Brasileirão, clássico Atlético e Cruzeiro. Cruzeiro vem bem de 3 vitórias consecutivas, vai perdendo aí para a equipe do Clube Atlético Mineiro, clássico em Belo Horizonte, na capital mineira. Parece que o árbitro ali tá ali conversando ali com os jogadores, hein, Washington?
1: Tá conversando com os jogadores, Odair, pra ver se ele dá uma segurada nos ânimos. Já é a 4ª falta só nesse primeiro tempo, com 9 minutos de jogo. Tem que conversar com os jogadores ali, pelo jeito vem mudança no Galo.
0: Daqui a pouquinho tem alteração da equipe do Atlético. O corte ali do Fabrício Bruno, dá um chutão na bola novamente. Tenta o cabeceio, a equipe do Cruzeiro no meio campo ali, bola passa pelo Christian, recua para o setor defensivo, para o Emerson, de perna direita ele toca, adianta a marcação a equipe do Cruzeiro, mas sai jogando com o Lianco aqui pelo lado direito, ele tenta a batida, ela bate no jogador da equipe do Cruzeiro, o árbitro já parou e já marcou e tem cartão no jogo para o jogador da equipe do Atlético Washington.
1: Falta cometida do Lianco e o cartão, Dai, não é nem pela falta cometida, é pela reclamação com o juiz, falta e é cartão amarelo pro Lianco.
0: Recebe cartão amarelo do árbitro da partida, Flávio Rodrigues de Souza.
2: Odaí, nesse lance, o Christian provavelmente deve ter lesionado o joelho. Você pode ver que na hora que o Lianco bate na bola, ele faz o corte e na hora que ele pôs o pé no chão, o joelho dele fez aquela alavanca para trás. Olho no Christian, que pode ter sido uma contusão muito séria em cima do Christian. Tomara Deus que não seja nada, mas ainda mais o lance foi feio.
1: O melhor jogador do Cruzeiro dessas últimas partidas, né?
0: Lembrando que estão lesionados o Cássio e o Cauã Prates. Não é isso, o Carlos Torquete?
2: Isso aí, os dois estão de fora hoje. Graças a Deus não foi nada com o Christian. O Christian já está em campo, ele já se recuperou. Mas aí, hoje os dois desfalques do Cruzeiro é o Cássio e o Cauã Prates. O Cássio volta daqui a 8 meses e o Cauã Prates foi uma lesão muscular. Daqui a 2 semanas ele está de volta.
3: Detalhe, Daí, os dois zagueiros do Atlético amarelados.
0: Ian e Juan. Tem uma turma pendurada da equipe do Atlético Mineiro, né? Daqui a pouquinho a gente fala. 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São passados pela minha marca 12 minutos do segundo tempo. 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O Atlético tem 2, Alan Minda e Maicon. O Cruzeiro não tem nada.
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0: Sempre em busca do amor e da flor, abraçando a você, meu amigo, a você, minha amiga. Você que está no seu carro ligadinho, acompanhando a grande jornada esportiva, os nossos amigos barraqueiros aí no Jubileu, você que acompanha a Rádio 93 FM, 12 minutos do segundo tempo, 2 para o Atlético, 0 para o Cruzeiro. O Carlos Turquete, Cruzeiro tem um desafio muito grande, hein? Os próximos aí, 8, 10 minutos para tentar pelo menos um golzinho, né?
2: Pelo jeito que está jogando, pode jogar a noite inteira que não vai fazer nenhum gol esse jogo não, hein?
0: Marco Aurélio.
3: Sem dúvida, o Atlético colocou um triplex hoje no time do Cruzeiro. Tô gostando muito do lado esquerdo do Atlético. O Mina tá deitando e rolando. Ele e o Lodge deitando e rolando na zaga do Cruzeiro. Olha aí.
0: Natanael domina, depois ali o Leandro tocou a bola pro Natanael. Volta lá no setor defensivo, recua para o goleiro Emerson. De perna direita ele bate, sempre procurando lá pelo lado esquerdo o jogador Bernardo. Mas faz o corte a equipe do Cruzeiro. Trabalha bem a bola ali para o Lucas Romero no meio campo. Olha o gesto, domina, vira. Aqui na esquerda a bola vai chegando para o jogador Kaique. De perna canhota, quem sabe agora. Lucas Romero domina de perna direita. Vai trabalhando para o Matheus Pereira. Olha o Gerson. Lucas Romero domina. Pode tocar lá na direita. Olha o Gerson tendo dificuldade. Cruzeiro pressionando, 14 minutos do segundo tempo, a bola vai tentando ali para o Gerson, chega para fazer o corte, o setor defensivo da equipe do Clube Atlético Mineiro, a bola ali com o goleiro o Otávio, sai jogando rapidamente ali com o jogador Fabrício Bruno, vem na direita agora a equipe do Cruzeiro, novamente volta ali para o jogador Lucas Romero, capitão da equipe do Cruzeiro. Matheus Pereira, olha o Cruzeiro, vem

0: Cruzamento, breca ali o setor defensivo da equipe do Atlético Mineiro, no bico da grande área, trabalha bem a bola a equipe do Cruzeiro, tem ali também o jogador Arroio, tentando a ligação para o Caio Jorge, a bola bate no setor defensivo da equipe do Clube Atlético Mineiro, Carlos Turquete, escanteio para o Cruzeiro.
1: Uma jogada pela direita, pela esquerda, entre Matheus Pereira, Gerson e Arroio, o Arroio chegou cruzando e a defesa do Atlético corta.
0: É um desafio e tanto o técnico Arthur Jorge da equipe do Cruzeiro tentar aí empatar esse jogo no clássico. Olha o cruzamento ali do escanteio, a bola sobra, a batida do jogador da equipe do Cruzeiro, a bola foi longe pelo lado esquerdo. Reposição de bola para a equipe do Clube Atlético Mineiro, goleiro Everson. 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São passados pela minha marca 15 minutos do segundo tempo. 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O Atlético tem 2, Alan Minda e Maicon. O Cruzeiro não tem nada.
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0: 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Primeiro tempo, você acompanhou o Beto Santos narrando a vitória parcial do Atlético. 2 para o Atlético, 0 para o Cruzeiro. Insiste o Cruzeiro pelo lado direito, corta ali o Lodi, volta lá no setor defensivo para a equipe do Galo, com o jogador Juan, dá um chutão na bola, volta novamente para o jogador Gerson, dá um chapeuzinho ali. Trabalha bem a bola a equipe do Cruzeiro, é por aqui, pelo lado esquerdo, bola vai chegando para o jogador Kaique, ele levanta a cabeça, tenta fazer o cruzamento, corte, é arremesso lateral que pertence à equipe do Cruzeiro, Carlos Turquete.
1: Jogada pela direita, é Arroio e Gerson, ele tentou o cruzamento e...
3: Substituição do Cruzeiro.
0: Vamos às alterações da equipe do Cruzeiro. São 2, hein?
3: Sai Lucas Romero, entra o 9 Wanderson. E sai
1: Christian
3: e entra o 9 Bruno Henrique.
1: Bruno Rodrigues.
3: Entra Bruno Rodrigues e o Wanderson.
0: Alterações da equipe do Cruzeiro. Sai 29 Lucas Romero, entra o 9 Wanderson. E sai o 88 Christian. Entra o 9 Bruno Rodrigues, lembrando que o Christian é o artilheiro da equipe do Atlético no Brasileirão com 5 gols, Carlos.
1: É, o Christian, né? O Christian está fazendo uma grande temporada hoje, mas hoje, infelizmente, ele não fez uma grande partida.
0: Nessa equipe do Cruzeiro, tenta ali o Fabrício Bruno na batida, ela solta novamente para o Matheus Pereira, ele é bom de bola, toca a bola na direita, olha a equipe do Cruzeiro, vai fazer o cruzamento, chega para fazer o corte, o jogador Júnior Alonso liga rapidamente ali o contra-ataque da equipe do Atlético Mineiro, é rápido, atenção ali o Minda, tenta o drible pela direita, chega para fazer a cobertura a equipe do Cruzeiro Esporte Clube. Marco Aurélio, comentarista da 93 FM, 2 para a equipe do Atlético, 0 para o Cruzeiro. Daqui a pouquinho, insiste o Cruzeiro aqui pelo lado esquerdo, ela volta novamente para a equipe do Cruzeiro, tenta ali fazer o cruzamento melhor ali para o Gerson, domina o Cruzeiro, insistindo, toca a bola ali para o Matheus Pereira, quem sabe agora lá pelo lado direito, no bico da grande área, olha o Matheus Pereira, faz o cruzamento, olha o Cruzeiro, o cabeceio, ela passa e vai para a linha de fundo. Ô, Carlos Turquete.
1: É, uma jogada pela esquerda, Matheus Pereira cruzou, tentou achar ali o Bruno Rodrigues e o Arroio chega chutando e fura a bola.
0: Da direita para a esquerda, procurando o camisa 99, Arroio, eu acho que é por ali, hein, Maconelli?
3: O Cruzeiro está tentando jogar pelas laterais, coisa que não fez o jogo inteiro. O jogo tem que ir pelas laterais e cruzar para a área para ver se alguém mete a cabeça e marca gol. Mas está muito difícil furar a defesa do Atlético, com a defesa alta e está tirando todas as bolas daí.
0: Estou abraçando a você, torcedor, ligadinho no microfone esportivo da Rádio 93 FM, nos bares, no carro. Você que acompanha a grande jornada esportiva, é o clássico do Campeonato Brasileiro. Parece que tem cartão no jogo aí, o Washington
4: Lima. Vamos ver pra quem que é o cartão ali, o Leio. Eu tô achando que é pro Arroio, ele tá procurando o Arroio no campo. É, o Arroio tem empurrado o jogador do Atlético. Ele procurou o Arroio em campo ali. Vamos ver os jogadores do Cruzeiro reclamando, mas
3: o juiz, vou ser sincero. O juiz também
4: é
3: uma
4: bagunça. É isso mesmo, cartão amarelo pro Arroio ali na hora que ele peitou o Alan Franco na saída de bola.
3: E o juiz tá mais perdido do que segue tirando.
0: É, e o Arroio está fora do próximo jogo, ele tá pendurado, Carlos Turquete.
1: É, próximo jogo do Cruzeiro, ele tá pendurado, mas tem o Arthur Jorge tem opções aí para colocar no lugar dele. E eu acho que ele já tá fazendo hora extra em campo hoje, hein?
0: Insiste a equipe do Cruzeiro, melhora ali o corte da defensiva da equipe do Clube Atlético Mineiro. Juan faz o cabeceio, ela sobra ali perto do grande ciclo, campo de ataque. E o jogador Matheus Pereira, que é o capitão agora com a saída do Lucas Romero, reclama com o árbitro da partida, Flávio Rodrigues de Souza de São Paulo. Insiste a equipe do Cruzeiro aqui pelo lado esquerdo, domina a bola a equipe cruzeirense. Quem sabe agora, levanta a cabeça, toca para o jogador Kaique, Kaique volta ali para o Gerson, ele protege bem a bola, sob a marcação do Clube Atlético Mineiro. Quem sabe agora, olha o cruzamento, o levantamento, olha o cruzeiro, tenta o cabeceio, o jogador Arroio, a bola vai para a linha de fundo, Carlos Turquete.
1: É um cruzamento, ali o Wanderson tentou fazer uma jogada, tentou achar ali Caio Jorge e o Neyser, mas a zaga do Atlético está muito bem postada, está ganhando todas as bolas pelo alto da equipe do Cruzeiro.
0: Atenção, torcedor do Brasil, é hora de se ligar no tempo e no placar. 14ª rodada do Campeonato Brasileiro em Belo Horizonte, no Gigante da Pampulha. São passados pela minha marca 20 minutos, etapa complementar. 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O Atlético tem 2, 1 do Alan Minda e 1 do jogador Maicon de pênalti. O Cruzeiro não tem nada. 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No primeiro tempo, você acompanhou a vitória do Atlético por enquanto, né? Vitória parcial por 2-0, com a narração de Beto Santos aqui na 93 FM. Tem expulsão na equipe do Cruzeiro, o Carlos Turquete.
1: É, Odair, eu falei aqui há um minuto atrás que o Arroio estava fazendo hora extra em campo. E o que aconteceu? No lance seguinte, um contra-ataque da equipe do Atlético. Ele mata a jogada e é expulso. Então, um segundo cartão amarelo e é expulso, prejudicando aí o andamento da partida para a equipe do Cruzeiro.
3: Situação já estava difícil, agora mais difícil ainda. Só para falar, no Atlético teve mudança. Saiu o Alan Mina, entrou o René,
4: que é amigo aí do Caio Jorge, tá? Os dois são melhores amigos aí, jogam em time. E
3: o Arroio não adianta, o Arroio hoje não fez nada.
4: Péssima partida.
3: Péssima partida, deveria ter tirado mais tempo. Que não fez nada, prejudicando o Cruzeiro, agora a vaca foi pro brejo.
4: E ó, excelente partido do Renan Lodge, tá? Que sofreu a falta num contra-ataque.
3: E não era nem cartão, não era nem pra cartão vermelho, era cartão amarelo. 2-2 é vermelho.
0: Você já tava difícil para
3: não agora. Não adianta fazer chutar. O que ele tá fazendo. Pra mim, isso aí é imaturidade. Jogador que não sabe jogar futebol.
1: E o primeiro cartão amarelo que ele tomou com o lance com o Everson, um lance desnecessário, né?
0: Olha o Atlético Mineiro, pode ampliar, cruzamento ali, a bicicleta, a batida, olha o galo, bateu, defesa do Otávio, sobra novamente para o Atlético, o Bernardo vai tentar fazer o drible, ele consegue de perna esquerda, vai fazer o cruzamento, chega o Fabrício Bruno para fazer o corte, volta novamente para o Atlético, pelo lado esquerdo com o jogador Bernard. Bernard domina, ele é bom de bola, habilidoso, prende a bola, tenta trabalhar mais a bola ali, mais à frente, procurando o Reinier, não consegue, recupera a equipe do Cruzeiro Esporte Clube com Gerson. Gerson domina na arrancada, tenta fazer ali pelo lado direito, Ele toca a bola para o Bruno Rodrigues, domina, levanta a cabeça, toca um pouquinho mais atrás, vem chegando a equipe com o jogador Matheus Pereira. Olha o Gerson de longe, tenta a batida, poderia ter tocado ali para o jogador Kaique. A bola vai para arremesso lateral do lado esquerdo, campo de ataque que pertence à equipe do Cruzeiro. Cobra rapidamente ali o jogador Kaique, volta com ele o Jonathan Jesus, tenta fazer o drible o jogador da equipe do Cruzeiro e acaba recebendo o cartão amarelo, o Cassierra. Correto, o Washington?
4: Exatamente, Cassierra, cartão amarelo. Daí
0: domina a bola, agora no campo de ataque pelo lado direito, Fabrício Bruno, trabalha a bola o Cruzeiro, tem dificuldades a equipe do Cruzeiro, quem sabe agora 24 minutos com um a menos. Olha o Cruzeiro pela ponta esquerda, domina Kaique, ele pode fazer o drible, vai fazer o cruzamento, ela bate no jogador da equipe do Atlético Mineiro e vai para a linha de fundo, escanteio cobrado rapidamente. Olha o Matheus Pereira, vai fazer o cruzamento, ela bateu na mão ali do jogador da equipe do Atlético Mineiro, volta novamente a equipe do Cruzeiro. Olha o Gerson, tenta fazer o cruzamento, não consegue. O Cruzeiro tá errando passe de 2, 3 metros.
4: Meia distância. 1
0: metro. Brincadeira. 24 minutos. Continua aqui pelo lado esquerdo ainda no campo de ataque a equipe do Cruzeiro. Quem sabe agora, olha o Matheus Pereira. Batida, a bola passa toda a extensão da pequena área. E vai lá do outro lado no assistente número 2. Arremesso lateral, campo de defesa, pertence à equipe do Atlético Mineiro, o Carlos Turquete.
1: Uma grande jogada ali pela esquerda entre Bruno Rodrigues e Matheus Pereira. Matheus Pereira chega cruzando e não tem nenhum pezinho ali para desviar a bola para dentro do gol.
0: 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São passados pela minha marca 25 minutos do segundo tempo. 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O Atlético tem 2, um do Maicon e um do jogador Alan Minda. O Cruzeiro não tem nada.
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0: Sempre em busca do amor e da flor, trabalha a bola a equipe do Clube Atlético Mineiro. Ali o jogador do Galo tenta fazer a inversão da jogada lá pelo lado esquerdo, é melhor para o Lodi. O Bernardo está pedindo a bola, faz o cruzamento, olha o cabeceio, guardou.

0: equipe do Cruzeiro.
1: Nós somos do Clube Atlético.
0: Na pequena área, depois do cruzamento do camisa número 16 da equipe do Clube Atlético Mineiro. Cruzamento perfeito. O Cassierra de frente para o goleiro Otávio. Estufa as redes de cabeça. Amplia o placar no Mineirão. 3 para a equipe do Atlético, 0 para a equipe do Cruzeiro. O detalhe do gol, Washington Lima.
2: É, o detalhe desse gol é que Renan Lodi, o que estava jogando e o que continua jogando, a partida é dele. Cruzou para dentro da área e Cassierra, como um peixe, deitou na bola ali e de cabeça marcou o terceiro. O que já estava tranquilo para o time do Galo, ficou ainda melhor. Renan Lodi é o nome do jogo e Cassierra é o nome do gol.
0: Amplia o placar no Mineirão, o Clube Atlético Mineiro, para a alegria da nação atleticana em todo o Brasil. 3 para o Atlético, 0 para a equipe do Cruzeiro. Marco Aurélio, com 11 estava difícil, com 10... aí
3: piorou. Complicou. O Cruzeiro tá tomando um chocolate e o pau agora tá comendo dentro de campo. Agora vai começar uma briga. O time do Cruzeiro já perdeu a cabeça, perdeu o jogo. Um time pife hoje, que parece que não entrou no campo hoje. O time do Cruzeiro hoje apático, batido dentro de campo. E tem que torcer para não tomar mais gol, viu, daí. E cartão amarelo pro Caí.
0: O Kaique, camisa meia dúzia, recebe cartão amarelo. Confusão generalizada. Ali, jogador do Galo caído. O hábito da partida também. O ali, distribuindo péssimo, cartão para tudo quanto é lado.
3: Péssimo.
0: Carlos Turquete.
4: Vai ser expulso.
0: Kaique. Parece que ele vai acionar o VAR, hein?
4: Isso aí é um lance que não tem cabeça.
3: O jogador time do Cruzeiro, todo amador hoje, parecendo que nunca jogaram futebol. Uma vergonha esse time do Cruzeiro hoje. E o Kaique vai ser expulso.
0: É, vai acionar ali o VAR.
3: O VAR manda no futebol hoje.
0: É impressionante.
3: Eu nunca vi um juiz contra o VAR.
0: Torcedor do Cruzeiro. Maus momentos. O Cruzeiro que vinha de 3 vitórias consecutivas. Olha, se não segurar, vai levar um chocolate, hein?
3: Expulsou.
0: Vai confirmar.
3: Vai expulsar, expulsou. A expulsão, Kaique.
0: É.
3: Vai tirar o amarelo.
0: Vai cancelar o amarelo.
3: E vai dar Cruzeiro com 9 jogadores. Olha, o Cruzeiro pode tomar uma goleada histórica hoje do Galo, hein? Uma vergonha o time do Cruzeiro hoje.
0: É, o Kaique está sendo expulso. Ele cancelou ali o cartão amarelo. E dá o vermelho. Cruzeiro agora com 9 jogadores, perdendo por 3-0 em Belo Horizonte do Mineirão. O árbitro ali vai retomar a partida.
3: E ele só conversa.
0: Nem os juniores da equipe do Cruzeiro passavam um vexame desse no Mineirão, num clássico tão importante. O Mineirão, o torcedor, nesta noite de
3: agora,
0: sábado.
3: Olha, hoje o VAR que tá mandando no futebol, né?
0: É lamentável.
3: Futebol hoje, quem manda é o VAR. O juiz hoje não faz mais nada. Tudo é o VAR que decide.
0: Atenção, torcedor do Brasil. É hora de se ligar no tempo e no placar.
4: É, mas foi muito
0: em Belo Horizonte, no Mineirão, 14ª rodada do Campeonato Brasileiro. São passados pela minha marca 30 minutos e meio do segundo tempo. 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O Atlético tem 3. Um do Alan Minda, do Maicon e um do Cassierra. O Cruzeiro não tem nada.
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0: Sempre em busca do amor e da flor. 93 FM, Cooperativa Sicredi, anunciando o comentarista Marco Aurélio. Marco Aurélio, 3-0, parece que vai vir um chocolate aí.
3: 3-0, fala o baile, porque o Cruzeiro hoje é um time amador. Cruzeiro hoje é um amadorismo total, um jogador despreparado para o clássico. O que nós estamos vendo hoje, o Cruzeiro é um time de amador. O Atlético hoje jogando um futebol que a gente estava querendo ver esse Atlético há mais tempo, tanto na Sul como no Campeonato Brasileiro.
0: Carlos Turquete, e agora? O que resta ao Cruzeiro?
4: Resta é fechar o time, não tomar mais, para não passar muita vergonha, né? Passar esse vexame que tá fazendo. E as duas expulsões, ô Daí, eu tô falando aqui aquela hora, é muito infantil dos dois jogadores da equipe Cruzeiro, tanto o Arroio, principalmente agora o Kaique, não precisava fazer uma falta dessa lá atrás para matar o contra-ataque. Ele literalmente deu um chute no jogador e não precisava dessa expulsão, nenhuma das duas, prejudicando a equipe do Cruzeiro. Já estava tomando um sufoco, agora com 8 jogadores em campo vai ser muito pior.
3: E detalhe, sábado que vem às 21 horas, Bahia e Cruzeiro. E no domingo, às 16 horas, Atlético e Botafogo. Agora saiu o Gerson, entra Matheus Henrique e parece que ele vai tirar o Matheus Pereira também. Saiu o Matheus Pereira e saiu o Gerson.
6: Matheus Pereira também recebeu o cartão amarelo, tá? Só pra avisar aqui, antes de sair, resolveu tomar o cartão amarelo.
3: O João Henrique. João Marcelo. João Marcelo no lugar do Matheus Pereira e o Matheus Henrique no lugar do Gerson.
6: Vai para um time mais defensivo agora o Cruzeiro.
3: Agora vai expulsar o jogador. Leanco!
6: Expulsou o Leanco.
3: Expulso o Leanco do Galo. O jogo ainda vai ter mais expulsão, viu?
0: É, virou uma pancadaria. Virou
3: o Campeonato Brasileiro. Brincadeira, viu? Ih, olha a briga, olha a briga.
6: Briga dos próprios jogadores.
3: Briga de jogador com jogador, hein?
6: Dos jogadores do Galo.
3: O Lote com o Leanco.
6: Não, me parece que foi o Lodi, não. Ele me parece que foi o Alan... Não, deixa eu ver quem foi que tava brigando com o Leanco ali.
4: Foi o Renan Lodi.
6: Foi o Lodi mesmo.
4: Foi cobrar ali cabeça pro Leanco. Tô com dois jogadores a mais. O Leanco já com amarelo.
6: Que jogo é esse?
4: E um lance bobo, ele foi expulso. É o que a gente tava falando. É cabeça, é psicológico. Esse Leanco não tem psicológico nenhum. Igual os dois jogadores do Cruzeiro também. Olha só a entrada que ele deu no Bruno Henrique.
6: Bruno Rodrigues.
4: O que passa na cabeça de um jogador profissional? Como que um jogador desse pode ser profissional?
6: Vencendo de 3-0.
4: Ganhando de 3-0 com dois jogadores a mais. Nossa, vai me dar uma entrada nessa do Bruno Rodrigues.
3: Não tem o que falar. A gente não tem o que falar.
4: Aí o Renan Lodge vai cobrar a cabeça pro cara. O cara vai discutir com o Renan Lodge ainda,
6: que é o melhor jogador em campo.
3: Vou te falar, tá parecendo o UFC agora o jogo.
0: É, o bom que tá no sábado, né? UFC geralmente é no sábado.
6: Então daqui a pouquinho tem luta.
0: Ali o goleiro Otávio da equipe do Cruzeiro de perna direita, ele tenta fazer ali a ligação com o jogador, o Bruno Rodrigues, ele domina, toca um pouquinho para o camisa número 34 da equipe do Cruzeiro Esporte Clube, o jogador John de Jesus. Ela volta para o John de Jesus pelo lado esquerdo, volta novamente para o Bruno Rodrigues, tenta ali ligar à frente, não consegue, ficou fácil para o goleiro Everson. Agora aquele velho ditado, né, o Carlos Turquete? O técnico Eduardo Domingues, da equipe do Atlético, aquele beabá do futebol, dois toques na bola.
4: Jogo com o mato, é jogo de campeonato.
3: Agora daí uma coisa que eu queria falar, até agora ninguém falou no nome do Neyzer.
6: Ele
3: pegou na bola, deu os 40 do primeiro tempo que ele entrou. Até agora ele tá correndo, igual barata tonta.
0: Domina a bola a equipe do Cruzeiro aqui pelo lado esquerdo com o jogador Jonathan Jesus. Ele volta ali para o Bruno Rodrigues. Novamente, Jonathan Jesus domina. Fabrício Bruno lá domina a bola ali na linha que divide o gramado, ainda no campo de defesa. 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É hora de se ligar no tempo e no placar. Campeonato Brasileiro, 14ª rodada em Belo Horizonte, no Mineirão. São passados pela minha marca 36 minutos do segundo tempo. 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O Atlético tem 3. O Cruzeiro não tem nada.
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0: Abraçando a você, meu amigo, a você, minha amiga, ligadinho no microfone esportivo da Rádio 93 FM. Dá um chutão na bola ali, a bola tenta ali ser dominada pelo Jonathan de Jesus pelo lado esquerdo, ele protege ali, pega ali, a bola cobra rapidamente o arremesso lateral, domina a equipe do Cruzeiro no campo de defesa. mais aqui pelo lado esquerdo, trabalha bem a bola agora na linha que divide o gramado com o jogador Bruno Rodrigues. O Atlético está com 10 jogadores, o Cruzeiro com 9 jogadores. 37 minutos do segundo tempo, toca a bola lá pelo lado direito, ela vai chegando para Fabrício Bruno, ele domina, trabalha, faz um ciclo ali no meio campo, a equipe do Cruzeiro Esporte Clube tentando aí, quem sabe, fazer um golzinho, né? Pelo menos um golzinho. Tenta novamente, não consegue. Volta aqui no setor de defesa. Domina o jogador Jonathan Jesus. Bruno Rodrigues tenta o levantamento. Corte do setor defensivo da equipe do Atlético Mineiro. Trabalha a bola agora ali o jogador Fabrício Bruno. Recua para o goleiro Bruno da equipe do Cruzeiro Esporte Clube. Situação assim vai complicando para a equipe do Cruzeiro, porque vem aí de 3 vitórias. Leva aí um chocolate desse aí, hein, Macorela? Aí vai complicando a situação.
3: Sem dúvida, complica muito a classificação, porque o Cruzeiro vinha no crescente. Com esse resultado, piora, mantém-se lá embaixo e ainda na zona de rebaixamento. Uma coisa muito preocupante ainda para o time do Cruzeiro, viu? Uma vergonha o que nós estamos fazendo, vendo hoje aqui. O jogo do Cruzeiro hoje, 0.
0: É, sem a complementação da rodada amanhã, o Cruzeiro está na 14ª posição, com 16 pontos, 14 jogos. Domina ali o jogador Matheus Pereira, toca para Jonathan Jesus, domina, tenta fazer o cruzamento, Bruno Rodrigues, fácil ali na pequena área, fez a defesa, o goleiro Everson, ou Carlos Turquete.
4: Ele deu o pênalti para a equipe do Cruzeiro? Não, deixa eu ver.
3: Ué,
4: se ele deu amarelo, ele deu o pênalti.
3: O Juan tem que ser expulso.
4: Não, foi pro Juan, não, foi pro Alonso.
6: Foi pro Alonso.
3: O Alonso também já tem cartão.
6: Não, o Alonso ainda não. O Alonso tem cartão, não. O Juan tem cartão, o Leão foi expulso.
4: Ele deu pênalti pra equipe do
0: Fora
4: Cruzeiro.
0: Do lance, ele foi agredido.
3: É o Alan Franco. Então é pênalti.
4: Pênalti pro Cruzeiro. Margarida, esse árbitro tá deixando muito a desejar. Hoje a gente não sabe se é pênalti. O que aconteceu?
3: Esse árbitro tá pior. Tem árbitro da vacina melhor do que esse.
6: Ah, mas com certeza.
3: Nossa, quem vai bater o pênalti?
6: Wanderson vai cobrar?
4: Não, vai bater pênalti é o Caio Jorge.
6: Eu acho que não, hein?
4: Vai bater pênalti é o Caio Jorge.
0: É, mas quem tá com a bola é o 94, o Wanderson, hein?
4: Bola pra tirar a pressão de cima do Caio Jorge, presta atenção.
3: Golzinho
0: de honra, né?
3: Eu acho que o juiz viu que não foi pênalti e falou, deixa eu dar um pro Cruzeiro pra ficar 1-1.
6: Que loucura esse jogo, esse final de jogo.
0: É, e você que tá entrando no carro agora, saindo aí do Jubileu. Você tá ligando o radinho na 93 FM, é isso mesmo. O Atlético vai vencendo por 3-0, a equipe do Cruzeiro tem um pênalti agora para a equipe Celeste. Quem sabe o Cruzeiro diminui. Vamos chegando a quase 40 minutos, finalzinho do jogo, 5 por jogar neste segundo tempo.
3: E já tem 3 minutos, só conversa, ninguém viu, então fica babando. Por isso que eu sou apaixonado com a Champions League, que a gente não vê essa morrinha do futebol brasileiro.
0: Olha, ali, o árbitro tá conversando.
3: Ele conversa com o Brasil inteiro.
0: Vamos ver aí. Penalidade máxima, quem pega a bola é o jogador da equipe Celeste. Camisa número 19, o Caio Jorge, o artilheiro do Cruzeiro. Caio Jorge, quem sabe, hein? Quem sabe o Cruzeiro diminui, né? Para ficar menos feio para a equipe Celeste. Todas as expectativas hoje, durante toda a semana, era de uma vitória maiúscula da equipe do Cruzeiro. Vai autorizar para a cobrança o árbitro Flávio Rodrigues de Souza de São Paulo. Caio Jorge no centro do gol, o goleiro Everson. Atenção, torcedor do Brasil, torcedor cruzeirense. Olha o Caio Jorge. Autoriza de perna direita. Preparou, atirou, apontou, guardou. Do Cruzeiro Esporte Clube. KJ Caio Jorge de perna direita. O goleiro Everson quase pega no rodapé direito. Belíssima cobrança do Caio Jorge. Diminui no Mineirão a equipe do Cruzeiro. 3 para o Atlético, 1 para a equipe do Cruzeiro. O detalhe do gol, Carlos Turquete.
4: Uma bola alçada na área. Um choque nas costas do Caio Jorge. Pênalti. pênalti bem marcado. E o Caio Jorge foi, bateu muito bem. O Everson foi muito bem na bola também, mas Caio Jorge bateu forte lá no cantinho e o Cruzeiro diminui o placar.
0: 3 para o Atlético, 1 para a equipe do Cruzeiro. Caio Jorge está correndo, pegou a bola ali. Eu acredito, Marco Aurélio, que nós vamos ter aí mais de 6, 7 minutos de acréscimo.
3: Olha, daí eu acho que o juiz não vai ter...
6: Bandeirinha errou quem ia entrar, tá?
3: É um festival de lambança esse jogo hoje. Árbitro mal, a brigaiada do lado de fora com a placa.
6: A placa do Bandeirinha errada.
3: E a briga tão lá fora pra saber quem sai e quem entra no Atlético.
0: 42 minutos, daqui a pouquinho tem alterações. Os nossos repórteres.
4: E quem vai sair do Atlético vai ser o Juan, pra não ser expulso. Depois eles vão me falar.
0: É, o Juan tá doido pra ser expulso.
6: Tá, né? Doido pra ser expulso. O Júnior Alonso também.
0: 43 minutos no segundo tempo, 3 para a equipe do Atlético, 1 para a equipe do Cruzeiro. Você que está chegando agora, o Cruzeiro vai perdendo por 3-1, dois jogadores no cartão vermelho. O Atlético tem um jogador com cartão vermelho, ou seja, o Atlético joga com 10, o Cruzeiro com 9 jogadores. Alteração na equipe do Atlético, Washington Lima.
6: Sai Cacierro ali, pré-entrada de mais um zagueiro, daí. O Atlético agora vai fechar as portas total. Quem entra ali, se eu não me engano, é o Thomas Pérez. Ele é volante, zagueiro ali, entra pra fechar o time do Atlético pra não tomar nenhum gol, né?
3: O Thomas Pérez entra no lugar do Michael.
6: E o Michael também sai.
3: E entra o Thomas.
6: Boa, Michael também sai.
3: O Cassiel, vamos ver quem entrou
6: no lugar dele. Entrou o Cauã Moraes no lugar do Cassiel, aí atacante por atacante. Então sai o Michael, entra o Thomas Pérez para ajudar o Galo defensivamente. E sai também o Cassiel para entrada do Cauã Moraes, atacante por atacante.
0: Cauã Moraes entra na equipe do Atlético Mineiro e também sai o Michael 8, entrando o Thomas Pérez, camisa número 25. Bola com o Clube Atlético Mineiro. Everson toca lá pelo lado esquerdo. Júnior Alonso domina. Tenta ali esticar mais à frente para o Bernard. Tenta fazer ali a inversão da jogada pelo lado direito. Protege bem a bola. O jogador Bruno Rodrigues. Ele sai jogando para o Jonathan Jesus. Ultrapassa a linha que divide o gramado pelo lado esquerdo. Vem chegando ali o KJ. Tenta o drible em cima do jogador da equipe do Atlético. Juan não consegue. Cobra rapidamente o Caio Jorge. O arremesso lateral. A bola vai chegando ali no grande círculo. Para o setor defensivo da equipe do Cruzeiro. Fabrício Bruno. Vamos ver quantos minutos de acréscimo. Daqui a pouquinho os nossos repórteres informam. Jonathan Jesus toca a bola. Bruno Rodrigues, 3 para o Atlético, 1 para a equipe do Cruzeiro. Domina novamente a equipe do Cruzeiro. Tem dificuldade para sair jogando ali, tentar fazer a ligação do meio para o ataque. Lá pela ponta direita. Vamos chegando à marca dos 45 minutos. O sinalzinho eletrônico da 93 FM. Fabrício Bruno.
3: 7 minutos.
0: Faz a inversão da jogada. Jonathan Jesus toca a bola para Bruno Rodrigues. Ele domina, trabalha bem a bola. A equipe do Cruzeiro. Quem sabe agora o segundo gol da equipe celeste. Novamente o Cruzeiro prende bem a bola ali. Cruzeiro melhorou muito do primeiro tempo para o segundo. É pena que perdeu a cabeça. Porque poderia estar outra história essa partida do Mineirão, esse clássico entre Atlético e Cruzeiro. 3 para o Atlético, 1 para a equipe do Cruzeiro. 7 minutos de acréscimo. Recupera a bola a equipe do Atlético Mineiro. Tenta sair jogando. É empurrado. O juiz não deu nada. Juizinho ruim, hein?
3: Péssima.
0: Brincadeira, hein?
3: Virou um bumbo.
0: Novamente a equipe do Cruzeiro aqui pelo lado esquerdo. Bruno Rodrigues. Cruzeiro também rifa muito a bola, hein, o Carlos Turquete? Tem dificuldades o Cruzeiro, né?
4: O Cruzeiro com a menos, né? Tá com 3 zagueiros. É uma dificuldade muito grande porque saiu os seus 2 armadores, saiu o Gerson e saiu o Matheus Pereira. E não tem muita qualidade com a bola no pé, tem mais marcação.
0: Insiste pelo lado direito, vem cruzamento da equipe do Cruzeiro. Corte do Júnior Alonso. Recupera novamente a bola a equipe do Cruzeiro aqui com o jogador Bruno Rodrigues de perna direita. Batida, a bola passa sobre a meta do goleiro Everson ou Carlos Turquete.
4: Uma tentativa de chute de fora da área, não está dando para entrar com bola no chão. Bruno Rodrigues se bate bem na bola, bateu pro gol, tentou o chute, mas infelizmente a bola passou por cima do gol do Everson.
0: Atenção, torcedor do Brasil. É hora de se ligar no tempo e no placar. 14ª rodada do Campeonato Brasileiro em Belo Horizonte, no Mineirão. São passados pela minha marca 47 minutos, etapa complementar. 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O Atlético tem 3. Um do Minda, um do jogador Maicon. E também o Cassierra, camisa 9. A equipe do Cruzeiro tem 1 gol do Caio Jorge.
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0: Eu, você e o futebol, 47 minutos, daqui a pouquinho vai terminar o clássico. Resultado importantíssimo para a equipe do Atlético, Marco Aurélio.
3: Sem dúvida, o Atlético hoje mostrou quem que é jogar no Galo. Veio com raça, determinação, coisa que faltou o Cruzeiro mais uma vez hoje, o Daí.
0: Eu quero saber da nossa equipe de esportes o destaque do jogo para você, Washington Lima.
6: Ora, e pra mim não tem outro nome a não ser Renan Lodi. Não fez gol hoje, mas fez todas as jogadas que saíram gol. Uma partida perfeita do jogador do Atlético.
0: Carlos Turquete.
4: Renan Lodi, sem dúvida.
0: Marco Aurélio.
3: Acompanho o relator, Renan Lodi.
0: Renan Lodi, da equipe do Atlético. O destaque do jogo, craque do jogo, do clássico. 48 minutos, trabalha a bola a equipe do Atlético Mineiro com o Juan. Ela volta ali para o Júnior Alonso, de perna esquerda, direita, ele toca a bola. Trabalha a equipe do Atlético agora, aquele joguinho que eu falei. Né? Domina, olha e toca. 2 toques na bola. Até passar o tempo. Vamos a 52 minutos, 7 minutos de acréscimo. O Atlético vai obtendo um resultado importantíssimo. Vai assumindo a 11ª colocação. O Atlético com 17 pontos. Sai de 14, vai para 17 em 14 jogos. Insiste o Atlético lá pelo lado esquerdo. Quem sabe agora. Ultrapassa agora a batida de perna esquerda. Boa defesa do goleiro, o Otávio, o Washington.
6: Boa defesa e mais uma vez ele, Renan Lodi, vindo pro lado esquerdo. Jogador que mostra porque é titular no Galo hoje. Um dos melhores em campo, se não um dos melhores nas últimas semanas do Galo.
0: Insiste Bruno Rodrigues, toca ali no meio campo, ali na intermediária, domina. Vai lá pela direita o Cruzeiro. 49 minutos, tem bola na área. Chega para fazer o corte, a defensiva do Atlético Mineiro. Ela volta novamente para a equipe do Cruzeiro. Esporte Clube domina. Jonathan Jesus, de perna direita, toca aqui pelo lado esquerdo. Time do Cruzeiro aí tentando, aí quem sabe faz mais um golzinho. O segundo gol, vai perdendo por 3-1. Bom resultado para o Atlético. Resultado péssimo para a equipe do Cruzeiro. Olha ali o jogador Fabrício Bruno, toca a bola na direita, vem cruzamento. O corte é arremesso lateral que pertence à equipe do Cruzeiro, ô Carlos Turquete.
4: O Cruzeiro tentando fazer alguma jogada ainda para poder tentar fazer o seu segundo gol, mas a equipe do Atlético está muito bem postada.
0: Recua a bola agora com o goleiro Otávio. Otávio de perna direita. Ele ali gesticula com as mãos de perna direita, tenta fazer a ligação aqui no comando de ataque pelo lado esquerdo, mas ele não consegue, tentava ali. A equipe do Cruzeiro recupera novamente com o Bruno Rodrigues. Ele domina, levanta a cabeça. Vem chegando a equipe do Cruzeiro Esporte Clube. Novamente no campo de ataque. Sempre aqui pelo lado esquerdo. Trabalha bem a bola a equipe celeste. Finalzinho do jogo do clássico no Mineirão. Vem cruzamento. Opa, essa bola bateu na mão do jogador do Atlético. Hein? Mas parece que não foi intencional não, né, Macorelli?
3: Não. Mas aí o juiz mandou parar. Não deixou bater o escanteio. O lateral. Já mandou. Segue o jogo,
0: domina o Cruzeiro. Tenta ali, insiste mais uma vez ali pelo lado direito. Ele volta, recua. Trabalha a bola o Cruzeiro, volta para o goleiro Otávio. Ele sai ali da pequena área, de perna direita. Bate ali, sempre procurando ali pelo lado direito. Fabrício Bruno tenta o cabeceio, chega o Júnior Alonso, faz o corte, insiste o Atlético pela ponta esquerda, vem chegando o Galo, quem sabe agora, tenta o levantamento, corte da defensiva da equipe do Cruzeiro Esporte Clube. Jogo aberto nesse finalzinho de segundo tempo. Olha, o Cruzeiro domina, enfia ali. Nossa. Na meia lua, perde o domínio, fica fácil para o goleiro Everson, Carlos.
4: Esse lance a gente vê tudo que foi o jogo do Cruzeiro. Muita pressa na jogada e muito passe errado hoje o time do Cruzeiro.
0: Vamos chegando aí praticamente ao último lance da partida. O árbitro já está ali caminhando para o centro do gramado, Flávio Rodrigues de Souza de São Paulo. Mas o Cruzeiro insiste tentando o segundo gol. Tenta ali o toque de bola. Olha o Cruzeiro, ultrapassa ali na grande área, chega para fazer o corte. O Juan joga a bola, arremesso lateral que pertence à equipe do Cruzeiro. Vai terminar o jogo, hein? Depois desse lance ele vai terminar o jogo. 3 para o Atlético, 1 para a equipe do Cruzeiro no Mineirão. Domina a bola a equipe do Cruzeiro pelo lado esquerdo. Bruno Rodrigues levanta a cabeça. Toca a bola a equipe do Cruzeiro quando
6: final.
0: Ergue os braços, aponta o centro do gramado. Termina o jogo no Mineirão. O árbitro Flávio Rodrigues de Souza. 3 para a equipe do Atlético. Minda, Maicon e o jogador Cacerra. 1 para o Cruzeiro, gol do Caio Jorge.

0: Washington Lima, o torcedor do Atlético, faz a festa em todo o estado, em todo o Brasil. O Atlético tem uma vitória importantíssima. 3 para o Galo, 1 para o Cruzeiro.
1: E mais do que importante, Odaí, é o relaxamento que o torcedor do Atlético pode ter. O Atlético vindo uma semana difícil, o Atlético vindo a despedida do Hulk e principalmente de problemas na diretoria. Um dos diretores do Atlético deixando o time. O torcedor ficou desesperado durante essa semana e tá aí. Vencer um clássico onde a torcida é do Cruzeiro e vencer de uma forma segura. Vencer de uma forma que um time mostra que joga bem. Vencer de uma forma que o Barba Rodrigues mostra que não vai ter pena de cortar grandes medalhões. Vai botar Dudu na reserva, vai botar Gustavo Scarpa na reserva. O Atlético jogou bem, jogou muito melhor do que o Cruzeiro no primeiro tempo. Merecida a vitória do time do Galo. E aquela vitória que deixa o torcedor do Atlético nas nuvens. Deixa o torcedor do Atlético mais relaxado durante essa semana, porque o Atlético venceu o Cruzeiro por 3-1. Respira no Brasileirão e quem sabe seja aquele show dessa má fase que tava do time do Atlético daí. Eu venho falando aqui, ó, durante essa semana, o time do Atlético precisava de uma vitória importante dessa. Marco Aurélio, eu quero saber o seu destaque desse jogo e dessa vitória do Galo.
2: Alma lavada da torcida do Galo e do time do Atlético. Um passeio que o Barba deu hoje no Cruzeiro, dentro do Mineirão. O Atlético mereceu a vitória. René Lorde jogou muita bola hoje. Nós até elegemos o melhor em campo. O Atlético hoje deitou e rolou em cima do Cruzeiro. Cruzeiro muito mal no primeiro tempo, tentou melhorar no segundo tempo, mas perdeu a cabeça, perdeu 2 jogadores expulsos e não fez um grande jogo. O Atlético esteve de parabéns por a crise que está vivendo, com jogadores indo embora, como o caso do Hulk, diretor pedindo para sair porque vai cuidar de outras coisas, mas o Atlético hoje colocou um tripex na cabeça do Cruzeiro hoje e lavou a alma do atleticano. O atleticano hoje dorme de paz com o time hoje, que o time hoje jogou e mereceu a vitória. Parabéns ao time do Atlético, que o Atlético soube impor e fez um grande jogo hoje em cima do Cruzeiro.
1: É, Marco Aurélio, belas palavras. Carlos Turquete, o que que aconteceu com o Cruzeiro hoje?
3: O que que não aconteceu, né?
1: Pode
3: Cruzeiro
1: ser.
3: Não veio pra campo hoje, fez uma partida muito abaixo do que vinha demonstrando aí nos últimos 4 jogos. O Cruzeiro não teve cabeça no lugar pra poder encarar a equipe do Atlético, o clássico, né? Clássico é clássico. O Cruzeiro vinha bem, o Atlético vinha mal, mas como o futebol é isso aí, clássico, né? Igual a gente fala, não tem favorito. Então o Atlético foi lá, fez uma grande partida, deu um nó tático na equipe do Cruzeiro, jogando fechado, jogando contra-ataque. Se a gente olhar aí o jogo, 3 chances de gol pro Atlético, 3 gols, né? Foi muito eficiente aí naquele jogo que a gente vinha falando desde o começo aqui, que é o jogo de contra-ataque. E o Cruzeiro, né, agora é pensar na Libertadores, é pensar na Copa do Brasil, para que possa fazer aí, salvar o seu ano, porque Campeonato Brasileiro, o Cruzeiro, se não abrir o olho, vai brigar por rebaixamento até o final do campeonato.
1: Ó, eu vou falar aqui umas falas rápidas agora. Eu quero falas rápidas, Marco Aurélio, porque a gente já tá estourando o tempo aqui, que ainda temos a noite do bailinho do HG nesse sábado aqui. Daqui a pouquinho tem bailinho do HG na 93 FM. Então, pra gente terminar rápido, seu destaque, mais o que aconteceu de mais importante no jogo hoje?
2: René Lodge meteu um tripex na cabeça do Cruzeiro hoje, acabou com o Cruzeiro hoje, acabou com a zaga do Cruzeiro, que o Cruzeiro hoje não entrou em campo.
1: Carlos Turquete, seu destaque.
3: Psicológico do Cruzeiro, os dois e as duas expulsão super infantil hoje no jogo de hoje.
1: Mais detalhes a gente conversa na segunda-feira no Show do Esporte. Vem chegando o bailinho do HG. Eu quero agradecer Odair Ferreira e toda a equipe do Show do Esporte. Odair, muito obrigado, uma boa noite pra você. Vamos chegando ao final dessa linda transmissão, já estourando o tempo aqui. Vem chegando o bailinho do HG. Odair, muito obrigado e até o próximo. E torcedor, pode colocar agora em todos os seus relógios, vai ter transmissão na 93 FM, a melhor equipe de esporte de Barbacena e toda a região. Vem chegando, bailinho do HG. Aproveite seu sábado, mano, boa noite.
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0: É isso aí, breakzinho rapidinho, Bailinho do HJ volta com muito mais músicas, muito mais sucessos pra você aqui na 93 FM.
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0: salve, voltamos com tudo, hein? Vamos que vamos até as 22 horas com o Bailinho do HJ aqui na 93 FM, a rádio que é show. Vamos.
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E é isso aí, galera! Tudo que é bom dura pouco, hein? Então chegamos no final de mais um Bailinho do HJ aqui na 93 FM. Sábado que vem teremos um novo encontro a partir das 21 horas. Então já deixa anotado na sua agenda aí, já programado, que o esquenta do final de semana já tem horário e data todos os sábados às 21 horas na 93 FM, a rádio que é show. Aquele forte abraço.

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3: Bom dia, bom dia, bom dia, bom dia, bom dia, bom dia, bom dia, bom dia, bom dia, bom dia, bom dia, bom dia, bom dia, bom dia, bom dia, bom dia, bom dia, bom dia, bom dia, bom dia, bom dia, bom dia, bom dia, bom dia, bom dia, bom dia. Eu sou o Gabriel Assunção.
4: Eu sou Arci Magalhães.
3: E juntos apresentaremos hoje
4: Programa Voz do Campo.
3: Hoje, domingão, dia 3 de maio. 3 de maio de 2026. Agora são 5 horas e 1 minutinho. 5 horas e 1 minuto. Bom dia, Arci.
4: Bom dia, pai.
3: Tudo bem?
4: Tudo.
3: Dormiu bem?
4: Dormi.
3: Tem certeza?
4: Absoluta.
3: Absoluta? Então tá bom. Vamos juntos até as 9 da matina. O melhor programa sertanejo, afinal de contas o programa Voz do Campo é o único programa pensado e criado para você, amigo produtor rural. É isso aí, né, Cizinho? E como sempre, para começarmos bem os nossos trabalhos aqui, direto dos estúdios da 93 FM, é hora de chamar
4: o Padre Joãozinho
3: com o sermão do dia. Daqui a pouquinho nós estamos de volta, não sai daí, não.

A confiança plena nasce quando o coração se apoia em Jesus. Ele convida a não se perturbar, mesmo diante das incertezas e dúvidas. A fé sustenta quando não temos todas as respostas. Jesus é o caminho que conduz ao Pai, a verdade que ilumina e a vida que sustenta. Conhecê-lo é entrar numa relação que transforma o modo de viver. As obras revelam a presença de Deus, atuando no cotidiano. Quem crê participa dessa mesma missão. A confiança abre o coração para agir com liberdade e coragem. Confiar em Jesus é caminhar com segurança rumo ao Pai. A

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1: Agora sim, agora é pra valer, começou! Levanta, Dona Maria, acorda, seu Zé, tá na hora de tomar um café. Vou acordar, gente, acorda todo mundo. Vou acordar, rapaz, tá aí deitado na caminha, curtindo caminha, não, senhor. Bora levantar, o que você tá pensando? Não. Bora. Ô, oh, vou acordar. Levanta dessa cama, rapaz. Isso. Vai no banheiro lavar esses olhos remelentes seu. Vai escovar esse mingau das almas que tá na boca aí. Bota chegando aqui nos estúdios. Meu Deus do céu, tá doido? Vamos aguardar. Bom dia, bom dia, bom dia, bom dia. É isso aí. Pensamento positivo pra atrair positividade. Mais um programa Voz do Campo. Mais um domingo no ar. E claro, curtindo muito, contando muito com a sua companhia, amigo ouvinte, que nos prestigia neste exato momento. Juntos, sempre trazendo o melhor da informação para você, amigo produtor rural. Hoje é dia de bater um papinho sobre as novidades da AgriShow 2026. É, cheguei ontem e já estou aqui hoje para trazer para você, para vocês, tudo que eu vi, vivi e vivenciei dentro da AgriShow 2026. Mas já adianto que continua sendo a maior de todas, a segunda maior do mundo e a maior da América Latina. É a nossa AgriShow, do tamanho do nosso agro. E agora, pera só um minutinho.

0: Ah, Gabriel, você não pode ser parcial assim. Você como comunicador, como jornalista, você tem que ser imparcial. Tem que ser imparcial porra nenhuma. Eu sou atleticano, tô muito feliz com a vitória do meu time. Ah, mas jogou duro, teve expulsão. Não caguei, ganhamos.
1: Ganhamos.
0: Tá, chora, fala o que quiser, mas ganhamos. Tá? Saudações alvinegras a todos os atleticanos ouvintes. Um grande abraço a você, amigo cruzeirense, que tá encabulado, que perdeu. Faz parte do jogo. Um dia ganha, outro dia perde. Vocês ganharam a última, essa fomos nós. Beleza? Tamo empatado então. Até morrer. Saudações alvinegras a todos os atleticanos. Agora chega. Vamos mandar um bom dia especial a quem de fato merece, a quem de fato importa. Brincadeiras à parte, o nosso bom dia sempre, em primeiro lugar, é para você, amigo produtor rural. Real razão da existência do nosso programa. Seja você produtor rural, atleticano, cruzeirense, flamenguista, fluminense, vascaíno, não importa. Você é um produtor rural. Um bravo, um lutador, um abnegado. Contra tudo e contra todos, faça sol, faça chuva, faça frio, você, amigo produtor, continua. Um pezinho na frente do outro, um dia depois da outra. Com certeza que dias melhores virão e eles sempre vêm. Os preços oscilam, mas a gente continua firme e forte. Você, meu amigo produtor, já tá aí tomando um cafezinho para sair pra labuta. Você já saiu, já tá no curral, tá aí no suquinho da mimosa, bom dia. Você, amigo produtor, tá na colheita, na panha, tá no trator, bom dia. Que Deus abençoe e ilumine o seu dia, a sua jornada, a sua semana e da sua família. Bravo lutador. Obrigado, amigo produtor, por permitir que todas as semanas eu passe um momento junto de vocês. Eu daqui e vocês daí. Obrigado, amigo produtor. Obrigado pela sua dedicação, pelo seu empenho. Os guerreiros do campo. É. Orgulhe-se da sua profissão. A profissão mais bela entre todas é a do produtor rural. E se nós produzimos, alguém transporta. E se alguém come, é porque alguém transportou. E quem transporta? Quem transporta as nossas riquezas são os amigos, a turma do volante grande. É, os amigos, a turma da rodagem. Você, meu amigo, irmão caminhoneiro, peça fundamental nessa engrenagem do nosso agro. O nosso agro é gigante porque temos vocês, os gigantes do asfalto, cortando o nosso Brasil de norte a sul, de leste a oeste. É a turma. Ô, meu amigo irmão caminhoneiro, bom dia. Você, meu amigo irmão caminhoneiro que trafega pelas rodovias que passam por Barbacena neste momento, um bom dia, uma boa viagem. Vai com Deus. Que Deus guie e abençoe seus caminhos pelas estradas sinuosas da vida. Você, meu amigo irmão caminhoneiro. Você, amigo irmão caminhoneiro que está esquentando o bruto para sair, para cair no trecho agora, vai com Deus. Uma boa viagem e um breve regresso ao amor da sua família, ao aconchego do seu lar, meu amigo, irmão caminhoneiro. Mandar um abraço aí a todos os motoristas e cobradores de ônibus, bom dia. Os amigos taxistas, mototaxistas, motoristas de aplicativo, muito bom dia. E aquela turma também eu deixo por último, mas não menos especial, mas que eu tenho um carinho absurdo, é a turma do suquinho da mimosa, a turma do puxa do leite. Cadê meus amigos carreteiros de leite que estão na labuta desde cedo? Alô, Dudu, meu amigo Dudu, nobre Edil Dudu, vereador lá em Antônio Carlos. Meu amigo, ô Charlone, bom dia, Luiz Eduardo, bom dia. Os amigos aí, carreteiros de leite, bom dia. Bom trabalho, vai com Deus, cambada. E sintoniza com a gente. Já sabe, né, irmão caminhoneiro aí, tiver na escuta aí, ó, manda aquela foto pra gente no nosso WhatsApp. É só mandar, é 32 o prefixo, 99925-2750 99925-2750 é o nosso WhatsApp. É, tô aqui esperando sua mensagem pra gente, tá bom? Bora pra cima, não pode parar. Deixa eu puxar aqui e mandar agora aquele abraço especial aos nossos amigos do Batalhão da Polícia Militar do Estado das Minas Gerais, muito bom dia. Bombeiros Militares, bom dia. Polícia Civil, bom dia. Turma da Guarda Civil, bom dia. Alô, alô, Epicar, bom dia. Os nossos amigos feirantes, tem feira hoje, tem no Olegário Maciel, tem feira sim, bom dia pra vocês. Bom trabalho. As barraquinhas estão quase todas montadas, já esperando os seus fregueses. Eu, turma boa, turma da feira. Os nossos amigos padeiros, alô, turma das padarias, bom dia. Doido pra comer um pãozinho já, né, Arci? Tá com fome já, não tá? Pois é, eu também tô. Ô, Diogo, tá trabalhando hoje, Diogo? Diogo não trabalha mais, nossa, sabia? Trabalha não, e bota só o Zezinho, a verdade, isso pra trabalhar, ele e a Laila, ó. E eu falei semana passada que Ih, troquei os nomes tudo. Falei que o Diogo tava salgando o bumbum na praia. Não, ele tava cozinhando em banho-maria. Ele passou uns dias botando o bumbum em banho-maria pra cozinhar bem devagarinho. É, pra continuar massinho e tenro. Ê, Diogão, hein? E o cookie, Diogo? Dá o cookie pra nós aí, dá. Ó, manda um abraço da padaria do Amaral lá na Bertioga, bom dia. Padaria Cisne Azul, bom dia. Padaria Jardim, alô Beto Santos, bom dia. Os amigos padeiros, né? Eu tô uma boa. Gosto e gosto muito. A todos vocês, padeiros, sintam-se abraçados no momento de hoje. Vigia, vigilantes, porteiros e afins, bom dia. Todos vocês na sintonia, esqueci de alguém, Arce. Turma do SAMU, profissionais da saúde, muito bom dia. Os amigos do SAMU, uma ótima semana a todos vocês. Vamos juntos até às 9 da matina com o melhor do sertanejo de ontem, de hoje e sempre. Teremos nosso amigo Ivan Eustáquio mantendo você muito bem informado. O nosso Boletim Agro. 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Bora pra cima, vamos começar, Si?
2: Vamos.
0: Chega de falação e vamos de modão.
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0: 5 horas e 13 minutos, Liu Léo, velho pouso da boiada. Depois tem Lourenço Lorival, cabelo de trança. Tem muita moda boa. Tem eu, tem o Arci e você daí. Pode participar com a gente pelo nosso WhatsApp. 99925-2750.
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0: Repeat.
2: 99925-2750.
0: Isso. Ou pelo nosso telefone fixo, que é o 3939-0950. Isso aí, fala olhando pro microfone, você tá olhando pra mim. Telefone liberado, pode ligar que eu já atendo de cá.

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2: Muito bem, já estamos de volta. Agora são 5 horas e 20 minutinhos. Para dar aquela primeira parcial da previsão do tempo para hoje, domingo. Agora são 5 horas e 19 minutinhos. 5 e 19. Neste exato momento, deixa eu pegar aqui. Só para dar uma atualizada, vamos ver quantos graus estão fazendo agora, neste exato momento, aqui nos estúdios da 93 FM, 16 graus. 16 graus. A previsão de hoje é mínima de 13 e máxima de 22 graus. Existe uma possibilidade pequena de chuva, pequenininha, não é uma coisa assim, nossa, como é que vai chover? Mas existe uma possibilidade de chuva muito pequena. Pancadas de chuva isoladas que pode vir a acontecer. Mas sei lá, ainda não consigo ver um índice

0: aqui. Eu vou pesquisar isso melhor para trazer para vocês. Ó, já sabe, quer participar comigo ou com o Arci, que tá ali entertido, né, Arci? Tá ocupado aí, filhão? Tá? Como é que tá o serviço aí?
1: Ah, não, eu não tô muito ocupado, não.
0: Hã?
1: Não tô muito ocupado, não.
0: Você não tá muito ocupado, não?
1: Não.
0: O que que você tava fazendo?
1: Tô esperando você terminar de passar a previsão do tempo.
0: Hã?
1: E... aí deve ter tido um pouquinho aqui.
0: Aí você faz o quê?
1: Aí eu jogo um joguinho aqui.
0: Ah! Então
1: você passa a previsão do tempo.
0: Entendi. Entendi. 5h22. Minha amiga Maria Antônia, lá de Antônio Carlos. Bom dia, Maria Antônia. Pediu a próxima música, já ligou cedinho pra gente aqui, ó. E pediu Terra Tombada, mandando pras coleguinhas da Voz do Campo, a Rita no Pão do Cosme, a Celina de Safortes, a Aparecida em Curral Novo de Minas, a Dona Dina no São Pedro, mandando, mandando pro Tinei, pro Luiz Eduardo, pra Lúcia no Santo Antônio, a Lúcia, a Alice e o Léo no Pinheiro Grosso, pro Bilu, pra turma toda ligada com a gente aí, ó.

0: É isso aí, já estamos de volta. Não estou só, estou com a Arci. Bom dia, Arci. Manda um bom dia pra todo mundo aí, filhão.
1: Bom dia! Aqui, ó, a próxima música aqui agora é pro Tinei. É Empreitada Perigosa.
0: Aí sim. Alô, Tinei! Ô, Tinei, bom dia, irmão. Mandar um abraço também pro nosso amigo Luiz Carlos Gaguinho. Mandando um alô aí pros amigos Juiz de Fora. Tá certo, Gaguinho. Quanto tempo tá sumido. Gaguinho mandou uma foto, eu gosto é disso, ó. Manda foto, gente. Ó, Luiz Eduardo também mandou aqui, ó. Ei, acelerando cedo. Tá. Parabéns. Ah, foi aniversário do Charlone dia 30? Ô, Charlone, um abraço por trás, até os cocos, pra você, de aniversário. Ô, Luiz Eduardo, eu vou programar a sua música aqui também, ó. Eu gosto é disso, gente, ó, Luiz Eduardo, o Gaguinho mandou foto. Manda foto aí pra gente. Manda foto. Luiz, sua música é a próxima, viu? Vou colocar aqui, vai entrar a música do Tinei, ó. Tchau, Carreira e Pardinho. Treinada Perigosa. Depois, na sequência, tem coisa boa por aí. 5 horas e 30 minutos. 5h31, bom dia. Tinei tá mandando aí, ó, oferecendo antes que eu esqueça. Tá mandando aí pra nossa amiga Maria Antônia e pro Luiz Eduardo.

Vamos dar um pulo lá em Santana. Aquele casal apaixonado. É, o amor está no ar. Good times. Ela é a Sara, mandando aquele abraço especial para o seu amor, o grande amor da sua vida, o Camilão. É, Camilão, hoje tem, Camilão. Eu amo, é. É amor para mais de metro esses dois, viu? Meu Deus do céu. Ô, Camilo, tu não dá danado, hein?

0: Zezé de Camargo e Luciano, eu amo. Manda um abraço pra onde? 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Alô, turma do Curral já sabe, hein? Minha amiga Rita, lá do Pão do Cosme. Bom dia, Rita. Assisinho, manda um bom dia pra Rita aí, Assisinho.
1: Bom dia, Rita.
0: E pra turma do Pão do Cosme, né?
1: E pra turma do Pão do Cosme, é mesmo.
0: É, isso aí. Dois Corações, Jean Giovanni, pedido da Rita hoje. Variou, mudou, olha que bom. É, mandando aí pras coleguinhas da Voz do Campo, Aparecida em Curral Novo, Maria Antônia no Espraiado, Celina de Saforte, Sinodiano São Pedro, pra parentada dela lá em Antônio Carlos, pros amigos de Bertioga, de leste, oeste, de norte a sul, aonde a Rita é conhecida, ela manda aquele salve, aquele alô especial. Valeu, Rita!

Jean Giovanni, dois corações. Eita, nós, hein? 5h41, bom dia. 5h41. Meu amigo Luiz Eduardo. Tá no trecho aí, né, irmão? Mandando aí pra Maria Antônia, pra Aparecida e Curral Novo, Futinei. E mandando pro Charlone, seu compadre, que fez aniversário no último dia 30. Eu não sabia. Parabéns de novo, Charlone. Felicidades. Leandro Leonardo, Talismã.

Ô Flávio, você deu a foto do pão de queijo, Flávio? Aí você me quebra aí. Parece que me manda uma fome dela, que aí me manda a foto do tabuleiro de pão de queijo. Tá aí pra você, ó. Chico Amado e Xodó, mudança.

Alô, meu amigo Gaguinho. Tá na escuta aí agora, Gaguinho? Segura aí, Gaguinho. Forte abraço. Bom trabalho, boa semana. Nosso amigo Luiz Carlos Gaguinho. É, mandando aquele alô pra turma lá do grupo dele em Juiz de Fora. Valeu, Gaguinho.

0: Alô, Celina! Tem música pra Celina, hein, Arci?
1: Tem!
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1: Leandro e Leonardo, é por você que eu canto.
0: Manda pra quem também?
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1: Pras coleguinhas, só a voz do
0: canto. Mandando aí pra Celina, pra Maria Antônia, Antônio Carlos, a dona Diana São Pedro, a Rita, lá no Pão do Cosme, Aparecida em Corral Novo, pra todos os ouvintes aí. Mandar um abraço especial à turma da Vila Irene, lá na Fazenda São Lucas. Meu amigo Moacir, bom dia. Que Deus abençoe o seu dia, sua jornada, irmão, e de todos os seus colaboradores.

0: É isso aí, vambora. Vamos para não. Marci, tem um abraço para mandar aí, assim.
1: Tem para Mônica e Mara.
0: Para Mônica e para Mara, as filhas da Maria Antônia. É um buffet fantástico. 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Bom dia, minha amiga Mônica. Bom dia, Mara. Tá na escuta com a gente aí, ó. Pescador e cantineiro, cacique pajé. Eita, nós, hein? Faltando aí 10 minutinhos para 6 horas. Daqui a pouquinho tem a nossa oração do sertanejo.

0: 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Aô,
1: meu amigo Denilton, lá no bairro Nova Suíça, bom dia. Maria da Chapada do Faria. Pessoal do Faria com a gente, bom dia. Contei com os camaradas do Faria lá em Ribeirão Preto. É, tinha. O Brasil inteiro tava em Ribeirão Preto. Ângelo Ouro, Milionário José Rico, Denilton Nova Suíça que pediu essa. Só fazer um adendo aqui, ó. Marcelina pediu aqui pra você que homem, eu coloquei. E se de falar que semana foi agora, passou, foi aniversário do Gustavo, filho dela, e ele fez 15 anos. Ô Gustavo, parabéns, felicidades, muitos anos de vida, que Deus lhe abençoe, lhe ilumine sempre, meu filho. Desculpa o tio aqui, passou batido. A sua mãe falou comigo aqui, esqueci de falar na hora. Desculpa o tio aqui, tá bom? 5 para 6.

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Vai ser a maior exposição agropecuária de todos os tempos. Por que disso? Por causa de você, amigo, produtor rural. Essa festa que se inicia dia 13 é para você. De 13 a 24 de maio, Barbacena se torna a capital do agro, do Campo das Vertentes, Zona da Mata e toda a região. É isso aí.

Muito bem, meu amigo, minha amiga, chegamos àquela hora especial do dia, aquela hora especial do programa, aonde eu sempre peço a você que, se possível, pare por um instante para que juntos em oração possamos agradecer pelo dia que se inicia, pela semana que começa, pedindo sempre a proteção divina e agradecendo as bênçãos de Papai do Céu. Programa Voz do Campo, 6 horas.

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coração. Respire e confie. Deixe o amor preencher o seu ser. Hoje é um dia perfeito para acreditar na vida, espalhar positividade e nunca desistir dos seus sonhos.

0: Começar a semana com a esperança é saber que cada passo à frente é mais uma prova de superação. Acredite, você é mais forte do que imagina. Começar a semana com fé em ação. Dias melhores virão. Hoje é o dia perfeito para deixar o coração leve e tomá-lo de sonhos e muita coragem. Deus já preparou um caminho lindo para você. É só desfrutar.
1: Eu pedirei ao Espírito Santo a graça de não perder a visão da misericórdia de Deus para minha vida, a graça de não reclamar, a graça de ser obediente. Manterei em minha mente que a misericórdia deu nova chance ao filho pródigo, perdoou o bom ladrão na cruz e o conduziu ao paraíso. Não permitirei que os meus erros me afastem de Deus, mas deles aprenderei a lição para não mais cometê-los. Isaías 55 nos convida: renuncie ao malvado, ao seu comportamento, e o pecador a seus projetos. Volte ao Senhor, que dele terá piedade, e a nosso Deus, que perdoa generosamente.

0: Obrigado!
1: Obrigado, gente! Esses dois artistas, dois amigos nossos que estão vindo aí, grande nome da música sertaneja, Craveiro!
2: E Cravinho!

Cadê meu amigo Dão? Padre Dão, padre que balança o popozão. Lá em Antônio Castro. Ô Ricardo, olha a música que o Dão tá mandando pra você. Ah, o Dão mandando pro Ricardo beijinho doce. Que bonitinho. O importante é o verdadeiro amor.

Ai, bora pra cima. 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

Estamos de volta, 6 horas e 42 minutinhos. 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É o Marcelão! Ô Marcelão, homem dos patos. Tá dando pato para todo mundo. Quem quiser um pato, procura o Marcelo, que o Marcelo tá dando pato pros outros. Esse Marcelo, ô Marcelão, bom dia. Ô Zé Didinda, bom dia. Tá tirando leite do Rubens aí, Zé? Um abraço pro Zé, pra Nair. Tá sempre ligado com a gente, o Zé. Um abraço pro meu amigo Rubens Auro Lobato Campos, nosso presidente do Sindicato Rural de Barbacena. Mandar um abraço pro nosso vice-presidente do Sistema Faenque Senar, Renato José Laguardia. Estava aí representando muito bem, junto com a nossa federação lá em Uberaba. Esse ano não deu para Uberaba, Renato. Garrei lá em Ribeirão Preto, que não teve jeito de ir. Mas estava bonito Uberaba, eu dei para ver as fotos. Estava mais cheio, viu? Vamos falar sobre isso daqui a pouco. 6h43, daqui a pouquinho o nosso Boletim Agro, com oferecimento especial, Sistema Faeng Senar.

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1: Muito bem, chegou a hora de manter você muito bem informado, você, amigo produtor rural de Barbacena e toda a região, pois afinal de contas o programa Voz do Campo é o único programa pensado e criado para você, amigo lutador do campo. 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Vamos manter você agora muito bem informado. Vamos ver aí a previsão do tempo. Olha, para hoje amanheceu frio, né? Amanheceu bem friozinho. Mas agora, nos estúdios da 93 FM, tá fazendo quantos graus, Arci?
2: Não, vamos olhar aqui agora que eu vou falar para vocês. Nesse momento tá no bloco, 17 graus.
1: Pera um pouquinho. Puxa o seu fone um pouquinho, põe ele, ou coloca o seu fone, ou põe ele pro lado, porque tá dando microfonia, filho. Pode falar.
2: Ó, o tempo nublado dando 17 graus agora, né? Dando 17 graus agora.
1: Põe o fone. Que aí melhora.
2: Agora eu tô fazendo 17 graus nublado. A sensação ainda é de 22 graus aí, máxima, e mínima de 13. Para hoje, nós vamos ter um... Vamos ver. Vamos olhar aqui mais para tarde. Sim, um pouquinho mais tarde, assim, de manhã, assim, um pouquinho de manhã. É, vai chover se, hoje um pouco, mas não é muita coisa. Acaba de nem chover, de tão pouco que é.
1: Tá certo. E pra hoje tá marcando um pouquinho, uma pancada de chuva, talvez no final da tarde, mas não tô acreditando muito nessa chuva pra hoje ainda não. Né? Mas vamos lá. A semana não vai mudar muito disso não, tá, gente? As temperaturas durante a semana vão ficar oscilando na casa dos 15 e variando aí de 15 a 27, 26. Deixa eu ver aqui. É, 24... É, de 14 a 24 graus.
2: Pera.
1: Pode falar.
2: É, aqui ó, alguém precisa trazer agora as temperaturas aqui da semana. Essa semana hoje é 22 a 13 graus, né? Segunda-feira vai dar 12 a 20 graus. Terça-feira vai dar 13 a 24 graus. Quarta vai dar 13 a 25 graus. Quinta-feira vai dar 15 a 24 graus, sexta-feira 25 a 15 graus e sábado 15 a 25 graus.
1: Beleza, tá aí, ó, assim ajudando a manter a gente muito bem informado. Agora, agora pra frente não tem chuva, né, moçada? É, agora começou, né, vê que de noite já tá mais frio, né, que o sol se encobre, as madrugadas frias, manhãs mais quentes, características do outono. É a seca chegando, prepara. E esse ano eu acredito que vai fazer muito frio. Principalmente a gente fala na exposição a partir de maio. Agora em maio, a exposição maio e junho. A gente vai passar um friozinho caprichado. Agora são 6h54. Vamos ver o preço do milho, da soja e também da arroba do boi gordo. Não, agora vamos para o Ceasa. Ceasa, unidade grande BH, com preço de alguns produtos que por lá foram comercializados na sexta-feira. Segundo o último fechamento que eu tenho aqui disponibilizado no site do Ceasa. Vamos lá, ó. Couve-flor, caixa com 6 unidades de R$ 35 a R$ 40. Couve-flor comercial, também caixa com 6 unidades de R$ 20 a R$ 25. Repolho híbrido de primeira de R$ 3 a R$ 3,75. Repolho roxo de primeira de R$ 4 a R$ 4,50. Moranga comum de R$ 1 a R$ 1,25. Já a moranga híbrida de primeira de R$ 2,25 a R$ 2,75, moranga híbrida de segunda, de R$ 1,25 a R$ 1,35, pimentão amarelo e pimentão vermelho, de R$ 8,88 a R$ 10,00 o quilo, pimentão verde extra A, de R$ 5,55 a R$ 7,77, já o pimentão verde extra, de R$ 3,33 a R$ 3,88, tomate cereja, de R$ 7,64 a R$ 8,82, tomate Swift Grape, de R$ 6,50 a R$ 7,00 o quilo. Tomate italiano extra AA, de R$ 7,50 a R$ 9,00 o quilo. Tomate italiano extra A, de R$ 4,50 a R$ 5,50 o quilo. Tomate longa-vida extra AA, de R$ 7,50 a R$ 9,00 o quilo. Já o tomate longa-vida extra A, de R$ 4,50 a R$ 5,50 o quilo. Tomate maçã extra A, de bom preço, hein? Tomate maçã extra A, de R$ 8,50 a R$ 9,00 o quilo. Inhame dedo, de R$ 2,36 a R$ 3,15. Inhame cabeça extra, de R$ 0,78 a R$ 1,05 o quilo. Já o inhame dedo extra, de R$ 2,36 a R$ 3,15. Preço idêntico, varia um pouquinho só no mínimo. Morango extra, de R$ 16,66 a R$ 33,33 o quilo, e o morango especial de 15 a 16,66 são os preços que eu tenho aí do Ceasa, unidade grande BH. Vamos ver o preço do milho, da soja e também a arroba do boi gordo. Farelinho, cadê você? Aqui, média Rio Grande do Sul, tá aqui. Farelo de soja, média Rio Grande do Sul, R$ 1.680, Mato Grosso R$ 1.616, Rondonópolis R$ 1.700, segue firme e estável, um preço não muito favorável. E esses preços, vou pegar o preço do milho, depois eu vou falar do reflexo desse baixo preço, falar do momento que nós estamos vivendo no Brasil. E esse momento foi sentido durante a AgriShow. Milho, média CPEA, saca de 60, preço idêntico da semana passada, R$ 66,91. Eu, para desencargo, vou dar um pulo lá no site do sistema Faeng, faeng.org.br. Lá você fica muito bem informado sobre as ações do sistema Faeng, dos sindicatos rurais. É importante você fazer parte. Gente, a internet está muito ruim hoje. Mas muito ruim mesmo, mas está ruim absurdo. Os sites estão custando a carregar. Ó. Vai abrir, não? Vai abrir? É, mas... Deixa eu ver.
2: A internet tá ruim, né, pai?
1: Tá ruim, mas ruim mesmo. Ó, deixa eu ver aqui, ó. Agora começou. Eu já consigo pegar o preço, vou ver o preço do milho no Triângulo Mineiro. Ó, enquanto isso não veio, o milho, ó, feijão carioquinha no Triângulo Mineiro, R$338,57 a saca. Feijão carioquinha no Nordeste, R$343. Boi, não, milho, leite, média R$2,85. Litro do leite. Milho. Vai passando aqui, ó. Tá doido, gente? Só porque eu falei não vai aparecer.
2: É, aí não é. Mas você não pode ficar assim. Quando o pessoal fala, por causa que tá muito bugado hoje. Eu não entendo nada sobre tempo, mas deve.
1: Aqui, ó. Milho. Milho no Triângulo Mineiro, saca de 60, R$55,88. R$55,88 a saca do milho de 60 quilos. É o preço que a gente tem aí disponibilizado pelo site do sistema Faeng Senar. Vamos continuar a nossa jornada. Agora eu vou pro boi gordo. Ah, vou falar um negócio bacana aí, negócio do concurso do queijo que vai ter. Quer ver? Gente, mas não abre nada, tá difícil fazer o programa assim hoje. Ó.
2: Olha o tempo, ué.
1: Não, não é o tempo, não. A internet que é ruim mesmo, filho. Não, mas agora não, é entender da hora que a gente chegou, que ela não tá grandes coisas, mas ela tá travando demais da conta. Ó. Deixa eu ver se eu consigo abrir aqui, senão... Nem mexer com isso não. Isso não é meu, é da rádio. Ó, boi gordo, média CPE Exalc. Arroba do boi gordo está com um preço melhor do que saca de milho e saca de soja. Arroba do boi gordo está sendo cotada em média CPE Exalc. Mesmo que caiu um pouquinho, ela chegou, ela beliscou o 360 na última semana, mas ela está hoje a 354,45, segundo o último fechamento. Nas praças, Barreto, São Paulo, 355. Barreto, São Paulo, 355,50. Triângulo Mineiro, 334. Belo Horizonte, 326. Norte de Minas, 331. No Sul de Minas, R$326. Arroba à vista. A prazo com 30 dias no Sul de Minas, 330. Vaca Gorda, no Sul de Minas, 306. No Norte de Minas, 301. Belo Horizonte, 308. No Triângulo Mineiro, R$306 à vista. São os preços que eu tenho aqui praticados na bolsa. Olha, deixa eu ver se eu consigo. Olha, vai acontecer aí. Deixa eu ver se eu consegui abrir. Que é muito legal, é muito válido. É a quarta avaliação técnica dos queijos do ATG da agroindústria. Para participar, está no site do Sistema Faeng Senar. Deixa eu abrir aqui. Vai ser realizado no dia 3 de junho de 2026, no Parque da Gameleira, junto com o Festival do Queijo Minas Artesanal de Minas Gerais, que acontece entre os dias 4 e 6 de junho. Ó, você pode participar, inscrição, né, do dia 29 de abril ao dia 20 de maio, agora. Você pode, você que é produtor de queijo, atendido pelo ATG da Agroindústria, você pode entrar no site do Sistema Faeng Senar e fazer a sua inscrição para a 4ª avaliação técnica de queijos. Beleza? Ai, hoje não tem muito o que falar, não. Eu acabo de voltar. Mandar um abraço, meu amigo Vinícius Campos Bergamaschini, o mais novo contratado da família Grosen. Sucesso absoluto para você, irmão. Um abraço pro seu irmão, pro seu pai, pra sua mãe. Todo mundo aí ligado com a gente. Vinícius, que é um parceirão de primeira ordem. Um grande amigo. Deixa eu correr meu olho no WhatsApp aqui. Mas, se for pra gente que manda mensagem no meu WhatsApp. Flávio, bom dia. Brauna, um bom dia pro Brauna, tá mandando um alô pro Tinei, pro Padridão, pro Luiz Villanova, pro Salim, pro Rafael lá na Fazenda das Pitangas. Ô, Rafael, até o Brauna tá te mandando um abraço.
2: Deve estar dormindo agora, não sei exato momento.
1: Como é que é?
2: Rafael deve estar dormindo.
1: Ah, mas é o mais certo, né, assim?
2: Esse domingo vem nesse tempo, incrível.
1: Será?
2: Provavelmente.
1: Gente, ó, eu voltei essa semana da AgriShow. Voltamos ontem da AgriShow, anteontem. Mais uma vez a AgriShow se mostrou ser a maior da América Latina, a segunda maior do mundo. Ela recebe esse título com muita justo, porque realmente só quem já foi consegue entender a grandiosidade dela. Não é que é a melhor para mim. Sempre deixei isso bem claro. Não é a melhor exposição, feira para mim. Não é. Das que eu conheço, não é a AgriShow. Mas a AgriShow é incrível, é bom de estar lá. E lá você fica sabendo realmente de muitas coisas. E eu quero trazer algumas coisas interessantes para vocês que lá eu pude ver. Você pode ir lá no Instagram do programa Voz do Campo também, que tem algum produto, algum material produzido em vídeo lá. Mas assim, o que me chamou a atenção esse ano foram os equipamentos autônomos. Mas mais fortemente, há 2 anos atrás eu estive lá e eu fiquei muito impressionado, mas esse ano me impressionou mais com a quantidade. Por exemplo, eu pude ver um autopropelido que funciona, ele é elétrico, com carregamento solar, então ele pode trabalhar até 24 horas por dia. É um investimento um pouquinho alto, nós estamos falando de um equipamento aí de R$600 mil, mais uma mensalidade aí de gira de R$7 mil para poder manter o equipamento funcionando com os radares, GPS e afim. Muito interessante. Um trator, foi a mesma empresa? Como é que é? Pitmax? Como é que chama a empresa? Assim?
2: Pitx.
1: Pitx. A Pitx desenvolveu um sistema que pode ser colocado em qualquer trator, que transforma o seu trator num trator autônomo. Você controla ele pelo tablet. Grande vantagem que eu vi nisso não é tirar a mão de obra, é agilizar o serviço no campo. Porque um operador dentro de uma colheitadeira, por exemplo, ele consegue sozinho operar mais 4 máquinas de dentro da colheitadeira. Muito interessante o equipamento, né? Da... Como é que chama a empresa, Arci?
2: Pitmax.
1: Como é que chama?
2: Pitmax. Eu acho que o certo é P-I...
1: Não, é P-T.
2: É
1: P-I-F. É P-T...
2: É P, I,
1: não.
2: No inglês o X ele tem som de T.
1: Não, mas.
2: sobre isso e
1: que não. Eu não vou discutir não, que essa moçada é mais. É mais pra frente que a gente. Mas vai lá no meu Instagram que tem os robôs autônomos. Robô colhendo maçã. Drone voando. Sozinho.
2: Trem de outro mundo.
1: Parece um ZTzinho colhendo maçã.
2: É, um monte de negocinho azul. Eu já vi vídeo desse drone, mas sim. Ele de verdade eu nunca vi.
1: Eu também não, eu tinha visto o vídeo. Vídeo de perto, funcionando. É, funciona. É.
2: Ele não colhe só maçã, como também eu tava vendo lá no vídeo, você me mostrou, né, Pedro?
1: Uhum.
2: Ele colhe pera, colhe. É. Laranja, tudo que ele conseguir sugar, né, com aquela boquinha dele, né?
1: É, ele colhe frutas como maçã, pera, através de uma ventosa. E frutas que podem ir ao chão, como laranja para suco, por exemplo, ele consegue colher também. Mas aí no lugar da ventosa tem uma tesourinha que vai assim e tora. O gainho, a fruta cai. E ele faz a leitura também se a fruta está no ponto certo ou não. Algo fantástico. Muito interessante. Tive o prazer de ver lá na AgriShow. Né? Máquinas incríveis, condições especiais, descontos, promoções. Tudo do jeito que tem que ser. Aquele caos na hora de sair da AgriShow, como tradicionalmente é. Todo mundo querendo ir embora ao mesmo tempo. Mas este ano faltou uma pecinha. Faltou uma pecinha de suma importância à realização da AgriShow. Faltou o produtor. Os números da AgriShow neste ano foram divulgados ontem, anteontem, né, de negócios, possíveis negócios previstos. 11,4 bilhões de reais de expectativas de negócio que poderão ser fechados e foram fechados alguns durante a AgriShow, mas um número 22% a menos do que foi o ano passado. Isso reflete um momento terrível que o nosso país está vivendo, político e econômico. E mais uma vez o agro mostra para o Brasil em que pé estão as coisas. O produtor está com medo de investir. Para vocês terem uma ideia, para tentar alavancar, o negócio estava tão esquisito lá, dentro da AgriShow, que para tentar alavancar, vou falar o nome de um concorrente aqui, não é, não sou do meu feitio, mas eu tenho que citar, o Banco do Brasil liberou, para dentro do evento, e 5 dias após, um crédito de 10 bilhões de reais para aquisição de máquinas e implementos, 10 bilhões, e mesmo assim não foi o suficiente para animar o produtor a se comprometer com novos investimentos, com prestações e coisas afim. Isso é reflexo de quê? Milho num preço ruim, soja num preço ruim, HF num preço ruim, e o reflexo veio. Foi muito boa a AgriShow, até em vendas, em perspectiva de vendas, tendo um cenário horroroso que nós estamos vivendo. Horroroso, mas é medonho. Durante as conversas que eu pude ter dentro da AgriShow, era um consenso entre produtores. Nos estandes, teve momentos de eu entrar em estandes grandes, de empresas gigantes, que tradicionalmente nos últimos anos estariam lotados, os vendedores estavam todos sentados, conversando, e os que não estavam conversando estavam apáticos. O tanto que foi fria a AgriShow desse ano. Um monte de gente, teve gente que foi para lá, postou foto, linda, maravilhosa, mas a gente vai, no meu caso, eu vou com outro objetivo, é de poder chegar aqui e falar com vocês, olha, estava muito bacana, estava muito legal, as ofertas vão continuar, você pode aproveitar as ofertas da AgriShow, assim como a Triama e a LS Tractor vai manter ainda as condições especiais da AgriShow por um tempo, mas não é só sobre isso, é para poder sentir o calor do momento que a gente está vivendo. Então é com muito pesar que eu falo, no ritmo que nós estamos, o Brasil está entrando na pior crise política econômica da história recente do nosso país. E esse ano você, amigo produtor rural, tem o poder de fazer parte dessa mudança, né? O Brasil clama por mudança. O Brasil anseia por mudança. O Brasil precisa de mudança. Precisamos aprender a cobrar mais. Nós não conseguimos chegar a Brasília, mas podemos cobrar mais dos nossos... Vou pegar daqui da base, dos nossos vereadores, que vão cobrar dos nossos deputados estaduais, que poderão cobrar dos nossos deputados federais. Você vê que a crise política do país está tão ruim que pela primeira vez em mais de 100 anos, um candidato indicado ao ministro estéreo do ministro do Supremo, ele não é aprovado pelo Senado Federal. Há mais de 100 anos que isso não acontecia. Quando foi dois dias depois, o Senado derruba o veto da dosiometria, que reduziria e algumas situações libertaria os presos do 8 de janeiro. Derrubaram-se o veto do presidente Lula. Isso mostra a fraqueza do seu governo. E mais uma vez, talvez, mostra que o Brasil está acordando. E esperamos que acorde sim. Nós não podemos ficar deitado eternamente em berço esplêndido, não. Precisamos ir à luta, defender os nossos direitos. Nós, produtores rurais, precisamos de união, precisamos de força. Essa força, produtor, nós temos através do sindicato, do sistema FAENG, da CNA, que nos representa lá em Brasília, a federação nos representa no estado, o sindicato nos representa no município. E essa engrenagem só funciona se estivermos unidos, trabalhando juntos, cobrando juntos por um país melhor. É hora de dar um basta nesse momento que estamos vivendo. Ninguém aguenta mais. Juros exorbitantes, sem crédito. O produtor rural está de pires na mão. De pires na mão. E o nosso governo, de braços cruzados, de costas para quem produz, falando bobagem, chamando-nos de fascistas. Não somos fascistas. Não somos fascistas. Somos produtores rurais, homens e mulheres do campo que produzem, que geram riqueza, que sustentam a economia do nosso Brasil. Não somos fascistas. Não somos fascistas. E não usamos a nossa feira agrishow, exposições afins, para fazer politicagem, como o nosso governo fez agora, querendo minimizar a feira agrishow num evento de grande porte, num evento grandioso, que era da agricultura familiar. Ele faltou com respeito com a agricultura familiar, usando lá de palanque para atacar a feira, o povo de Ribeirão Preto. Só que naquele momento dessa semana que se passou, o povo do Ribeirão Preto era o Brasil inteiro que estava em Ribeirão Preto. E o nosso governo nos dá as costas, falando que não faz questão de ir lá, porque nem convidado foi. Se lá convidado estivesse e fosse, vaiado seria. Vaiado seria se fosse lá. Ninguém aguenta mais. Estamos todos cansados. E essa mudança deste ano só depende de nós. O poder da mudança está em nossas mãos, na ponta dos dedos. É hora de dar um basta. Na contramão acontecia Uberaba, uma festa incrível, não pude participar, uma festa linda, com um público um pouco melhor, no meu entendimento, que eu vi por vídeos e filmagens, em relação a Ribeirão Preto. Mas o gado de corte está vivendo um outro momento. A Exposebu é um outro perfil de produtores. Não serve para, mas também está todo sentido, está todo mundo no mesmo balaio. Seja corte, seja leite. O leite começou a reagir um pouco agora, mas passamos 2 anos merda. O corte voltou a reagir, 2 anos merda. E agora, milho, soja, HF, vivendo uma fase ruim. Vamos seguindo em frente, agora 7 horas e 17 minutos. Não tem muito o que falar hoje, não. Mas assim, a AgriShow valeu a pena, as condições continuam. 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O momento é esse, a hora é esta. Tá? A AgriShow foi muito tecnológica. Muito tecnológica. É, a China, surpreendentemente, esse ano, ela estava quase que com uma rua inteira com empresas chinesas, com máquinas, implementos agrícolas, caminhões, mostrando que ela está no Brasil, trazendo novidades. Tem uma empresa chegando no Brasil, chama... como é que é? Zoom Lion, obrigado, Darcy. Zoom Lion. São tratores de 230 cavalos, 260 cavalos de potência, tratores gigantes, aparentemente muito bons. Quem equipa o trator, vamos falar de motor, mecanização, é uma empresa que pertence a... Na verdade, eu ia falar que a empresa pertence à MWM, não. A empresa comprou a MWM e ela produz os motores para essa linha de trator da Zoom Lion. Qual que é a grande diferença? Inicialmente, ela, em relação à concorrente dela, ela custa 1 milhão a menos. A máquina com as mesmas configurações dela, por exemplo, da John Deere, custa 3 milhões e 100. E a Zoom Lion, 2 milhões e 50, 2 milhões e 100. Com as configurações muito parecidas. É o alerta. Eles chegaram e agora chegou para valer. Em todos os setores, onde não estavam, a China agora se faz presente com a sua força e com o seu dinheiro. E não é pouco. Bora pra cima, daqui a pouquinho eu tô de volta com a mensagem do dia, tem a música da Fazendinha. Me desculpem, amigo produtor, por esse desabafo. Ô Arci, manda um abraço pro Ebert aí, ó, ele tá escutando a gente.
2: Ô Ebert, um abraço aí pra você e pra turma toda aí de Antônio Carlos.
1: Tá aí, o Ebert mandando um abraço aí pra todos de Antônio Carlos, pra turma dos distritos. Mandando um abraço especial pro Arci, que tá dominando os microfones da 93, né, Cezinho?
2: É, ele tem que aprender desde cedo, né?
1: É isso aí, é isso de firmeza. Meu amigo Valtinho lá dos Costas, bom dia. Genesis João Paulo II, bom dia. Daqui a pouco eu tô de volta, não sai daí, não. Toma uma água ali. 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
1: Bom dia, bom dia, bom dia, bom dia! 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
1: Muito bem, estamos de volta com o programa A Voz do Campo, comigo, Gabriel Assunção. E agora é a hora da mensagem do dia. Bom dia, amigo produtor rural. Mais um amanhecer chega, e com ele a certeza de que o homem do campo nunca foge da luta, mesmo diante das dificuldades políticas, dos desafios econômicos, dos juros altos, da falta de crédito e de tantas incertezas. Você, amigo produtor, segue firme. Porque ser produtor rural é mais do que trabalhar a terra. É resistir, é acreditar, é lutar por um futuro melhor. Estamos vivendo um ano decisivo. Um tempo crucial que exige coragem, união e mudança. Não podemos aceitar calados tudo aquilo que enfraquece o setor que sustenta o Brasil. É hora de levantar a cabeça, fortalecer a nossa voz e caminharmos juntos rumo a um novo rumo. A mudança começa quando produtores, famílias e todos que vivem do agro entendem a força que tem. O campo sempre foi gigante. E após essa transformação, será ainda mais forte, mais respeitado e mais poderoso. Meu amigo produtor, que nunca nos falte fé, nunca nos falte coragem. Porque juntos somos a raiz da mudança e a força que pode reconstruir o futuro.

0: futuro do Brasil e do nosso agro. Amigo produtor, siga firme. O Brasil sempre vai precisar de você. E a mudança também. Mensagem do dia, ao vivo, comigo, Gabriel Assunção.
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0: Alô, criançada! Levanta papai, mamãe, vovô, vovó, titis e titias. É a Fazendinha da Voz do Campo na área. Lembre-se sempre, papais e mamães, nós somos o espelho do que os nossos filhos se tornarão no dia de amanhã. Pense nisso. Que Deus abençoe as nossas crianças. Arci, João Gabriel, papai ama muito vocês. 7h29.

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1: Alô, Nelis lá do Elvo, bom dia. Aí, ó, agita aí, Nelis. Mandando aí pro marido, pros filhos, pros seus amigos. Vamos animar essa semana.

pro vovô, pra vovó Neuza, pra vovó Mônica, pra mamãe, pro João. Oi, João, você tá aqui te mandando um

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4: Opa, gente! 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

0: Goiânia e Paranaense. A vida de um boiadeiro. Aô, potência. Bom no mundo, companheirada.
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0: É, deixa eu falar aqui que tá chegando, né? Tá chegando. Sabe o que tá chegando, Arce?
2: O quê?
0: A 57ª Exposição Agropecuária de Barbacena, a partir do dia 13 de maio, Barbacena se torna a capital do agronegócio do Campo das Vertentes. Isso mesmo, são mais de 50 empresas participantes. Isso nunca aconteceu. Máquinas, tratores, novas tecnologias, implementos e muito mais. Tudo para você, amigo produtor rural. E vai ter o espaço agroindustrial. Vai ter também o empório do sistema Faeng Senar, com delícias produzidas por produtores, podendo ser comercializados lá no local. A Secretaria do Estado, Agricultura, Pecuária e Abastecimento de Minas Gerais participa do evento com seu stand, junto com a Emater, Epamig, IMA. Um evento muito bacana. O Girolando vindo em peso para cá. O nosso vice-presidente do sistema Faeng Senar estava em Uberaba, conversou com diversos criadores do Girolando e do Gir, que virão a Barbacena prestigiar e participar da nossa exposição pela primeira vez. E olha, eu vou te dizer bem a verdade, eu tô sentindo que Barbacena, essa exposição vai ser um divisor de águas, tá? Vai ser um divisor de águas. Vamos caminhar para fazer uma das maiores exposições de Girolando do Brasil, viu? Escuta o que eu tô te falando. Escuta o que eu tô falando. Vai ser sucesso total. É, já tá sendo, né? É muito, muito, muita coisa boa. Vai acontecer um simpósio promovido pelo IFET dentro da exposição. O SICAF é um simpósio de agricultura de frutas, de fruticultura e frutas anuais, de agronomia. A Unipac de Barbacena, o curso de agronomia, está vindo, mas numa pressão. Vai ser montada uma estufa com a variedade nova de morango. Está chegando no mercado, vai estar a estufa com morango mesmo, para você ver a variedade. Sistema de irrigação, perfil de solo. Olha que bacana, olha que legal. Encontro Elas no Agro, o encontro de agrônomos, encontro de lideranças do agro. O evento esse ano é para você, amigo produtor. Você não pode ficar de fora, jamais. 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É. Mandar um abraço para meu amigo João Bosco Furtado, da família Jomap, que na última semana agora, na quinta-feira passada, recebeu o título de cidadão honorário. É, lá de Santa Rita de... Ó, mudei a trilha aqui. De Santa Rita do Ibitipoca. Parabéns ao prefeito Leandro. A Jomap esteve presente agora na exposição de Mar de Deus de Minas e também em Santa Rita do Ibitipoca. 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É, mandar um abraço do Posto Ipiranga, do grupo GNP, saindo aqui, eu tenho que ir lá abastecer, viu, Arci? Tem que botar gasolina hoje no carro.
2: Eu tava olhando que a gente tá chegando aqui no moto,
0: tá na reservinha já, tem que ir lá abastecer. Ué, eu tô com combustível da estrada ainda, voltando de São Paulo ainda, agora que eu vou colocar. Saudade do combustível do Posto Ipiranga, viu? Eita, nós, faz diferença. Faz diferença mesmo. 7 horas e 55 minutos, daqui a pouquinho vem Ivan Eustáquio, mantendo você muito bem informado.
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0: Meu amigo Valtinho lá dos Costas. Tá aí, irmão, pra você curtir aí, ó. Mandando pro Nezinho, lá no Alto da Serra. Meu amigo Luiz Gaiola, essa vai pra você também.

Minha amiga Francisca, lá do Fagundes, bom dia. Um alô pra Giovana, pro Anderson, pro Adriano, Kikia, Dedéia, Davi, Cauane. Eita, nós, tá todo mundo do Fagundes aí com a gente. Fagundes, Sete Chaves, Vendinha, um forte abraço.

Meu amigo Bruno Farjado estava com a gente lá em Ribeirão Preto durante a Agri Show. Ele, o Lucas, o Neto. É, o Lucas e o Neto tá de ressaca. O Bruno não era aqui mesmo, né, Bruno? É, Bruno Farjado. Chegou bem, né, Brunão?

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2: Vem chegando ele, o professor Ivan Eustáquio. Sempre a serviço da boa informação, todos os domingos aqui na 93 FM. O Ivan se coloca pro... mantendo vocês, amigos ouvintes, sempre muito bem informado, com o apoio do restaurante Gosto Sabor. 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Valeu, Ivan, sempre bom contar com você, com seu profissionalismo. Bom dia, Ivan Eustáquio. É aqui.
3: Olá, meus amigos, sintonizados nas ondas da 93 FM, a rádio que é show, programa Voz do Campo, criado, pautado e apresentado pelo companheiro Gabriel Assunção, um homem também que milita o nosso meio rural, sendo, né, meu caro Gabriel, com toda a modéstia, um dos grandes criadores aí de toda a Barbacena, de toda a região aí, o nosso gado holandês e outras raças, né, da nossa pecuária mineira. Um abraço a você.
2: Valeu,
3: um bom dia. Um bom dia aos ouvintes pro Gados na 93 FM, a rádio que é show, nossos amigos feirantes, essas alturas no Olegário Maciel com suas barracas aguardando seus clientes e ouvindo a melhor. 93 FM, a rádio que é show. E vamos ao Fala Ivan Eustáquio de hoje, meu amigo. Bem, uma boa notícia aos professores temporários. Eles também vão receber o piso salarial nacional. Por unanimidade, o Supremo Tribunal Federal decidiu que professores temporários da rede pública de estados e municípios têm direito ao pagamento do piso salarial nacional do Magistério Público, atualmente de R$ 5.130,63. Com a decisão, a Corte reconheceu que professores temporários efetivos da rede pública devem sim receber o piso. Antes da decisão, somente os efetivos tinham o direito garantido. A decisão foi motivada por um recurso protocolado por uma professora temporária de Pernambuco que recorreu à justiça para que fosse reconhecido o direito ao recebimento do piso. De acordo com o processo, ela recebia cerca de R$ 1.400 para cumprir uma carga horária de 150 horas mensais. Boa notícia, professores temporários também vão receber agora o piso salarial nacional, R$ 5.130,63. Gabriel, instantes, eu volto com outras notícias, não saiam daí. Até já.
2: Valeu, professor Ivan Eustáquio, sempre muito bom contar com a sua participação todos os domingos aqui com a gente na 93 FM. Quem quiser encontrar com o Ivan, pode ir durante a semana lá no restaurante Gosto Sabor, que você encontra com ele. Mas caso não queira, você pode passar agora mesmo, daqui a pouco, no bar do Leandro, que por lá você irá encontrá-lo. Né? O Assis já foi lá no bar do Leandro também, né, Assisinho?
4: Já fui.
2: Já foi lá comer pastel.
4: É.
2: E a ala geriátrica do bar do Leandro, somando tudo, dá 1.000 anos. É, a turma lá é pra frente. Ah, por falar em bar do Leandro. Ô, Darlão, um abraço pra você. Manda um abraço pra tia Adriana aí também, Assis.
4: Um abraço pra você, tia Adriana.
2: É, tia Adriana tá sempre com a gente. Olha, Assis, você sabia que tem música do bar do Leandro?
4: Como assim?
2: Escuta aí, gente. É sério, escuta isso. Alô, Leandro! Ó.

0: Ô Leandro, vou colocar essa música no playlist aqui da rádio, viu? Tá de parabéns.
1: Olá, meus amigos sintonizados nas ondas da

0: É, vou pro intervalo daqui a pouquinho. O Arci, manda um abraço pro Tinei aí.
1: Abraço aí pro Tinei.
0: Me escutando a gente aí. Alô, Aparecida, lá do Curral Novo. Bom dia, Aparecida.
1: Alô, Bertioga.
0: Manda um abraço pro lado da Bertioga mesmo, bem lembrado, Arci. Lá na padaria do Amaral, os meus amigos, forte abraço, um abraço pro Amaral. Lá na fazenda Ventarola, ô, seu Toninho Ventarola, bom dia. Um abraço pro tio Antônio Miranda, lá na fazenda Saudade. Gutinho, Debra, os meninos, lá na fazenda São José. Um abraço pro PNL, pro Nelinho também, um forte abraço. Pela hora do Bertioga, ligado com a gente. Alô, Zé Maurício, bom dia. Um abraço pro meu amigo Tatão, é, Coroné, um abraço, Tatão. Tudo de bom, batuma bacana, hein? Zé Maurício, bom dia. Eminho da Van, bom dia. É uns amigos de Bertioga. Pro Neguinho lá nas porteirinhas também. Pro Iago, bom dia. Pro César, pro Ivan, bom dia.
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0: É isso aí, Jair Rodrigues, a majestade do Sabiá. Deixa eu mandar um abraço pra turma lá da Agrovete. 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Irmãs Barbosa, fim de semana, essa é clássica, hein? Alô, Wilson, do Caminho Novo, essa foi ele que pediu. Eu. Mandando aí pro sua cara metade, pro sua filha Marcelinha. 8h25, daqui a pouquinho, Ivan Eustáquio. Mandar um abraço do lado do quiosque do tio Romeu. Vamos almoçar lá hoje, Jaci?
1: Ai, vamos, né?
0: Tem que dar um tempo,
1: né?
0: Tem bom que a gente não vai.
1: Mandar
0: um pulo lá no quiosque do tio Romeu. Alô, Elisa, estamos chegando aí hoje. Ô, Juninho, prepara o almoço aí que nós vamos almoçar hoje no quiosque do tio Romeu. Melhor opção para esse domingão é você almoçar no quiosque do tio Romeu, que esse tempinho assim.

É isso aí, bora pra cima, as irmãs Barbosa, fim de semana. 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

0: 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Ô Sérgio Pica-Pau!
1: Tá picando pau?
0: Aí, ó, assim que falou, criança não mente, Sérgio. Criança não mente.
1: Ele deve estar deitado lá no sofá, lá na casa dele, vendo pica-pau.
0: Deve estar picando pau. É, vendo pica-pau. Lá ele.
1: Lá ele mil vezes.
0: Lá ele mil vezes. Maria Aparecida do Curral Novo tá aí, ó. Mandando pras coleguinhas da Voz do Campo, pra todo mundo aí de Curral Novo de Minas. Amor de violeiro.

0: É isso aí, bora pra cima. Tem mais pedido aí, Arci?
1: Tem, Dolina do Palmital.
0: O que, que ela pediu?
1: Zezé de Camargo, para não pesar em você.
0: Aí sim, alô, linda. Alô, todo mundo do Palmital, mandando pra todos os ouvintes aí da 93 FM, todo mundo ligado com a gente. Agora são 8 horas e 32 minutinhos, daqui a pouquinho, Ivan Eustáquio na nossa programação, mantendo você muito bem informado. Alô, Lipe, filho do meu amigo Luiz Gaiola. Curte essa aí, Lipe, também, ó. Um abraço pra você, um abraço pra sua noiva Letícia. Forte abraço, irmão. Ele pediu que trio, parada dura, o carro e a faculdade. Deixa eu ver se eu tenho ela pra você aqui, deixa eu ver se eu tenho.

Aí, Lipe, essa é bruta, hein? Acertou na pedida, irmão. Acertou, mas acertou em cheio. 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
2: Opa, gente! Bom, bom no mundo, companheirada! 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
2: Estamos de volta! Quase no finalzinho do programa, ainda dá tempo de tocar a música para a turma ainda, né? Vamos juntos!

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3: Só antes de eu chamar o Ivan, antes de eu tirar essa trilha aqui, não, eu fiz isso mais cedo, com todo o respeito, mas agora tem mais gente acordada, tem mais pessoas sintonizadas, e essa aí eu vou mandar para uma pequena turma que está um pouquinho feliz. Vocês vão entender. Pera aí, Ivan, segura um pouquinho aí, que eu já coloco o Ivan no ar. Essa aqui, o Darlan, especialmente, ó. Ah, o programa tem que ser imparcial. Nisso aí, não.

0: E Atlético Mineiro, Galo forte vingador. Chega, não vou ficar tirando sarro demais com vocês, não.
1: Bom, é, senão depois já vem um pouco
0: de querer puxar o saco. É, vai achar. Não, é só um pouquinho, é só um pouquinho. Só pra não passar batido, né?
1: Assim.
0: É brincadeira. Um dia vocês ganham, outro dia. É assim, um dia o Atlético ganha, no outro vocês perdem, no outro vocês perdem, no outro Atlético ganha. Assim nós vamos tocando a vida, faz parte do jogo. O jogo é julgado, bola pra cima. Né? Vocês tiraram o sarro, agora é nossa vez. Ô Adilson, lá do sítio da Votati. Da Votati, bom dia. O Adilson. Adilson é pai da Geninha lá do Sindicato Rural. Grande Geninha, as meninas do nosso Sindicato Rural, né? Que com tanta dedicação e empenho atendem tão bem os nossos associados do Sindicato Rural de Barbacena. Um abraço a todas elas, sintam-se todas abraçadas, né, por mim, pelo programa Voz do Campo, pela dedicação e o trabalho que vocês têm junto ao sindicato e principalmente no atendimento dos nossos associados. É, Ivan Eustáquio, agora, cadê o Ivan? Tá dando meu microfone, meu coisa tá alta aqui. Deixa eu ver essa aqui. Cadê o Ivan? Aqui.
2: Ok, meu caro Gabriel, mais uma vez, muito obrigado.
0: Sempre
2: agradeço juntos. A Deus, a você também, e de você permitindo, domingo que vem estaremos aqui de volta. Mas vamos sinalizar uma notícia que eu gosto de informar muitos, né, as pessoas fora do mercado de trabalho, principalmente jovens aí e aqueles que pretendem ingressar na carreira militar. Inscrições para a Escola Naval da Marinha tiveram início esta semana. A Marinha do Brasil publicou o edital de um novo concurso público com 49 vagas para ingresso na Escola Naval. As inscrições estão abertas, seguem até 13 de maio, através do site oficial do Serviço de Seleção de Pessoal da Marinha. As oportunidades são destinadas a candidatos de nível médio com idades entre 18 completos e 23 incompletos até 30 de junho de 2027. Do total de vagas, 37 são para homens e 12 para mulheres, com reservas para candidatos pretos e pardos, indígenas e quilombolas. O edital completo com todas as regras e etapas do concurso está disponível nos canais oficial da Marinha. Consulte lá os canais oficiais da Marinha, que você terá outras informações completas sobre este curso da Marinha Naval do Brasil, ok? Meu caro Gabriel, rapidamente, antes de finalizar minha participação, quero permissão sua enviar um abraço aqui para o nosso amigo o Amauri. O Amauri é um exímio funcionário do Centro de Saúde, situado ali na Praça do Globo. Sempre ele e os demais colegas de trabalho cuidando bem da nossa população aí, ok? Um abração para você, Amauri. Isso, Gabriel, aí. Um abraço a você, um abraço aos ouvintes e até o próximo domingo. Fui!
0: Valeu, professor Ivan Eustáquio, sempre com aquele apoio gostoso do restaurante Gosto Sabor. Ivan sempre colocando o seu profissionalismo à disposição aqui do programa Voz do Campo. Eu fico muito feliz e honrado em tê-lo aqui todas as semanas com a gente. Gente, vou mandar um abraço aqui também. Deixa eu pegar, aproveitar aqui. Tem alguns WhatsApps que eu não abri, que passou batido. Da Genesi, do João Paulo II. Bom dia, Genesi. Do Newton, do Zé Luiz. Forte abraço, tá na luta ali da Suquinha das Mimosas, mandou a foto das vaquinhas aqui, ó. Forte abraço do Nilton lá do Zé Luiz. É, que a mulher dele faz um doce gostoso. É ela mesmo, eu vi a foto aqui agora. Grande abraço, obrigado pelo carinho, pela audiência. Meu amigo Paulo César, lá do Fagundes, um grande abraço pra ele também. Paulo César lá do Fagundes. Paulo César lá da Fazenda da Olaria. Também um abraço para a turma da Fazenda do Lari. O Flávio de Bertioga já mandou aqui mais cedo. Tá faltando um aqui que passou batido, rapaz. Deixa eu ver aqui, ó. Ó, aproveitar que eu tô com o telefone na mão aqui. 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Ô, Flúvio, não achei tua música aqui? O Flúvio pediu uma música aqui, eu não achei ela, não. E, ô, Flúvio, um abraço pra você, foi um parceirão lá em Ribeirão com a gente. 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Bora pra cima. Daqui a pouquinho eu tô lá no quiosque do tio Romeu, né, Arci?
1: Vamos lá, né?
0: Ô, chama o vovoadão aqui com a gente, não? Chama ele aí.
1: Cheguei lá, eu vou lá no
0: quiosque do tio Romeu. E leva seu avô com a gente, né? Ele gosta da comidinha. Ó, Adão, vamos lá no Romeu? Elisa, eu pedi a Elisa aquele anguzinho no capricho, assim, uma costelinha de porco. Eita, nós, hein? É bom no mundo. E o programa tá acabando mesmo. Chitãozinho Chororó, 60 dias apaixonados. Mandar pro meu amigo Moacir, lá na Fazenda São Lucas, e para todos os seus colaboradores. Moacir, bom dia. Que Deus te abençoe. Abençoe sua família, todos os seus. Que sua semana seja iluminada com muita prosperidade, com muita saúde, tranquilidade, harmonia e paz. Meu amigo Jefinho da Pastelaria. Ô, Jefinho, bom dia, companheirão bruto. Mandar um abraço pro Juninho Giovanni, também lá em Antônio Carlos. Doutor Pinheiro, um forte abraço. Um abraço pro Xereta. Ô, Xereta, bom dia. Tá lá no Brito, tirando o leite do Brito, Xereta.

0: Os Serranos, fechando o programa de hoje. Arcizinho, é hora de ir embora.
1: Infelizmente, temos que ir.
0: Não queremos, mas temos, né, filhão? Então bora começar a despedir da turma aí. Semana que vem estamos de volta, né, Arci?
1: Semana que vem a gente está de volta aí, né? E mais um domingo de Avós e Campos.
0: Valeu, filhão. Obrigado pela companhia, viu?
1: De nada.
0: Tamo junto. Gente, vamos ficando por aqui. Tem uma música bonita para encerrar o programa hoje. Mas antes eu quero dizer que a gente encerra o nosso programa, encerrando o programa Voz do Campo, com o coração cheio de alegria, de gratidão por estar mais uma vez junto, lado a lado, defendendo e valorizando e fortalecendo o nosso agro. Que essa semana, produtor, seja marcada por força, prosperidade, coragem, muitas conquistas para cada produtor rural que trabalha no campo e junto com a sua família. Acredita na grandeza da terra. Obrigado, amigo produtor. Você, amigo produtor, que mesmo diante dos desafios, segue firme, porque quem vive do agro carrega consigo uma esperança, a resiliência e a certeza de dias melhores. Amigo produtor, que Deus abençoe a sua lida, proteja a sua propriedade, fortaleça a sua caminhada e faça fortalecer uma semana de grandes oportunidades e muito produtiva. Na próxima semana estaremos de volta, se Deus quiser, e claro que Ele quer, juntos mais uma vez, trazendo informação, valorização. É a voz do campo, é a voz do homem e das mulheres do campo. Um forte abraço, uma ótima semana, e nunca se esqueça, o nosso agro é força, o nosso agro é futuro, o nosso agro é prosperidade, e o nosso agro anseia por mudanças. E essas mudanças que clamamos dependem de vocês. Um forte abraço, até semana que vem. Valeu, tchau, fui!

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1: Olá, tudo bem? Bom dia pra você! Estamos juntos mais uma vez aqui pela 93 FM, a Rádio Kia Show. E a partir de agora, você confere com a gente a nossa viagem pelo tempo. Vamos lá a um passado cheio de emoções. A partir de agora, Manhã Retrô, que tem a produção dele, Marco Aurélio Magalhães. Vem com a gente, aumente o volume, vem curtir boas músicas pelas ondas da 93 FM.

E assim a gente encerra essa primeira sequência aqui do Manhã Retrô, na manhã deste domingo aqui na programação 93 FM, sempre com produção dele, Marco Aurélio Magalhães. Continue com a gente, daqui a pouquinho tem muito mais pra você.

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15: E já voltamos com boa música nessa viagem alucinante, emocionante ao mundo da boa música. Esse é o Manhã Retrô, produção de Marco Aurélio Magalhães. Para você, um bom domingo, 93.3, a rádio que é show.
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E assim a gente encerra mais uma edição do Manhã Retrô aqui na programação 93 FM. É isso aí, todos os domingos, entre 9 e 10 da manhã, essa é a nossa viagem por aqui ao mundo da boa música, Manhã Retrô, sempre com produção dele, Marco Aurélio Magalhães, grande Marco Aurélio, tudo de bom pra você. Bom domingo, pra você ligadinho aqui também, claro, na 93 FM. Continue com a nossa programação, curtindo o seu domingo. Forte abraço e até a próxima. 93.3, a rádio que é show.

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Louvado seja nosso Senhor Jesus Cristo. Irmãos e irmãs, sejam todos bem-vindos à nossa casa, à casa do Pai, também à casa da Mãe da Piedade, para participarmos dessa santa celebração neste quinto domingo de Páscoa, para oferecer por meio de Jesus Cristo um sacrifício agradável a Deus. Rezemos pelas seguintes intenções: aniversário de casamento, Pedro Batista Rize e Joana Pinto de Moraes Rize, 50 anos. Enfermos, Luiz Carlos Pereira, Marcelo Guimarães, Maria Barroso, Claudice Pinto Cunha, Ezequias de Heitor Cabral de Melo. Sétimo dia, Oswaldo Ponciano, por alma de Pedro Dias, Hilda Maria, Karen Arapiraca. O Senhor ressuscitado se apresenta à comunidade como o caminho que conduz ao Pai, verdade que liberta e a vida que doa a toda a humanidade. Com coração ardente, com muita fé, com muito carinho, iniciemos a nossa santa celebração cantando.

0: Irmãos e irmãs, aqui nos reunimos em nome do Pai, do Filho e do Espírito Santo.
1: Amém.
0: O Senhor esteja convosco.
1: Ele está no meio de nós.
0: Queremos acolher a todos, modo muito especial os que nos visitam, as famílias que trouxeram seus filhos para serem batizados. O batismo começa com a celebração da Eucaristia, o dia do Senhor, esse tempo especial da Páscoa, quinto domingo da Páscoa. Colhemos então todas as famílias que trouxeram seus filhos para serem batizados. Iniciamos com a Santa Missa, a liturgia da palavra e o rito sacramental após a Santa Missa. Colhemos também este casal que está aqui à frente, o senhor Pedro e a dona Joana, que estão completando 50 anos de vida matrimonial. Eles casaram aqui nesta igreja matriz, neste santuário, 50 anos faz. E nós hoje agradecemos a Deus, né, por essa data tão especial junto da sua família. Saudamos os que nos escutam pelas ondas da Rádio 93, os que nos seguem pelo YouTube aqui do santuário. Peçamos a Deus perdão dos nossos pecados para celebrarmos dignamente os santos mistérios. Em silêncio, o nosso ato de arrependimento. Confessemos os nossos pecados.
1: Confesso
0: a Deus Todo-Poderoso e a vós, irmãos e irmãs, que pequei muitas vezes por pensamentos e palavras, atos e omissões, por minha tão grande culpa. E peço à Virgem Maria, aos anjos e santos e a vós, irmãos e irmãs, que rogueis por mim a Deus nosso Senhor. Deus Todo-Poderoso, tenha compaixão de nós, perdoe os nossos pecados e nos conduza à vida eterna.
1: Amém.
0: Senhor, tende piedade de nós.
1: Senhor, tende piedade de nós.
0: Cristo, tende piedade de nós.
1: Cristo, tende piedade de nós.
0: Senhor, tende piedade de nós.
1: Senhor, tende piedade de nós.
0: Glorifiquemos a Deus cantando com alegria o hino de louvor.

0: Oremos. Além das intenções lidas, também as que estão em nossos corações. Reze em silêncio pela sua família, pelas suas intenções. Deus eterno e todo-poderoso, realizai sempre em nós o mistério da Páscoa. E aos que vos dignais renovar pelo santo batismo, concedei com o auxílio de vossa proteção dar muitos frutos e chegar às alegrias da vida eterna. Por nosso Senhor Jesus Cristo, vosso Filho que é Deus, convosco vive e reina na unidade do Espírito Santo, por todos os séculos dos séculos.
1: Amém. A palavra de hoje nos convida a permanecer no Senhor e a amar como Ele nos amou. Escutemos.
2: Atos dos Apóstolos. Naqueles dias, o número dos discípulos tinha aumentado e os fiéis de origem grega começaram a queixar-se dos fiéis de origem hebraica. Os de origem grega diziam que suas viúvas eram deixadas de lado no atendimento diário. Então os 12 apóstolos reuniram a multidão dos discípulos e disseram: não está certo que nós deixemos a pregação da palavra de Deus para servir às mesas. Irmãos, é melhor que escolhais entre vós 7 homens de boa fama, repletos do espírito e de sabedoria, e nós os encarregaremos dessa tarefa. Desse modo, nós poderemos dedicar-nos inteiramente à oração e ao serviço da palavra. A proposta agradou toda a multidão. Então, escolheram Estevão, homem cheio de fé e do Espírito Santo, e também Filipe, Prócoro, Nicanor, Timon, Pármenas e Nicolau, de Antioquia, um grego que seguia a religião dos judeus. Eles foram apresentados aos apóstolos, que oraram e impuseram as mãos sobre eles. Entretanto, a palavra do Senhor se espalhava. O número dos discípulos crescia muito em Jerusalém, e a grande multidão de sacerdotes judeus aceitava a fé. Palavra do Senhor.

Ó justos, alegrai-vos no Senhor. Aos retos fica bem glorificá-lo. Dai graças ao Senhor ao som da harpa. Na lira de descordas, celebrai-o.

Pois é reta a palavra do Senhor e tudo o que ele faz merece fé. Deus ama o direito e a justiça. Transborda em toda a terra a sua graça.

O Senhor pousa o olhar sobre os que o temem e que confiam, esperando em seu amor, para da morte libertar as suas vidas e alimentá-los quando é tempo de penúria.

Leitura da primeira carta de São Pedro. Caríssimos, aproximai-vos do Senhor, pedra viva, rejeitada pelos homens, mas escolhida e honrosa aos olhos de Deus. Do mesmo modo, também vós, como pedras vivas, formai um edifício espiritual, um sacerdócio santo, a fim de oferecerdes sacrifícios espirituais, agradáveis a Deus, por Jesus Cristo. Com efeito, nas Escrituras se lê: eis que ponho em Sião uma pedra angular, escolhida e magnífica. Quem nela confiar não será confundido. A vós, portanto, que tendes fé, cabe a honra. Mas, para os que não creem, a pedra que os construtores rejeitaram tornou-se a pedra angular, pedra de tropeço e rocha que faz cair. Nela tropeçam os que não acolhem a palavra. Esse é o destino deles. Mas vós sois a raça escolhida, o sacerdócio do reino, a nação santa, o povo que ele conquistou para proclamar as obras admiráveis daquele que vos chamou das trevas para a sua luz maravilhosa. Palavra do Senhor.

0: O Senhor esteja convosco.
1: Ele está no meio de nós.
0: Proclamação do Evangelho de Jesus Cristo, segundo São João.
1: Glória a vós, Senhor.
0: Naquele tempo, disse Jesus aos seus discípulos: não se perturbe o vosso coração. Tendes fé em Deus, tendes fé em mim também. Na casa do meu Pai há muitas moradas. Se assim não fosse, eu vos teria dito. Por isso eu vou, e quando tiver ido e preparado um lugar, voltarei e vos levarei comigo, a fim de que onde eu estiver, estejais também vós. E para onde eu vou, vós conheceis o caminho. Tomé disse a Jesus: Senhor, nós não sabemos para onde vais, como podemos conhecer o caminho? Jesus disse: eu sou o caminho, a verdade e a vida. Ninguém vai ao Pai senão por mim. Se vós me conhecesseis, conheceríeis também o meu Pai. E desde agora o conheceis e o vistes. Disse Filipe: mostra-nos o Pai, isto nos basta. Jesus respondeu: há tanto tempo estou convosco e ainda não me conheces, Filipe. Quem me vê, vê o Pai. Como é que tu dizes: mostra-nos o Pai? Não acreditais que eu estou no Pai e o Pai está em mim? As palavras que eu digo, não as digo por mim mesmo, mas é o Pai, permanecendo em mim, realiza as suas obras. Acreditai-me, eu estou no Pai e o Pai está em mim. Acreditai ao menos por causa das mesmas obras. Em verdade vos digo, quem acredita em mim fará obras maiores que eu faço, e fará ainda maiores do que essa, pois eu vou para o Pai. Palavra da salvação.
1: Glória a vós, Senhor.
0: Palavra do Santo Evangelho, ilumine a nossa vida, perdoe os nossos pecados.
1: Amém.
0: Sobre nós venha, Senhor, a vossa graça, da mesma forma que em vós nós esperamos. Digamos juntos: sobre nós venha, Senhor, a vossa graça, da mesma forma que em vós nós esperamos. Meus prezados irmãos e irmãs aqui presentes no santuário, também os que se conectam conosco através do YouTube do santuário, que nos escutam pelas ondas da Rádio 93. Saudação de paz e bem. Escutamos o Evangelho deste quinto domingo da Páscoa, que é o testamento de Jesus, a sua despedida humana histórica. Jesus está preparando os discípulos para a sua partida. E os sentimentos dos corações dos discípulos são os mais diversos. Dentre eles, medo, inquietude, confusão. Não chega a ser um desespero, mas uma certa tensão, ansiedade. E a palavra é essa: não perturbe o vosso coração. Tendes fé. Tem alguma coisa que está perturbando o nosso coração agora, nesses dias, nesse tempo? Talvez sim, talvez não. Nada te perturbes, nada te inquietes. Só Deus basta. Já diz a mística Santa Teresa: nada te perturbes. Palavra de João 14: tendes fé em Deus. Jesus falando: fé em mim também. A casa do meu Pai tem lugar para todos. Claro que ele fala da vida eterna, após a ressurreição, do céu, do paraíso. Mas nós pensamos também na realidade aqui deste mundo. Na casa de Deus, na igreja, há espaço para todos. Hoje vamos acolher estas crianças que serão aqui iniciadas no mistério de Cristo e da igreja, pelo batismo, para seguir Jesus, participar da comunidade de Jesus e viver a palavra de Jesus. Jesus que é caminho, verdade e vida. Ninguém vai ao Pai, diz ele, senão por mim. Tomé, Filipe, com a ousadia, a dúvida, a perplexidade, diz assim: nós não sabemos o caminho. Tomé fala isso. Filipe pede para mostrar o Pai, e ele diz: quem me vê, vê o Pai. Mostra a sua íntima comunhão com o Pai, a comunhão da Santíssima Trindade, comunhão a que cada cristão é chamado a vivenciar na fé batismal, pois fomos batizados em nome do Pai, do Filho e do Espírito Santo. Trindade Santa, comunidade de amor, igualdade, fraternidade. Quem vive a comunhão com Deus, vive a comunhão com os irmãos, na paz, na alegria, no perdão, na misericórdia, na paciência, na tolerância, na boa vontade para corresponder à graça de Deus, que nós pedimos: sobre nós venha, Senhor, a vossa graça, da mesma forma que nós confiamos e esperamos em Deus. Que salmo bonito de hoje. Sobre nós venha, Senhor, a vossa graça, da mesma forma que em vós nós esperamos. Nós queremos vivenciar o plano de Deus. Deus que olha pelas nossas necessidades sempre, através das mediações históricas da Igreja. Veja, na comunidade primitiva, começou a sentir que alguém ali tinha necessidades especiais, do ponto de vista material, espiritual.

verdade. Quem escuta a palavra de Deus, pratica. Como Jesus disse, os meus discípulos podem fazer e farão obras maiores do que estas. Desde que nós desejamos viver a vida segundo o Espírito, a vida da graça. Viver o bem, fazer o bem. O mal nunca a ninguém. Amar sem medidas. Prova de amor maior não há do que doar a vida. Estamos celebrando o mistério pascal do Senhor nesse tempo tão bonito da liturgia da igreja. E queremos viver plenamente nossa configuração a Jesus Cristo, tendo nosso coração parecido com o dele. Coração manso, humilde, terno, compassivo, bondoso e amoroso. É assim que nós devemos viver o Evangelho. Irmãos e irmãs, palavra de Deus vem confortar e consolar quando estamos abatidos, perturbados, cansados, fadigados, angustiados, preocupados, inseguros, com medo, tristes. Não perturbe o vosso coração. Tendes fé em Deus. A fé é o conforto, é o consolo para a alma. E é Jesus que nos conduz, Ele é o nosso caminho. Não tome outras estradas alternativas. Pode ser ruim, perigoso. Tomemos o caminho de Jesus, as estradas de Jesus. Caminhamos na estrada de Jesus. E busquemos viver o Evangelho de Jesus. Palavra de Deus, viva e eficaz. Como é bom fazer comunhão com o Senhor. Eu estou chegando de uma celebração tão bonita que nós tivemos às 8 horas da manhã, da primeira comunhão de muitas crianças, algumas delas foram batizadas antes. E a alegria daquelas crianças, das suas famílias, igreja lotada, aqui na nossa paróquia. Começamos as primeiras comunhões eucarísticas, que reservamos esse tempo especial da Páscoa. Como é bonito a gente viver o plano de Deus, a vontade de Deus. Dizia aos meninos no final, que não seja a última, a única, mas que seja a primeira de tantíssimas outras. Porque é Jesus que nos conduz, a nossa força, o nosso amparo, é o caminho, a verdade e a vida. Então, meus queridos irmãos e irmãs, neste dia tão especial, para as famílias que vêm trazer suas crianças, e as crianças são batizadas na fé dos pais, na fé da igreja, dos padrinhos. Crianças pequeninas ainda, que não conseguem dizer por elas mesmas que querem ser batizadas, que querem viver a missão cristã, mas serão ungidas, consagradas, purificadas, lavadas na graça do Espírito Santo, com a intenção do papai e da mamãe que os trouxe, com compromisso de educá-las na fé, de formá-las na retidão dos valores do reino de Deus, da busca da santidade, que é para todas as idades, não só para o idoso, mas para a criança. Quando a gente verifica um casal como este que está aqui na frente, que está comemorando 50 anos de casamento, de matrimônio, a gente louva e bendiz e agradece a Deus pela família, que é dom do Senhor. Eu acredito na família, nós acreditamos na família, que é dom de Deus. Por mais que existam diversos desafios, e não são poucos, cada vez maiores, desafios para destruir a família, nós queremos acreditar e rezar pela nossa família, pelas nossas famílias, pedindo a saúde do corpo e da alma, a fidelidade, o amor, a renovação do entusiasmo, do enamoramento, de quando se conheceram. Certamente Joana e Pedro enfrentaram muitas dificuldades, mas são gente de fé, que reza, que criou sua família na religião, na igreja. Por isso, recebe as bênçãos do Senhor. Não desanimaram. Dificuldades todos enfrentam. Nós não podemos desistir. Que o Senhor está conosco, Ele caminha com a gente. Ontem eu disse isso no casamento da noite aqui, o último casamento. Ontem tivemos 5 casamentos na paróquia. Tudo isso é bênção e graça de Deus para nós. Muitos dizem assim, não tem mais casamento na igreja.
Falei, como não tem? É só vir aqui que vai ver, que todo sábado tem muito.

0: Graças a Deus. Então a gente quer implorar a bênção e a graça de Deus para vivermos o amor, a fidelidade, viver na graça do Senhor. Pedimos a Nossa Senhora o mês dedicado a Maria. Iniciamos há pouco, 1º de maio com São José. Iniciamos o mês de Nossa Senhora. O mês das mães, o mês das coroações, um mês tão belo. Que Nossa Senhora, Mãe de Jesus, Mãe de Deus e nós, Maria, Senhora da Piedade, interceda junto a São José pelas nossas famílias, para que nós vivamos o seguimento fiel a Jesus, caminho, verdade e vida. Louvado seja nosso Senhor Jesus Cristo.
1: Para sempre seja louvado.
0: Creio em Deus, Pai Todo-Poderoso, Criador do céu e da terra.
1: E em Jesus Cristo, seu único Filho, nosso Senhor, que foi concebido pelo poder do Espírito Santo, nasceu da Virgem Maria, padeceu sob Pôncio Pilatos, foi crucificado, morto e sepultado, desceu à mansão dos mortos, ressuscitou ao terceiro dia, subiu aos céus, está sentado à direita de Deus Pai Todo-Poderoso, de onde há de julgar os vivos e os mortos. Creio no Espírito Santo, na Santa Igreja Católica, na comunhão dos santos, na remissão dos pecados, na vida eterna. Amém.
0: Elevemos a Deus, Pai de bondade, nossos pedidos, nossas preces, rezando com fé e confiança.
2: Senhor, ajudai a vossa igreja a caminhar e estar sempre a serviço da vida e da verdade, que nasce do Evangelho. Nós vos pedimos. Sobre nós, Senhor, venha a vossa graça.
1: Sobre nós, Senhor, venha a vossa graça.
2: Senhor, iluminai as autoridades em sua missão de governar em favor do bem comum e a dedicar a atenção aos mais necessitados. Nós vos pedimos.
1: Sobre nós, Senhor, venha a vossa graça.
2: Senhor, animai as comunidades que professam a fé em vosso Filho Jesus a percorrer os caminhos da oração, do diálogo com profecia e do serviço generoso ao próximo. Nós vos pedimos.
1: Sobre nós, Senhor, venha a vossa graça.
2: Senhor, fortalecei os batizados na vocação a serem pedras vivas da edificação espiritual que vos é agradável e que tem em vosso Filho a pedra fundamental. Nós vos pedimos.
1: Sobre nós, Senhor, venha a vossa graça.
2: Senhor, que a solidariedade prevaleça sempre em nossos corações, mesmo em tempos difíceis, a acolhermos o nosso irmão com amor. Nós vos pedimos.
1: Sobre nós, Senhor, venha a vossa graça.
0: Pelas crianças que serão batizadas após esta santa missa, um rito sacramental, pelas suas famílias, para que possam crescer na graça de Deus, rezemos ao Senhor.
1: Sobre nós, Senhor, venha a vossa graça.
0: Tudo isso, Pai, pedimos com fé e confiança, por Cristo nosso Senhor.
1: Amém.
0: Momento da apresentação do pão e o vinho no altar, nossas oferendas, nossa vida, tudo que somos e temos. Alguns irmãos passarão pela igreja recolhendo as ofertas. Se você puder, colabore com a obra da evangelização nesta paróquia santuário, com nossas obras sociais de caridade. Tem também um sinalzinho no banco, aí de baixo. Esse é o QR Code da nossa paróquia, nosso Pix. Se alguém quiser fazer sua doação através desse instrumento, poderá utilizá-lo. Que Deus recompense e abençoe sua generosidade nesse momento de comunhão e partilha. Cantemos.

0: Irmãos e irmãs, para que o meu e o vosso sacrifício seja aceito por Deus Pai Todo-Poderoso.
1: Receba o Senhor pelas mãos esse sacrifício para a glória do seu nome, para o nosso bem de toda a sua Santa Igreja.
0: Ó Deus, pelo venerável intercâmbio deste sacrifício, nos fizesse participar de vossa única e suprema divindade. Concedei, nós os pedimos, que conhecendo a vossa verdade, a testemunhemos pela prática das boas obras. Por Cristo nosso Senhor.
1: Amém.
0: O Senhor esteja convosco.
1: Ele está no meio de nós.
0: Orações ao alto.
1: O nosso coração está em Deus.
0: Demos graças ao Senhor nosso Deus.
1: É nosso dever e a nossa salvação.
0: Na verdade, digno e justo, é nosso dever de salvação proclamar vossa glória, ó Pai, em todo tempo, mas com maior júbilo louvar-vos neste tempo, porque Cristo, nossa Páscoa, foi imolado. Pois destruído o que era velho, toda a criação decaída e renovada, e em Cristo nos foi recuperada a integridade da vida. Por isso, transbordando de alegria pascal, exulta a criação por toda a terra, também as virtudes celestes e as potestades angélicas. Proclamo o hino a vossa glória, dizendo a uma só voz:
1: Santo, Santo, Santo, Senhor Deus do Universo, o céu e a terra proclamam a vossa glória. Hosana nas alturas, bendito que vem em nome do Senhor. Hosana nas alturas.
0: Na verdade, ó Pai, vós sois santo, fonte de toda santidade. Santificai, pois, estes dons, derramando sobre eles o vosso Espírito, fim de que se tornem para nós o corpo e o sangue de nosso Senhor Jesus Cristo.
1: Enviai o vosso Espírito Santo,
0: estando para ser entregue, abraçando livremente a paixão. Jesus tomou o pão, pronunciou a bênção de ação de graças, partiu, deu a seus discípulos, dizendo: tomai todos e comei. Isto é o meu corpo, que será entregue por vós.

0: Do mesmo modo, no fim da ceia, ele tomou o cálice em suas mãos e, dando graças novamente, o entregou aos seus discípulos, dizendo: tomai todos e bebei. Este é o cálice do meu sangue, o sangue da nova e eterna aliança, que será derramado por vós e por todos para a remissão dos pecados. Fazei isto em memória de mim. Mistério da fé.
1: Anunciamos, Senhor, a vossa morte e proclamamos a vossa ressurreição. Vinde, Senhor Jesus.
0: Celebrando, pois, o memorial da morte e ressurreição do vosso Filho, nós vos oferecemos, ó Pai, o pão da vida e o cálice da salvação. E vos agradecemos porque nos tornaste dignos de estar aqui na vossa presença e vos servir.
1: Aceitai, ó Senhor, a nossa oferta.
0: Suplicantes, os pedimos que, participando do corpo e sangue de Cristo, sejamos reunidos pelo Espírito Santo num só corpo.
1: O Espírito nos una num só corpo.
0: Lembrai-vos, ó Pai, da vossa igreja, que se faz presente pelo mundo inteiro, que ela cresça na caridade, comunhão com o Papa Leão, com o nosso Bispo Ayrton, os bispos do mundo inteiro, presbíteros, diáconos e todos os ministros do vosso povo.
1: Lembrai-vos, ó Pai, da vossa igreja.
0: Lembrai-vos também, na vossa misericórdia, dos nossos irmãos e irmãs que adormeceram na esperança da ressurreição. Heitor Cabral de Melo, falecido hoje, sétimo dia de Oswaldo Ponciano, Pedro Dias, Hilda Maria, Carinha Arapiraca. Todos os que partiram desta vida, acolhei-os junto a vós, na luz da vossa face.
1: Concedei-lhes, ó Senhor, a luz eterna.
0: Enfim, nós os pedimos, tende piedade de todos nós e dai-nos participar da vida eterna. Com a Virgem Maria, Mãe de Deus, São José, seu esposo, os apóstolos, todos os santos que neste mundo viveram na vossa amizade, fim de os louvarmos e glorificarmos, por Jesus Cristo, vosso. Por Cristo, com Cristo e em Cristo, a vós, Deus Pai Todo-Poderoso, na unidade do Espírito Santo, toda honra e toda glória, todos os séculos dos séculos.
1: Amém.
0: Juntos rezemos com fé, amor e confiança a oração que Jesus nos ensinou. Pai nosso
1: que estais no céu, santificado seja o vosso nome. Venha a nós o vosso reino. Seja feita a vossa vontade, assim na terra como no céu. O pão nosso de cada dia nos dai hoje. Perdoai as nossas ofensas, assim como nós perdoamos a quem nos tem ofendido. E não nos deixeis cair em tentação, mas livrai-nos do mal.
0: Livrai-nos de todos os males, ó Pai, e dai-nos hoje a vossa paz. Jurados pela vossa misericórdia, sejamos sempre livres do pecado, protegidos de todos os perigos, enquanto aguardamos a feliz esperança e a vinda do nosso Salvador, Jesus Cristo.
1: Vosso é o reino, poder e a glória para sempre.
0: Senhor Jesus Cristo, disseste aos vossos apóstolos: eu vos deixo a paz, eu vos dou a minha paz. Não leis os nossos pecados, mas a fé que anima a vossa igreja. Dai-lhe, segundo o vosso desejo, a paz e a unidade. Vós que sois Deus, com o Pai e o Espírito Santo.
1: Amém.
0: A paz do Senhor esteja sempre convosco.
1: O amor de Cristo nos uniu. Cordeiro de Deus, que tirais o pecado do mundo, tende piedade de nós. Cordeiro de Deus, que tirais o pecado do mundo, tende piedade de nós. Cordeiro de Deus, que tirais o pecado do mundo, dai-nos a paz.
0: Felizes os convidados para a ceia do Senhor. Eis Jesus, o pão vivo descido do céu. O Cordeiro de Deus, que tira o pecado do mundo.
1: Senhor, eu não sou digno que entreis em minha morada, mas se dizei uma palavra, serei salvo.
0: Todos que vão comungar, por favor, comunguem na frente dos ministros, com piedade e devoção. Você que nos acompanha pelos meios de comunicação, faça também sua oração agora, sua comunhão espiritual.

0: Graças e louvores sejam dados a todo momento
1: ao Santíssimo Diviníssimo Sacramento.
0: Jesus manso e humilde de coração,
1: fazei o nosso coração semelhante ao vosso.
0: Oremos.
2: A bênção de Deus Todo-Poderoso, Pai, Filho e Espírito Santo.
3: Amém.
2: Ide em paz e o Senhor vos acompanhe.
3: Graças a Deus.
2: Tenham todos um bom domingo, uma boa tarde, uma ótima semana.
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20: Bora começar um excelente domingo pra você. Domingo, dia 13 de maio de 2026. Tá chegando aí Brasilidade, nosso encontro de música brasileira aos domingos da 93.
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20: Por aqui, tudo pronto. Eu sou Grazi Braga e a partir de agora convido você, pega na minha mão, vem aqui, vamos fazer uma viagem pelo mundo da música brasileira. Vai tocar de tudo um pouquinho, tá? Tem aquele romance gostoso do sertanejo, tem aquele pagodinho tocado na caixinha de fósforo, tem as novidades do mundo da música e, claro, tem a sua companhia comigo. Até logo mais, 1 da tarde. Primeiro final de semana de maio. Gente, final de semana gigante, hein? Deixa sexta-feira todo mundo de folga, porque sexta-feira foi feriado, dia de trabalho, aí você já emendou a sexta, pegou no sábado, domingão tá no ritmo do feriado ainda, e agora eu te convido a ficar ainda mais no ritmo. Bora de música boa, bora de alegria, bora de sorriso no rosto, pra começar... Ah, nem gosto, eu amo. Henrique e Juliana, a primeira de hoje.

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1: Oi, oi, tudo bem por aí? Como é que você tá? Eu falei que eu não ia mais mandar mensagem, mas hoje eu tô precisando. Acordei com febre. Tava pensando em você.

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Esse hit aí é de 2024 e estourou quando o Doug Guilherme falava. E ela fez o quê? Vazou na braquiária. Bora nessa. É a Brasilidade que tá no ar. E aqui a gente segue com coisas muito, muito boas pra você. Falando em coisas muito, muito boas pra você, tá na hora da gente conferir o som de João Gomes com o mestrinho JP. Suas pontes indestrutíveis.

0: Fechando a nossa primeira hora de Brasilidade, você é espaçosa demais. Felipe Araújo, anterior foi João Neto Frederico com Jorge Mateus e a memória sexual. Fica por aí, eu vou ali e já volto com muito mais música brasileira com você. Na minha volta eu trago, vou pro sereno, nossa, amo essa música que vem aí.
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E na sintonia da Rádio Que Show, a gente segue junto nesse 3 de maio, fazendo muita música brasileira no seu horário de almoço. Vamos com Volvo Sereno? Prometi e tô cumprindo. Já tentei. Quem participa com eles nesse super hit é a Ludmilla.

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Mais um encontro delicioso no seu horário de almoço deste domingo com Dilcinho e Jorge Mateus e Pódio. É o Brasilidade que tá no ar, eu e você juntinhos nesse domingão aqui em Barbacena, Minas Gerais. Eric Land, ela roda a cidade inteira.

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0: Estado. Esse encontro não poderia deixar de existir.
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1: Bora! Bate na palma da mão!

com um sorriso maroto, aquele sorrisão no rosto, é coração cheio de gratidão. A gente fecha a Brasilidade de hoje com 50 vezes. Brasilidade fica por aqui, mas a gente tá de volta no próximo domingo, domingo de Dia das Mães, hein? Especialíssimo o próximo domingo. Pra você que ficou comigo, obrigada pela companhia sempre. Que seu domingo seja incrível. Mais um mês começando, que seja um mês de muita realização, muitas bênçãos na sua vida, muita paz, muita harmonia e muito amor e muita música que a gente gosta também. Na sequência tem Sintonia 93 e eu tô de volta amanhã aqui na 93 FM. Um beijo, obrigada pela companhia.

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1: Sejam muito bem-vindos, queridos ouvintes da Rádio 93 FM de Barbacena. Estamos aqui para mais um programa 5 minutos de ciência no seu dia a dia comigo, Dr. Delton Mendes Francelino, e eu agradeço de antemão a parceria da Samar Autopeças e do Café Soberano com esse programa, que são as duas empresas extremamente tradicionais aqui na região e que nos oferecem serviços muito importantes, como o cafezinho mineiro do Café Soberano e como as peças automotivas da Samara. 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Bom, pessoal, atendendo ao pedido de uma pessoa que não quis que eu a identificasse aqui no programa, hoje nós vamos conversar sobre a intersexualidade, né? Que é um tema que ainda carece de muito conhecimento, porque muita gente desconhece esse assunto. Bom, gente, a intersexualidade, de forma muito simples, e é um assunto complexo, diz respeito a pessoas que nascem com variações biológicas em seus corpos, né, a partir de questões cromossômicas, gônadas, genitálias, níveis hormonais, dentre outros, e que não se encaixam nas definições típicas de masculino ou feminino. Isso pode incluir, por exemplo, indivíduos com cromossomos XXY, como a síndrome de Klinefelter, pessoas com insensibilidade androgênica que possuem cromossomos XY, mas desenvolvem características corporais consideradas femininas, ou ainda casos em que a genitália apresenta características intermediárias no nascimento. Essas variações, gente, mostram que o sexo biológico, né, não é estritamente binário, mas sim um espectro com diferentes combinações possíveis. Algumas pessoas intersexo, por exemplo, podem ter genitália externa, considerada ambígua. Outras podem ter aparência típica masculina ou feminina, mas apresentar diferenças internas, como gônadas que não correspondem ao padrão esperado ou variações hormonais. Há também situações em que a intersexualidade só é descoberta na puberdade ou na vida adulta, como em casos de ausência de menstruação ou desenvolvimento corporal inesperado. Ou seja, a intersexualidade não é algo único, mas um conjunto muito amplo e diverso de condições naturais do corpo humano. E é muito importante destacar, pessoal, e eu aqui falo como biólogo, né, que nós temos que diferenciar termos. Por exemplo, macho e fêmea são categorias biológicas para descrever funções reprodutivas em várias espécies, enquanto homem e mulher são construções que envolvem dimensões sociais, culturais e identitárias. Uma pessoa intersexo, por exemplo, pode se identificar como homem, mulher ou de outra forma, independente de suas características biológicas. Essa distinção ajuda a compreender que corpo, identidade e papel social não são sinônimos, pessoal, e isso é cientificamente atestado há décadas. E que reduzir a experiência humana a um binarismo rígido ignora a diversidade existente. Então eu diria que a pouca discussão sobre a intersexualidade na sociedade está relacionada ao tabu, à desinformação e a um histórico de silenciamento, inclusive no campo médico. Durante muito tempo buscou-se normalizar corpos intersexo sem debate público ou escuta das pessoas próprias que possuem a intersexualidade, o que contribuiu para invisibilizar o tema. Então, ampliar essa conversa é fundamental na promoção do respeito, na garantia de direitos e na construção de uma sociedade mais informada que seja capaz de reconhecer que a diversidade biológica faz parte da própria espécie humana, digo, do próprio gênero humano e da própria natureza, né, digamos assim, em geral. 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Um grande abraço para vocês e nos vemos no próximo programa.

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Respire e confie. Deixe o amor preencher o seu ser. Hoje é um dia perfeito para acreditar na vida, espalhar positividade e nunca desistir dos seus sonhos.

0: Começar a semana com a esperança é saber que cada passo à frente é mais uma prova de superação. Acredite, você é mais forte do que imagina. Começar a semana com fé em ação. Dias melhores virão. Hoje é o dia perfeito para deixar o coração leve e tomá-lo de sonhos e muita coragem. Deus já preparou um caminho lindo para você. É só desfrutar.
1: Eu pedirei ao Espírito Santo a graça de não perder a visão da misericórdia de Deus para minha vida, a graça de não reclamar, a graça de ser obediente. Manterei em minha mente que a misericórdia deu nova chance ao filho pródigo, perdoou o bom ladrão na cruz e o conduziu ao paraíso. Não permitirei que os meus erros me afastem de Deus, mas deles aprenderei a lição para não mais cometê-los. Isaías 55 nos convida: renuncie ao malvado, ao seu comportamento, e o pecador a seus projetos. Volte ao Senhor, que dele terá piedade, e a nosso Deus, que perdoa generosamente.

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1: Boa noite, ouvintes da 93 FM. Eu sou o Thiago Rossi e você está sintonizado no Encontro na Esquina. Vozes inesquecíveis. Ao meu lado, JP Amaral.
2: Boa noite, Thiago Rossi. Boa noite, caros ouvintes. Hoje abrimos nossa noite com uma viagem no tempo, celebrando uma das bandas mais queridas da música brasileira, 14 Bis.
1: Formada em Belo Horizonte, lá em 1979, a banda surgiu da união de músicos talentosos como Cláudio e Flávio Venturini, Sérgio Magrão, Vermelho e Eli Rodrigues. Inspirado por nomes internacionais como Beatles, Pink Floyd e Led Zeppelin, mas também pelo nosso Clube da Esquina, eles criaram uma sonoridade única que mistura rock progressivo, folk e MPB.
2: E olha que eles tiveram um padrinho de peso, hein? Milton Nascimento. Foi com o aval dele que o 14 Bis gravou seu primeiro disco, trazendo músicas como Natural e Canção da América, esta última composta por Milton e Fernando Brandt.
1: Uma trajetória que atravessa décadas e continua viva, com mais de 16 álbuns lançados e apresentações que encantam plateias até hoje.
2: Então aumenta o som, porque nossa esquina de hoje é toda deles, 14 Bis. Para começar, vem aí clássico que nunca sai de moda, Linda Juventude.

0: Se no primeiro bloco falamos da formação e dos primeiros passos do 14 Bis, agora é hora de destacar uma conexão que ajudou a moldar o som da banda, o Clube da Esquina.
1: O 14 Bis nasceu em Belo Horizonte, no mesmo ambiente cultural que deu origem ao Clube da Esquina. Essa proximidade fez com que o grupo absorvesse muito da estética mineira, melodias bucólicas, harmonias vocais elaboradas e letras carregadas de poesia.
0: E não foi só influência, foi convivência também. Cláudio Venturini, por exemplo, já havia tocado com Lô Borges antes da fundação da banda. Essa troca de experiências aproximou ainda mais o 14 Bis do universo do Clube da Esquina.
1: Além disso, Milton Nascimento foi peça-chave. Ele não apenas apadrinhou o grupo, mas também produziu os primeiros discos e ofereceu composições inéditas, como Canção da América e Nos Bailes da Vida. Essas músicas se tornaram clássicos e reforçaram a ponte entre o 14 Bis e o Clube da Esquina.
0: O resultado dessa fusão foi uma sonoridade única, o rock progressivo britânico se encontrando com a poesia mineira. O álbum 14 Bis 2, de 1980, é um exemplo perfeito dessa mistura, trazendo faixas como Caçador de Mim e Bola de Meia, Bola de Gude, que se tornaram pilares da MPB.
1: Essa relação mostra que o 14 Bis não apenas dialogou com o Clube da Esquina, mas também ajudou a expandir sua influência, levando aquele espírito mineiro para novas gerações e para o universo do rock nacional.
0: E para celebrar essa conexão, vamos ouvir quatro músicas que nasceram desse encontro de talentos e que se tornaram símbolos dessa parceria. Nos Bailes da Vida, Caçador de Mim, Planeta Sonho e Bola de Meia, Bola de Gude.

0: Agora é hora de mergulhar em algumas das músicas que marcaram a trajetória do 14 Bis e se tornaram clássicos das rádios brasileiras.
1: Vamos começar com Todo Azul do Mar, lançada em 1983, no álbum Idade da Luz. Essa canção foi composta por Flávio Venturini e Beto Guedes. A letra compara o amor à imensidão do mar, infinito, profundo e cheio de esperança. A melodia suave e melancólica, junto da interpretação delicada de Venturini, transformou a música em um dos maiores símbolos da banda.
0: Já Mesmo de Brincadeira traz uma atmosfera leve e romântica. Escrita por Cláudio Venturini, Vermelho e Máriozinho Rocha, a canção fala sobre o desejo de amar e viver intensamente, mesmo que seja de brincadeira. Lançada em 2016, dentro da coletânea Novo Milênio, ela mostra a capacidade do 14 Bis de se reinventar e dialogar com diferentes épocas.
1: E não podemos deixar de falar de Mais Uma Vez. Essa música é fruto da parceria entre Flávio Venturini e Renato Russo, líder da Legião Urbana. A canção traz uma mensagem de esperança e resiliência, lembrando que quem acredita sempre alcança. Foi lançada originalmente nos anos 80 e se tornou um hino de otimismo, atravessando gerações.
0: Três músicas que mostram bem a diversidade do 14 Bis: o romantismo poético de Todo Azul do Mar, a leveza de Mesmo de Brincadeira e a força inspiradora de Mais Uma Vez.

0: Depois de falarmos da formação, das conexões com o Clube da Esquina e dos grandes sucessos, chegou a hora de trazer algumas curiosidades sobre o 14 Bis.
1: Uma delas é a relação da banda com Barbacena, cidade mineira conhecida por sua tradição cultural. O tecladista Vermelho, que é um dos fundadores do grupo, morou em Barbacena antes de se juntar ao 14 Bis. Essa vivência no interior de Minas contribuiu para a identidade musical da banda, que sempre carregou o espírito mineiro em suas composições.
0: Outra curiosidade é que o nome 14 Bis foi escolhido em homenagem a um avião de Santos Dumont, símbolo da inovação brasileira. A ideia era mostrar que a banda também queria voar alto e levar sua música para todo o país.
1: E olha, Thiago, voaram mesmo. O grupo já lançou mais de 16 álbuns entre trabalhos de estúdio e ao vivo. E é uma das poucas bandas brasileiras que manteve praticamente a mesma formação ao longo das décadas.
0: Além disso, o 14 Bis sempre foi conhecido por suas apresentações ao vivo, cheia de energia e pela mistura de estilos. Do rock progressivo ao folk, passando pela MPB. Essa diversidade fez deles uma banda única no cenário nacional.
1: E para celebrar essas curiosidades e essa conexão com Minas Gerais, vamos ouvir agora uma música que traduz bem o espírito do 14 Bis, uma velha canção, Rock'n'Roll.

0: Ao longo de mais de 4 décadas de estrada, o 14 Bis colecionou momentos inesquecíveis. A banda participou de grandes festivais nos anos 80, lotou ginásios e teatros pelo Brasil e se tornou presença constante em programas de televisão que ajudaram a popularizar suas músicas.
1: E não podemos esquecer das turnês internacionais que levaram o som mineiro para plateias fora do país, sempre com aquela mistura única de rock progressivo, folk e poesia da nossa MPB.
0: Outro detalhe curioso é que, mesmo após tantas mudanças no cenário musical, o 14 Bis manteve sua essência e continua se apresentando com energia e paixão. É uma prova viva de que a boa música atravessa gerações.
1: E assim, celebramos hoje não apenas a história, mas também a permanência de uma banda que se tornou patrimônio cultural da música brasileira.
0: Então, bora fechar com chave de ouro o nosso especial com Nova Manhã, Ciranda, O Sonho de Voar e Mar Sereno.
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0: E chegamos ao fim do nosso especial Encontro na Esquina 14 Bis. Foi uma noite de memórias, curiosidades e grandes sucessos que marcaram a vida de muita gente.
1: Muito obrigado a todos os ouvintes que estiveram conosco nessa viagem sonora. É sempre uma honra dividir esse espaço e prestigiar a música brasileira.
0: Semana que vem tem mais. Nossa esquina segue aberta e iluminada. E é claro que você não pode perder. Um beijão, um abraço enorme e até o próximo Encontro na Esquina, Vozes Inesquecíveis. Até mais!
2: Levamos

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13: Boa noite para você ligado na 93FM, a Rádio Que Show. Estamos chegando com o nosso Cult Rock aqui na sua 93.
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13: Boa noite para você ligado na 93FM. Estamos chegando com o Cult Rock aqui na sua 93, a rádio número 1 de toda a região. E claro, eu, Washington Lima, e também o Metal Boy, né, trazendo todos os detalhes para você do mundo do rock. Curiosidades, clássicos, muita música boa e a nossa viagem pelo mundo do metal. E começamos bem hoje com Oasis.

0: E agora chegando por aqui, Washington Lima com as novidades do mundo do metal. Grande Washington.
1: Uma excelente noite, Marcelo Santana. Vamos com as notícias do mundo do rock e do metal. E o Deep Purple confirmou um show único no Brasil. Será no dia 5 de dezembro no Churrais Music Hall em São Paulo. Os ingressos começam a ser vendidos no dia 7 de maio pela Eventim. A banda promete um repertório cheio de clássicos e segue como um dos maiores nomes da história do rock and roll. Já o Foo Fighters iniciou uma nova turnê com shows de quase 30 músicas, marcando a estreia de Ilhan Rubin. Liderado por Dave Grohl, os shows mais longos aumentam a expectativa para o Rock in Rio no dia 4 de setembro. E o Megadeth deve voltar à América Latina durante o show na Colômbia. Dave Mustaine garantiu que a despedida da banda ainda não acabou e pode durar até mais alguns anos, sem contar que eles fizeram um showzaço em São Paulo ontem.
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2: E agora chegou a hora do Metal Boy. Tá pintando o Metal Boy aqui no nosso Cult Rock. Salve, salve, Metal Boy. Qual a história de hoje?
3: Boa noite, Washington, Marcelo Santana, ouvintes do Cult Rock na 93 FM. Vocês estão na Hora do Metal com o Metal Boy. Vamos falar de Aerosmith. E por acaso vocês sabem a história de Dude Looks Like a Lady, essa música tão polêmica da banda? A música foi inspirada em uma história real, protagonizada pelo Steven Tyler, que estava em um bar na década de 80 e acabou confundindo Vince Neil, vocalista do Motley Crue, com uma mulher e dando em cima dele.

0: E pra mais curiosidade de rock metal, siga o Metal Boy no Instagram, TikTok e YouTube. É só digitar @metalboyofc, tudo junto e minúsculo, que vai ser o primeiro a aparecer.
1: Grande, grande, Otávio! Metal Boy, muito obrigado, viu, cara? Que agora faz parte aí dessa jornada com a gente aqui no Culture Rock. Sempre, sempre muito, mas muito bem-vindo. Seguimos com a melhor programação.
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